0: modernização de infraestruturas estratégicas para o desenvolvimento económico do país. João Matlombe indica que, com esta ação, o Executivo pretende igualmente criar condições para o crescimento do setor, atrair investimentos e afirmar-se como plataforma logística na região.
1: O Porto de Maputo é um ativo estratégico nacional e regional. Ao reforçarmos a sua capacidade, criamos condições para movimentar mais carga, reduzir custos logísticos, dinamizar as exportações e aumentar a competitividade das empresas moçambicanas e dos países que utilizam os nossos corredores logísticos. Este investimento representa igualmente uma oportunidade para ampliar a atividade económica, gerar emprego, fortalecer a integração de Moçambique nas cadeias de comércio regionais e internacionais.
0: O ministro dos Transportes e Logística, João Matlombe, falava esta segunda-feira em Maputo, no lançamento da dragagem do canal de acesso ao Porto de Maputo. Na ocasião, o diretor executivo da Sociedade de Desenvolvimento do Porto de Maputo, Osório Lucas, afirmou que a empreitada vai sincronizar as capacidades marítimas com os investimentos que estão a ser aplicados na infraestrutura logística. Duas pessoas morreram e outras duas ficaram gravemente feridas na sequência de dois acidentes de viação registados no fim de semana na cidade da Beira, em Sofala. O primeiro sinistro envolveu um caminhão de mercadorias que atropelou mortalmente um homem de aparentemente 50 anos. O outro acidente do tipo choque entre duas motorizadas e um caminhão ceifou a vida de uma mulher de 27 anos de idade e causou dois feridos graves, segundo informou o porta-voz do Comando Provincial da PRM em Sofala, Marito Peralto. Mais de 380 mil pessoas em situação de pobreza em todo o país vão beneficiar de oportunidades de trabalho no âmbito do projeto Jobs Now, inserido no Programa Nacional de Proteção Social Básica. A iniciativa, lançada esta segunda-feira em Magude, província de Maputo, prevê capacitar os beneficiários em matérias de gestão de negócios, gestão financeira e poupança, para além de um subsídio mensal de 1.050 meticais por pessoa. A informação foi avançada pelo diretor nacional da Ação Social, Nguma Geraldo.
2: Através da iniciativa presidencial Job Now, pretendemos implementar o Programa Ação Social Produtiva, PASP, envolvendo jovens em atividades de interesse público temporário, formação sobre habilidades de vida, para que no fim estes jovens possam desenvolver pequenas atividades para a autossuficiência. Estas atividades representarão não apenas um investimento social, mas também um investimento no desenvolvimento sustentável das nossas comunidades.
0: Mais de 380 mil pessoas em situação de pobreza, um pouco pelo país, vão beneficiar de oportunidades de trabalho no âmbito do projeto Jobs Now, inserido no Programa Nacional de Proteção Social Básica. Na atualidade internacional, o Papa Leão XIV cancelou todas as audiências até 20 de outubro devido à sua hospitalização, que vai ocorrer esta terça-feira, para a remoção de um nódulo pulmonar. O Vaticano não avança detalhes sobre se a cirurgia poderá alterar a agenda internacional do Papa, que tem viagens agendadas para o Uruguai, Argentina e ao Peru entre os dias 6 e 17 de novembro próximo. O primeiro-ministro libanês Nawaz Salam garante que as autoridades atuarão com firmeza em relação ao armamento ilegal. A garantia foi dada esta segunda-feira após a apreensão de explosivos que alegadamente se destinavam aos islamitas do Hezbollah. Na semana passada, as autoridades do Líbano detiveram dois homens supostamente ligados ao grupo xiita Hezbollah e que transportavam 500 kg de explosivos em direção a Beirute. Fechamos com o tempo. A cidade de Tete poderá registrar esta terça-feira 39 graus centígrados de temperatura máxima, seguida por Maputo, Chimoio e Nampula com 33 graus. Xai-Xai, Beira 32, Quilimane 31, Inhambane 30 e, por último, Pemba, Lixinga e Vilanculo com 29 graus centígrados de temperatura máxima. Próximas notícias às 3 horas.

0: nenhum governo, nenhum partido e nenhuma instituição pode sozinho garantir a paz. A paz é uma responsabilidade coletiva de todos os moçambicanos. Por isso, minhas senhoras, meus senhores, caros amigos da comunicação social aqui presentes, o nosso hino, Pátria Amada, ensina-nos que o povo, que o nosso povo, unido do Rovuma ao Maputo, deve colher os frutos do combate pela paz. 34 anos depois do Acordo Geral de Paz, esses frutos devem chegar cada vez mais à vida concreta dos moçambicanos, à mesa das famílias, ao emprego para os jovens e mulheres, principalmente, porque constituem a maioria do povo moçambicano, à produção dos nossos camponeses e oportunidades dos nossos empreendedores.
1: Presidente da República, Daniel Chapo.

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sexta posição. Quinta posição. 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
5: Olá, bem-vindo ao programa que surge da responsabilidade social da Rádio Moçambique. Neste programa temos dado importância à promoção de políticas sociais do país em prol das pessoas mais vulneráveis, com vista a contribuirmos para a redução da pobreza em Moçambique. As políticas sociais, que têm como foco a atribuição de subsídios, ajudam a reduzir a pobreza e a desigualdade nas crianças e idosos, garantindo que as famílias tenham acesso a recursos básicos para suas necessidades. Por outro, os programas e serviços sociais que visam a inclusão de grupos vulneráveis, como idosos, pessoas com deficiência, crianças e adolescentes em situação de risco, contribuem para o acesso à educação, saúde e oportunidades de trabalho. Assim sendo, escute as ideias e pensamentos contidas no diálogo que se segue.
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5: E então, estamos já no momento de interação com o nosso convidado, Kongeze Mungane, é diretor pedagógico da Believe Educacional, ou seja, como é vulgarmente conhecido, Believe School. Muito obrigado por estar aqui conosco. Gostávamos que nos dissesse o que é que a Believe School faz.
7: Muito agradecido e desde já cumprimentar a todos os ouvintes. Referenciar que a Believe Educacional é uma instituição que traz a formação de jovens para capacitá-los no mercado. A Believe Educacional nasce daquilo que é uma convivência com Deus, e a dado momento isto é uma cultura nossa, e procuramos encontrar um meio de ajudar os jovens de maneira direta ou indireta, e esta é a nossa forma, trazendo capacitação para os jovens, trazendo estágio para os jovens e a dado momento permitindo que eles estejam devidamente preparados para aquilo que é o mercado de emprego.
5: E de que idade estaríamos a nos referir quando diz que trabalham para a capacitação dos jovens?
7: Referenciar que nós trabalhamos com jovens dos seus 15 anos em diante, né? Temos alguns casos de pessoas de maior idade que buscam melhorar as suas competências, e por isso não podemos deixar de fora. Afinal de contas, jovens somos todos nós que estamos à busca desta oportunidade de emprego.
5: Para quem está neste momento a ouvir-nos, ao invés de ainda estar a aguardar por questionarmos onde é que se localiza a Believe Educacional, alguns conhecem mesmo por Believe School, onde é que então podemos encontrar esta...
7: A Believe Educacional está localizada na Metz-Cotori, bem próximo à RAM TV. Estes são os nossos escritórios e é a nossa sede, mas a escola concretamente localiza-se na Alberto Lituli, atrás do Hospital Santa Filomena.
5: Uhum. E o que é que é preciso ter ou fazer para poder ingressar, portanto, nos vossos cursos?
7: Nos nossos cursos, justamente por aquilo que é a nossa missão, a dado momento não buscamos muito dos jovens, não buscamos aquilo que é a cópia do bem, aquilo que é a sua foto tipo passe, para que possamos colocá-lo no cadastro. Claro que gostaríamos que todos pudessem trazer alguns certificados da 10ª, 12ª, mas como nós dissemos, existem pessoas que a dado momento não têm estes graus e mesmo assim conseguimos trabalhar com eles e melhorar aquilo que são as suas competências.
5: Uhum. Agora, gostava de saber quais são os cursos que vocês têm disponíveis, portanto, no âmbito desta capacitação para os jovens.
7: Temos vários cursos disponíveis, alguns com grau de licenciatura no país, outros não. Estamos a falar de alguns cursos do saber fazer, como eletricidade instaladora, mas temos alguns cursos como higiene e segurança no trabalho, temos o curso de jornalismo e comunicação e relações públicas, temos o curso de relações públicas, marketing e vendas, temos curso de logística e procurement, logística e gestão portuária, que também não temos aqui no país um grau de licenciatura. Temos também contabilidade geral e financeira, temos contabilidade geral e gestão financeira, temos gestão bancária e contabilidade, temos gestão de recursos humanos e contabilidade, temos também hotelaria e turismo e muito mais.
5: Uhum. Nós somos um programa de responsabilidade social da Rádio Moçambique no âmbito da solidariedade humana, digamos que sendo uma organização educacional que, portanto, alia também à religião. Qual é a religião?
7: Nós não temos nenhuma religião em concreto. Nós acreditamos num ser celestial, num ser divino, e não trazemos aquilo que é a diferença. Visto que nós estamos nessa crença do ser divino, temos esta necessidade da diversidade e, a dado momento, acreditar que todo mundo está no mesmo barco.
5: Indo à pergunta que eu queria, portanto, lhe colocar, somos um programa de responsabilidade social no âmbito da solidariedade humana. Já agora, eu gostava de saber, vocês têm alguma área de responsabilidade social? Conseguem apoiar aqueles que não têm muitas condições para poderem responder ao que vocês propõem como requisito?
7: Na verdade, temos várias áreas de responsabilidade social. Referenciar que a Believe Educacional está civilmente 8 anos no mercado, quando eles são os cursos online, mas há 4 anos no mercado com os cursos presenciais. Logo após a Covid, existiu esta necessidade de profissionalizar de maneira qualitativa com aqueles que são os controles. E nós estamos numa busca de várias áreas de responsabilidade social. Uma delas é que nós vamos buscando, só para que tenhamos uma ideia, a Believe, muitos dos nossos estudantes vêm a Believe justamente porque o preço acreditam que seja satisfatório para o mercado, porque os concorrentes têm um preço mais alto. Mas fora a questão do preço, temos responsabilidade social com bolsas, que temos dado bolsas grátis a alguns estudantes que os pais não têm condições para pagar um curso, e a dado momento, se temos capacidade, vamos dando 2, 3, 4, 5 bolsas em cada turma. Referenciar que as nossas turmas entram frequentemente durante o ano. Referenciar também, temos alguma responsabilidade social com os nossos, vamos considerar aqui, parceiros. Temos agora uma instituição, que é a Associação Xaná, que é uma organização não governamental e a dado momento sem fins lucrativos, que cuida de crianças carenciadas. E nós, como Believe Educacional, ajudamos a Associação Xaná com esta capacitação para os jovens. Temos lá alguns dos membros da Associação Xaná que estão a fazer educação de infância para cuidar daquelas que são as mesmas crianças, e outros que estão no ramo de eletricidade instaladora. Okay? E temos tido algumas ajudas, vamos fazendo, claro, não de maneira frequente, mas temos este meio de ajudar. Agora, por exemplo, fizemos uma parceria com a Escola do Excel, que eles trouxeram um aplicativo chamado Hire, que é uma ligação com alguns parceiros deles, como o Banco de Moçambique, Portos do Norte, e eles estão lá para oferecer emprego. Então, qualquer jovem que está lá, cadastramos naquele mesmo programa, de modo que possamos possamos dar um emprego direto sem nenhum ganho para a própria instituição. Veja só que mesmo os estágios nós damos grátis, não há nenhuma taxa de estágio por aí em diante, de modo mesmo a capacitar e trabalhar nessa questão da responsabilidade social.
5: Estamos a conversar com Kongeze Mongana, é diretor pedagógico da Believe Educacional, mas há aqueles ouvintes que conhecem como Believe School, por isso que eu faço sempre referência a isso. E já agora, quais são os critérios para a atribuição de bolsas de estudo?
7: Os critérios, na verdade, são vários e alguns dependendo de nós e outros não. Nós temos parceiros fixos que temos memorandos de entendimento e esses memorandos é justamente para obrigar ou a dado momento garantir que tenhamos estágios frequentes para os nossos estudantes. Mas temos alguns que não são parceiros diretos, não temos nenhum compromisso com eles e mesmo assim eles sempre que precisam ou quando há oportunidade vão lá alocar os estágios. E esses parceiros têm aquilo que são os seus perfis e muitas das vezes é isso que nós tentamos trazer para os nossos estudantes. Por vezes o parceiro quer uma mulher e não quer homem, quer um homem, não quer mulher e por aí vai. Mas aquilo que são as nossas, os nossos critérios como instituição, temos questão como a avaliação do próprio formador, a presença, a assiduidade, por conta mesmo de alguns estudantes que já nos mostram de antemão que não estão a ser assíduos e lá no estágio também não vão cumprir com as mesmas regras. Temos questões também como o seu aproveitamento em termos de prioridade, não em termos de se terá estágio ou não, porque a nossa instituição visa dar estágio a todos, mas acabamos por ter esta questão mesmo de trazer alguém com um bom aproveitamento que acaba abrindo espaço para aqueles que não tiveram um bom desempenho e por aí em diante, porque se uma empresa trabalha com alguém que está a trazer um bom rendimento, automaticamente continua a confiar em nós e vai pedindo mais espaço. Temos também questão como localização. Imaginemos aqui que eu tenha um estágio na Matola. É mais viável que eu coloque alguém na Matola para estagiar lá e do que levar alguém que está em Maputo para que possa estagiar na Matola. Isso para também reduzir gastos referentes ao transporte e por aí em diante.
5: Uhum. Estamos a falar de estágios e nós sabemos que há muito jovem que depois de terminar a licenciatura quer fazer um estágio. Vocês têm um espaço do pós-licenciatura para algum estágio ou apenas alunos que ainda procuram da licenciatura?
7: Como disse aqui, a Believe Educacional está agora com os cursos de formação. Os estágios são muitas das vezes dados aos nossos estudantes internos, justamente por conta daquilo que é a demanda que estamos a ter. A Believe teve um crescimento exponencial com aquilo que são os parceiros, então a busca por mais parceiros e por mais ajuda a jovens tem sido um trabalho incansável da Believe. Agora, para aqueles que vão fazendo a licenciatura e a dado momento, até mesmo que não fizeram o curso na Believe, nós costumamos ajudar. Nós, como Believe, costumamos também empregar alguns jovens que estão no mercado e são novos. Só para que tenham uma ideia, nós somos maioritariamente composto por jovens. E isto é mesmo naquilo que é a responsabilidade social. Eu estou aqui como diretor pedagógico, também sou jovem. Temos vários outros, todos os nossos formadores, quase todos, para não dizer todos, também são jovens. Então, temos dado esse estágio e depois do estágio temos empregado a eles e até mesmo temos fornecido essas pessoas aos nossos parceiros que querem, por exemplo, um perfil de quem tem licenciatura mesmo. A título de exemplo, nós tivemos uma jovem que trabalhou na Believe como estagiária em termos de formadora de HST.
5: HST, o que quer dizer para quem está a ouvir?
7: Higiene e segurança no trabalho. E acredite, ela sempre manda uma mensagem para a Believe Educacional, sempre que tem visto alguma coisa da Believe, referenciando que está lá, graças à Believe, e agradece por isso.
5: Uhum. Agora, para quem está a ouvir-nos, e sabemos que hoje, com as redes sociais, é mais fácil também comunicar, desde embora nós, RM, sejamos o ponto mais rápido para chegar até ao ouvinte, porque temos a atualidade na hora e transmitimos como estamos a fazer agora convosco, promovendo aquilo que é o trabalho que fazem em prol do jovem. Qual é o vosso endereço eletrônico, por exemplo, e nas redes sociais, qual é a vossa imagem, qual é a vossa cara, para que os jovens que nos escutam neste programa de solidariedade da Rádio Moçambique possam então interagir convosco de modo a saberem como chegar até vós.
7: as nossas redes sociais, tanto o Facebook, assim como também o Facebook, o Instagram, assim como o LinkedIn, são todos Believe Educacional, mas também temos o nosso website, que é www.cursos.believeeducacional.com.
5: Muito bem, muito obrigado. E agora uma recomendação para aqueles jovens que ainda não sabem cá estas oportunidades que vocês dão e têm competência no âmbito daquilo que vocês precisam.
7: Nós costumamos dizer que não existe limite, né? Diz-se por aí que o limite é o céu. E se tiver competência, pode sempre entrar em contato com a Believe. E caso alguém também queira fazer um dos cursos, também pode entrar em contato com a Believe. Mas eu costumo dizer aos jovens, independentemente daquilo que é o seu nível, há sempre possibilidade de chegar mais além. Então, busque conhecimento, busque desenvolvimento. Olhe só que nós estamos no mercado constantemente em mudança. Então, estar estático a dado momento é parar no mercado.
5: Estão apenas em Maputo?
7: Atualmente estamos em Maputo. Acredite, temos tido muitas chamadas, muitos pedidos nas redes sociais das pessoas para a zona centro e norte. Falamos de Beira, Nampula, algumas pessoas em Cabo Delgado. Contudo, é um processo que leva algum tempo, por conta mesmo daquilo que é o crescimento que tivemos exponencialmente aqui em Maputo. Então estamos a fazer uma reorganização, mas acreditamos nós que para o ano estaremos nas outras localizações.
5: Muito obrigado, Congueza Mongana, diretor pedagógico da Believe Educacional, ou seja, Believe Educação, neste caso.
7: Exato.
5: O School. Believe School, como muitos conhecem, pela oportunidade de ter estado aqui e conversarmos em torno do trabalho que fazem e, sobretudo, olhando para os cursos que vocês têm para oferecer aos jovens. Oferecer, entre aspas, porque hoje tudo tem que se procurar e garantir que tem conhecimento para poder abraçar.
7: Exato.
5: Sucessos no vosso projeto.
7: Agradecido.
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5: Este programa surge no contexto da responsabilidade social da Rádio Moçambique. As políticas sociais vigentes em Moçambique fortalecem a cidadania, permitindo que as pessoas participem ativamente da vida social e política de suas comunidades, tal como passamos a ilustrar no diálogo que se segue.
0: Aqui, Júlio Mocham.
5: Quantos anos é que tens?
0: 21.
5: 21 anos.
0: Sim.
5: Eu gostei de ver aquilo que ensinaste às crianças em termos de dança. Eu gostei de ver aquilo que ensinou às crianças. Fala das danças que ensinou às crianças.
0: Há muitas danças, na verdade, mas as meninas só dançaram um peneira. Nesse caso, por causa do tempo. O tempo não permitiu para que possam dançar mais outras danças. Mas existem mais muitas danças. Existem zore, existem galang, existem marabenta, existem ganda. São muitas danças. Existem essas danças elétricas também, mas como o tempo era pouco, não conseguia aplicando, né, todas as danças.
5: E onde é que aprendeu galanga, zore? É ritmo de Inhambane, zore, galanga. E também estive ali a ver algumas danças modernas.
0: Sim. E, na verdade, eu sempre tive paixão de dançar. Eu gostava de imitar o que as pessoas faziam.
5: É um jovem empreendedor.
0: Aqui no mundo temos que aprender tudo, na verdade. Não podemos ficar somente numa e única coisa. Não sabemos qual será o nosso amanhã.
5: Qual é a mensagem que gostaria de transmitir a outros jovens que não conseguem ajudar aqueles que precisam com o que sabem fazer?
0: Na verdade, quem sabe fazer algo e não ajuda, no tempo que fica sem fazer nada, a prática desaparece. Se sabe algo, nunca tenha medo de mostrar os outros. E quem diz que sabe, é a pessoa que não sabe. Tem que dizer que não sei para conseguir aprender mais outras coisas. Para pessoas que têm algum talento, têm algo que aprenderam, estão em casa. Tem muitas associações que precisam de pessoas, só irem lá para ajudar.
5: Muito obrigada e sucessos para o trabalho que faz em prol do bem-estar das nossas crianças.
0: Muito obrigado.
5: Então, vou ouvir esta menina. O teu nome?
8: Cecília Tomás Moussa.
5: Quantos anos é que tu tens?
8: 11. 11 anos. Tu estás aqui na Associação Renascer. O que é que fazes quando vens para aqui?
9: Aprendo muitas coisas.
8: Como, por exemplo?
9: Aprendo carvão, fazer carvão de papel. A minha camisa de papel. Também meu chapéu. Sim. Mesmo vasos.
8: E como é que tu conheceste Renascer? Quem te trouxe?
9: Foram na minha casa.
8: Mamá, papá, mano, quem foi?
9: Foi tia Celina, também foi tia Paula.
8: E tu tens gostado de estar aqui?
9: Sim.
8: O que é que queres dizer a outras crianças que não sabem que aqui há muita coisa para aprender?
9: Alguém dizer que eles também devem aprender, também eles devem saber o que fazer.
8: Muito bem.
10: Celina Vilanculos, sou assistente social da Renascer OMAC.
8: O que nós vimos hoje é fruto de quê? De muito trabalho, de certeza. Mas como é que fazem para se organizar e colocar as crianças a desempenhar este papel de tanta criatividade?
10: Amor. Tem que ter muito amor para com as crianças. Só exteriorizando esse amor é que nós podemos já ver esse trabalho todo que a Albertina pode ver aqui. É preciso ter muito amor, muita paciência, muita dedicação para com as crianças.
8: Como é que fazem para ocupá-las? Porque algumas estudam. Como é que se organizam?

0: prensa de areia, corta e costura e por aí. Sim. Depois de vermos essas habilidades todas, a criança vai se dedicar naquilo que nós podemos ver, que é a sua dedicação. Temos também a parte educacional, que é o reforço escolar, onde as dificuldades que as crianças têm, elas apresentam. Em conjunto com o encarregado também, nós conseguimos colmatar aquelas dificuldades que a criança tem. Temos também casos de crianças que não têm o registro. Nós procuramos sensibilizar os pais, os encarregados, para que possam fazer o registro e assim podemos integrar ou reintegrar as crianças, porque a parte educacional está mesmo para integrar ou reintegrar as crianças nas escolas. Sim.
1: E este processo de reintegração das crianças na escola passa por que metodologias? Vocês vão às escolas primeiro e depois ensinam estas crianças a melhorar, digamos, este ensino? Como é que fazem? Não deve ser uma tarefa fácil.
0: Bom, não é fácil, mas é gostoso. Vamos lá a lixeiras, vamos à comunidade ao redor e procuramos sensibilizar os cuidadores para que levem as crianças até a escola. Aquelas que desistiram por algum motivo, nós procuramos também sensibilizar para fazer a reintegração. O processo começa como? Se a gente identifica a criança, nós procuramos saber se aquela criança está registrada. Se não está registrada, começa aí a nossa intervenção. Fazemos o encaminhamento ao cuidador para o registro, para podermos ter lá o nome, que é um dos direitos da criança. Depois disso, encaminhamos também para uma escola próxima à zona de sua residência. Nesse caso, temos aqui a escola básica de Laulane, temos a Olene Bay e outras por aí. Depois disso é quando nós já vamos procurar saber com o encarregado se a criança já está matriculada, se a criança vai à escola, quais são as dificuldades que a criança está tendo na escola, se dentro da família existe alguém que possa ajudar a criança, se no caso do cuidador ter também alguma dificuldade. Nesse caso também trabalhamos com o cuidador para que o cuidador possa estar na alfabetização. Nós temos aqui o Centro Educacional de Laulane, onde o cuidador pode estar lá também a fazer o seu ensino.
1: Bem, para aqueles que gostariam de um dia cuidar de crianças, estamos a falar aqui na RM, para o país todo, e Moçambique é grande, e gostaríamos de partilhar este exemplo. Existem zonas onde há conflito, por exemplo, armado, e as crianças ficam cada vez mais desorientadas. O que é que gostaria de dizer a estas famílias que podem se organizar em associações e tornarem o nosso Moçambique diferente?
0: O cuidar da criança não é só pai e mãe que cuidam. Eu, Celina, não sou cuidadora não sou mãe de nenhuma das crianças aqui, mas sinto-me mãe a partir do momento que eu vou proteger aquela criança, a partir do momento que eu vou cuidar daquela criança. Se encontro uma criança na rua, mesmo que não seja daqui do Renascer, eu tenho que estar lá, procurar saber como é que aquela criança está, como é que ela vive, se ela estuda, o que está a fazer naquele ambiente ali, e procurar o cuidador, conversar com ele, sensibilizar, consciencializar, para que não deixe a criança desamparada, não deixe a criança sem aqueles cuidados familiares, nesse caso. Sim.
1: Uhum. Muito obrigada.
0: Obrigada.
2: 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É no âmbito da responsabilidade social da Rádio Moçambique que temos partilhado ideias e pensamentos. O poder das ideias é o de transformar a vida das pessoas, de modificar o seu dia-a-dia sobre como se relacionam, se comunicam e como trabalham. O poder de uma ideia está na capacidade de transformação que ela exerce na vida das pessoas. E esta é proporcional à sua aplicabilidade imediata, olhando para os ganhos que se pretendem alcançar. E esse é o nosso maior objetivo.
3: Eu sou Palmira Antônia Daniel, residente na Manhissa. Faço frutas secas. O nome da minha empresa chama-se Hortina. Então, desidrato todo tipo de frutas, por ver que muitas das vezes ficamos com frutas a se estragar. Então, eu tive que criar um meio para poder conservar esta fruta. Sim, porque chega uma época, desaparece uma determinada espécie de fruta. Então, assim, temos fruta para todos.

0: do tempo.
1: E de que fruta estaríamos a nos referir?
0: Banana, maçã, laranja, toranja, ananás, tangerinas e por aí.
1: E qual é este método que pode ajudar, digamos, a outras pessoas? Porque Moçambique se ressente disso.
2: Sim, sim.
1: A gente tem muita banana, apodrece. Quando passa a época, depois nada fica.
2: Sim.
1: E acho que escolheu um nicho bom, como dizem os publicitários. Como é que tem feito? Qual é a metodologia que usa?
0: Eu aqui procuro, compro a fruta. Por enquanto compro a fruta, faço uma higienização. Depois começo a criar o processo de secagem e dali levo para um forno para dar continuidade e finalizar a secagem da fruta. Aí empacoto e guarda-se num lugar fresco para preservar para mais tempo, digo por aí 2 anos, 2 anos e meio com a mesma fruta.
1: E depois que a fruta se torna desta forma, isto é banana?
2: É banana, sim.
1: Como é que se pode consumir a fruta nesta condição? Vamos falar da banana.
0: Da banana, por exemplo, podemos comer como um aperitivo, podemos colocar no iogurte, pode-se usar ainda mais para fazer farinha. Ajuda muito na nutrição das crianças. É, sim.
1: E o que mais temos aqui que passou pelo processo de processamento
0: é limão.
1: É limão.
0: Sim, este é o limão, pode usar para o chá. Hoje em dia usam também para fazer coquetéis, para acompanhar bebidas secas, né? E
1: o que
0: por
1: é que
0: aí.
1: Temos aqui é casca de é maçã?
0: É maçã. Então a maçã tem variedades, pode fazer maçã natural, pode fazer maçã com canela, pode fazer maçã com pincelar com um bocadinho de óleo de coco também, é muito bom, é digestivo. Temos o caso da maçã verde, para pessoas que têm problemas de diabetes, em vez de usar o açúcar, pode adicionar a maçã na papa, no chá, então é por aí, para melhorar a saúde de nós todos.
1: Estamos a falar hoje de malnutrição que deve ser reduzida, sobretudo nas crianças, e creio que esta é uma aposta. E há quanto tempo faz isto?
0: Eu ainda sou um bebê, tenho somente uns 3 meses.
1: Como é que isto começou?
0: Epa, começou por estar a viver mesmo na manhã, perceber que temos muita, tem uma época da manga que é terrivelmente, a manga apodrece. Então, como eu vou ajudar? Por exemplo, agora teria a manga. Como comecei agora, não tenho como. Mas próximo ano, esta época, terei a manga já guardada. É.
1: Uma mensagem para outras jovens, que mesmo estando ao redor de algo que lhes pode dar uma criatividade, não tem uma visão de fazer algo.
0: Opa, as pessoas têm que começar a explorar mesmo a tecnologia que temos, a internet, em vez de ficar ali só no TikTok, mandar mensagens que não têm sentido, tem que explorar, abrir a tecnologia. Lá vai ter muita informação de como posso virar a minha vida, como posso me integrar. Então, esta é uma maneira de dar emprego, é uma maneira de eu também me autossustentar.
1: Obrigada em nome da Rádio Moçambique, Antena Nacional. Obrigada.
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1: Posto isto, terminamos o nosso encontro. Despedem-se Albertina Pascoal na produção e apresentação e Sidónio Pires na sonorização e montagem. Os nossos cumprimentos.
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5: E depois de nos encontrarmos na solidariedade, voltamos à música, essa eterna ponte entre sentimentos e pensamentos. Fique conosco porque a noite continua a ganhar alma em cada acorde. E agora com música de outras latitudes. E começamos por Portugal, com Pedro Abrunhosa e Sara Correia, na música Que o Amor Nos Salve. Depois vamos ao Brasil para ouvir Zé Felipe e Ana Castela, e mais tarde para São Tomé com os irmãos Kalema, pelos Estados Unidos com Lionel Rich e Ruby Amanfu. Boa viagem!

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0: uma viagem através da música por outras paragens deste mundo. Vamos de seguida atualizar a informação. Em Moçambique são 3 horas.
1: Boa noite, estimado ouvinte. Bem-vindo às notícias apresentadas por Vitor Rufino. O presidente da República, Daniel Chapo, dirige esta terça-feira em Maputo a cerimónia de abertura da Conferência Internacional sobre Redução do Risco de Desastres em África. O encontro decorre no âmbito das celebrações do Dia Internacional de Redução do Risco de Desastres, assinalado anualmente a 13 de outubro, segundo indica um comunicado da Presidência da República. A conferência de 2 dias constitui uma oportunidade para promover o diálogo, a partilha de experiências e a identificação de soluções práticas que contribuam para o reforço da prevenção e da capacidade de resposta aos desastres no continente africano. Ainda esta terça-feira, o chefe do Estado vai receber no seu gabinete de trabalho uma saudação da Organização dos Trabalhadores de Moçambique, Central Sindical, por ocasião do 50º aniversário da sua criação. O ministro dos Transportes e Logística afirma que, com o aprofundamento e alargamento do canal de acesso ao Porto de Maputo, pretende-se materializar o compromisso de modernização de infraestruturas estratégicas para o desenvolvimento económico do país. João Matlombe indica que, com esta ação, o Executivo pretende igualmente criar condições para o crescimento do setor, atrair investimentos e afirmar-se como plataforma logística na região.
2: O Porto de Maputo é um ativo estratégico nacional e regional. Ao reforçarmos a sua capacidade, criamos condições para movimentar mais carga, reduzir custos logísticos, dinamizar as exportações e aumentar a competitividade das empresas moçambicanas e dos países que utilizam os nossos corredores logísticos. Este investimento representa igualmente uma oportunidade para ampliar a atividade económica, gerar emprego, fortalecer a integração de Moçambique nas cadeias de comércio regionais e internacionais.
1: O ministro dos Transportes e Logística, João Matlombe, falava esta segunda-feira em Maputo, no lançamento da dragagem do canal de acesso ao Porto de Maputo. Na ocasião, o diretor executivo da Sociedade de Desenvolvimento do Porto de Maputo, Osório Lucas, afirmou que a empreitada vai sincronizar as capacidades marítimas com os investimentos que estão a ser aplicados na infraestrutura logística. 2 pessoas morreram e outras 2 ficaram gravemente feridas na sequência de 2 acidentes de viação registados no fim de semana na cidade da Beira, em Sofala. O primeiro sinistro envolveu um caminhão de mercadorias que atropelou mortalmente um homem de aparentemente 50 anos. O outro acidente do tipo choque entre 2 motorizadas e um caminhão ceifou a vida de uma mulher de 27 anos de idade e causou 2 feridos graves, segundo informou o porta-voz do Comando Provincial da PRM em Sofala, Marito Peralto. Mais de 380 mil pessoas em situação de pobreza em todo o país vão beneficiar de oportunidades de trabalho no âmbito do projeto Jobs Now, inserido no Programa Nacional de Proteção Social Básica. A iniciativa, lançada esta segunda-feira em Magude, província de Maputo, prevê capacitar os beneficiários em matérias de gestão de negócios, gestão financeira e poupança, para além de um subsídio mensal de 1.050 meticais por pessoa. A informação foi avançada pelo Diretor Nacional da Ação Social, Nguma Geraldo.
3: Através da iniciativa presidencial Job Now, pretendemos implementar o Programa Ação Social Produtiva, PASP, envolvendo jovens em atividades de interesse público temporário, formação sobre habilidades de vida, para que no fim estes jovens possam desenvolver pequenas atividades para a autossuficiência. Estas atividades representarão não apenas um investimento social, mas também um investimento no desenvolvimento sustentável das nossas comunidades.
1: Mais de 380 mil pessoas em situação de pobreza, um pouco pelo país, vão beneficiar de oportunidades de trabalho no âmbito do projeto Jobs Now, inserido no Programa Nacional de Proteção Social Básica. Na atualidade internacional, o Papa Leão XIV cancelou todas as audiências até 20 de outubro devido à sua hospitalização, que vai ocorrer esta terça-feira, para a remoção de um nódulo pulmonar. O Vaticano não avança detalhes sobre se a cirurgia poderá alterar a agenda internacional do Papa, que tem viagens agendadas para o Uruguai, Argentina e ao Peru entre os dias 6 e 17 de novembro próximo. O primeiro-ministro libanês Nawaz Salam garante que as autoridades atuarão com firmeza em relação ao armamento ilegal. A garantia foi dada esta segunda-feira após a apreensão de explosivos que alegadamente se destinavam aos islamitas do Hezbollah. Na semana passada, As autoridades do Líbano detiveram dois homens supostamente ligados ao grupo xiita Hezbollah e que transportavam 500 kg de explosivos em direção a Beirute. Fechamos com o tempo. A cidade de Tete poderá registrar esta terça-feira 39 graus centígrados de temperatura máxima, seguida por Maputo, Chimoio e Nampula com 33 graus. Xai-Xai, Beira 32, Quilimane 31, Inhambane 30 e, por último, Pemba, Lixinga e Vilanculo com 29 graus centígrados de temperatura máxima. Próximas notícias às 4 horas.

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1: Olá, boa noite Maputo, boa noite Moçambique, boa noite a ti que nos dás o privilégio da tua audiência, estejas no silêncio do teu lar, no trânsito ou no teu posto de trabalho. Entramos pelas ondas artesianas, onde quer que estejas, através da frequência 97.9 na Cidade FM, 92.3 na Antena Nacional e além fronteiras pela web em www.rm.co.mz. Meu nome é Estevão Mocavelo Júnior e este é o Sem Barreiras, o espaço onde os novos talentos e as histórias de vida encontram a sua voz. Saiba que na primeira hora do nosso programa nós trazemos aqui artistas emergentes na arena musical e a segunda hora é reservada a uma história de vida contada na primeira pessoa. Para abrir os caminhos nesta noite, com a energia e o peso da nossa identidade cultural, chamamos ao palco a força da Marrabenta. Natural Macuaca chega para balançar a nossa emissão com o tema Já Está. Aumenta o som.

Entrada espetacular de Natural Macuacua com a energia da nossa Marrapenta. O seu tema foi Já Está. Vamos desfilando as músicas de artistas que já estiveram no programa Sem Barreiras. Falamos de artistas emergentes na arena musical. E continuaremos a desfilar até chegar a hora de trazermos aqui a entrevista reservada para hoje. Uma entrevista onde convidamos aqui um artista, um agrupamento, quer que seja, para descrever aqui a sua carreira e apresentar os seus títulos musicais. E continuando este desfile de talentos, trazemos agora a versatilidade de Yuri Player. O artista presta uma homenagem cheia de métrica, cheia de estilo e interpretação, a trazer a sua própria versão de um grande sucesso de Angola. Yuri Player, no marcante cover de Michael Jackson, do conceituado artista angolano Sef. Sente o ritmo.

0: Pois bem, este é o Sem Barreiras, nesta rubrica de promoção de novos talentos. Boa noite, meu caro ouvinte, seja bem-vindo ao Sem Barreiras, a esta rubrica. Começamos esta parte do nosso programa com esta música intitulada Não Tira, Não Tira. Bom, dá título à EP que vamos hoje aqui conhecer, que é de dois jovens que seguiam carreira solo, mas pelos caminhos da vida cruzaram-se e decidiram se abraçar e fazer ou constituir esta dupla. E temos aqui um dos integrantes desta dupla, que é o Tilson. O outro é Alson. Alson está ausente por questões laborais, mas está aqui o seu representante. Boa noite, Tilson. Como é que estás?
1: Boa noite a todos os ouvintes. Estou muito bem. Não sei deste lado.
0: Nós estamos sempre bem e gostamos de trazer para os nossos ouvintes produtos que valem a pena comprar. Então, acha que vocês estão em condições de vender para este público moçambicano e não só?
1: Sim, estamos bem, muito, muito mesmo. Sei que o produto é algo que todo moçambicano, quando escutar, vai amar.
0: Mas o que é que dá-te essa certeza, Tilson?
1: Porque estamos a trazer um conteúdo diferente, um conteúdo que traz amor, paz, alegria.
0: Certo, este EP que vocês trazem para o nosso programa, tem o título Não Tira, Não Tira, Não Tira o quê?
1: Bom, por que o título do nome da EP é Não Tira? Não Tira Ele de Mim. Estou a referir-se aqui, estou a pedir ao Pai do que está lá no céu, que é o nosso Senhor, para não tirar o Alson de mim. Exatamente.
0: E é a mesma perspectiva do Alson para contigo?
1: Exatamente, para não tirar também de mim.
0: Ok. Mas então, já querendo compreender esta fusão que vocês fizeram, como é que vocês chegaram a se encontrar?
1: Bom, nós crescemos juntos desde pequeno, nos conhecemos quando tinha 9 anos. 9 anos. Começamos a brincar juntos até hoje.
0: Como assim? Cresceram no mesmo bairro? Qual é
1: Exatamente.
0: esse bairro?
1: A província de Sofala, cidade do Beira.
0: Vieram juntos da Beira para Maputo? Essa
1: Exatamente.
0: vossa amizade, o que é que vos trouxe para Maputo?
1: Ganhei uma bolsa de emprego cá em Maputo. Sim, e é por esta razão que me trouxe até cá.
0: E o seu parceiro?
1: E o Alson também, sim.
0: Sim, senhora. Desde os 9 anos até agora, o Tilson, quantos anos tem agora?
1: Agora estou com 23 anos.
0: 23 anos. Uma amizade que já tem cerca de quase 20 anos, né?
1: Sim.
0: Quase 20 anos.
1: Por aí.
0: Mas como é que vocês entraram para o mundo da música, para o mundo do rap, digamos, para o mundo do R&B? Não sei que estilo exatamente vos caracteriza, mas como é que vocês entraram, descobriram que podem fazer música?
1: Bom, primeiramente nós crescemos num ambiente de música. Vou falar mais de Alson. Alson, os pais compravam muito CDs de música e deixavam em casa dele para poder escutar. Todo santo dia era só música, de ponta a ponta. Enquanto do meu lado é diferente. Eu cresci num ambiente de música na casa do Senhor, que é na igreja.
0: Na igreja.
1: Exatamente. Eu cantava nos louvores. Sim.
0: Cantava tanto que cantar mesmo.
1: Sim, é isso.
0: E quando é que vocês decidiram dizer que, olha, não, chega de ter experiências assim que não são nossas e decidiram começar a cantar?
1: Quem foi o primeiro a cantar foi o Alson. O Alson, num certo dia, disse para mim: olha, eu quero fazer uma música diferente para mim. Eu disse para ele: é, como assim? Ele disse: sim. Além de eu estar a escutar, eu também quero fazer minha própria música e eu também escutar. Eu disse: ok, vamos para
0: Que
1: o
0: ano,
1: estúdio.
0: em que ano foi isso?
1: Isso, se a memória não me faz, que foi 2013 ou 14, por aí. Sim. Eu disse para ele, oh, vamos para o estúdio. Naquele tempo, tivemos no estúdio de irmão de Slow, que é o Michel Cipriano. Ele tinha um pequeno estúdio em casa dele aí dentro. Chegamos para aí, nos recebeu e fizemos a primeira música de Alson. Sim.
0: A música 13, 14, é isso?
1: Exatamente. Aí a música saiu e nós decidimos que não. A partir de hoje, para frente, só música. Vamos estar a fazer música. Começamos a levar a música como uma arte e até hoje a música está a caminhar conosco.
0: Essa primeira música, qual era o estilo?
1: Afrobeat.
0: Afrobeat. Exatamente. E hoje, qual é o estilo que caracteriza-vos?
1: R&B.
0: R&B. Apenas, não há outro tipo
1: não,
0: de música?
1: Não, tem. Que é o Afrobeat também.
0: Ah, fazem Afrobeat.
1: Sim. E R&B.
0: E R&B.
1: Sim.
0: Ok. E de lá para cá, o que é que fizeste? Falo mais de ti porque o Alisson não está. Estou a falar com o Tilson.
1: Sim.
0: O que é que fizeste para tentar melhorar a forma de cantar e tal?
1: Treinei muito na voz, muito mesmo. Andei a ler também, ler coisas, livros, para poder entender. E, bom, tive um pequeno estudo sobre a música, para poder entender mais.
0: Mas acredita que a partir da igreja é possível sair já com boas bases para cantar? Acredita que de lá saem bons cantores?
1: Sim, muito.
0: Ah, é?
1: Acredito muito.
0: Conhece alguém lá da Beira que
1: muito,
0: saiu
1: muito.
0: E está a cantar?
1: Que está a cantar aqui é um sucesso cá em Moçambique.
0: Quem?
1: 20 Fingers.
0: Ok, muito obrigado. Vamos agora escutar mais uma das músicas. Esta EP que o Tilson traz, que fez com o seu parceiro, que é o Alisson, tem 5 faixas, correto?
1: Exatamente, sim.
0: Tem a música que dá título, que é Não Tira, tem Baby Relaxa, tem Te Amar, tem Não Estamos a Tratar, e a outra é Não Maia, é isso?
1: É isso.
0: São 5 músicas, escutamos Não Tira. Queria propor, por exemplo, agora, Não Estamos a Tratar. O que é que diz Não Estamos a Tratar?
1: Bom, por que é que Não Estamos a Tratar? Foi num dia em que nós estivemos em casa, do nada, Alisson veio para mim e disse, olha, Tilson, você vê muitas moças estão a dizer que eu já não quero mais brincadeira, quero algo sério, estou a querer casar, chega de brincar. Daí nós criamos uma ideia, que essa música saiu assim do nada. Eu, já não estamos a tratar. E o Alisson começou a me responder, o homem que só quer brincar. Uau, nós, ei. Daí pegamos o caderno e a caneta, fizemos logo a música, Nós Estamos a Tratar.
0: Acabou ficando.
1: Exatamente.
0: Perfeito, este é o Sem Barreiras. Amigo ouvinte, pode estar aqui, já sabes que nós estamos com as portas, os microfones inteiramente à disposição, sem barreiras.

0: Sem Barreiras ser um programa, uma coprodução com a Rádio Cidade. Nós somos da Rádio Moçambique, então pode ir lá a uma representação na província e pedir para interagir com os produtores ou com o produtor do programa Sem Barreiras. Neste caso, eu, Mucabel Júnior, e irei receber com muito prazer. Agora vamos ouvir mais uma música. Sugerimos, não estamos a tratar da dupla Alson e Tilson, que trazem uma IP para o nosso programa. Lá vai.
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1: Aqui está esta música que parece-me que é mesmo aquilo que disse o Tilson, que é o relato de mulheres que já não querem saber de homens, que não têm foco, homens que não querem seguir pelo lado de coisas sérias. Não foi o vosso caso, nenhuma das meninas vos disse que não vos quer tratar, não é?
2: Não foi do nosso caso, sim. Foi mesmo uma ideia que nós criamos para poder trazer ao povo moçambicano, exatamente.
1: Perfeito, 2013, já estamos em 26. O que é que vocês foram fazendo nesse percurso? Decidiram começar a fazer as vossas próprias músicas, mas o que é que foi traçado aí nesse caminho? Quantas músicas vocês fizeram de lá para cá? Esta é a primeira EP, como é que foi isto?
2: Bom, primeiramente para mim, esta é a minha primeira EP que eu faço, que eu lanço com Alson. E desde lá até aqui eu já fiz umas três músicas, sim.
1: E que tal a recepção? Fez essas músicas ainda lá na Beira ou cá?
2: Fiz as três, eu fiz lá mesmo na cidade da Beira.
1: Como é que foram recebidas essas músicas? O que feedback teve?
2: Com um bom feedback, as pessoas gostaram. E começaram a dizer para mim, não para, Tilson, continua. E até hoje eu estou cá, não paro mais.
1: Mas então, eu não resisto, vou ter que perguntar, por que só três músicas fez?
2: Bom, porque eu, para fazer uma música, eu gosto de levar um tempo mesmo. Não gosto de, fiz hoje, depois vou para estudo. Não, eu gosto de ficar com ele. Uns, no máximo, 4 meses com uma música só.

0: mais 4 meses, 2013, 2026, tenta lá explicar melhor o que é que esteve a acontecer aí para só ter 3 músicas tuas.
1: Barreiras.
0: Quais? Muito,
1: muitas barreiras. Primeiramente, eu nunca tive apoio.
0: Uhum.
1: Nunca tive apoio na área de música, desde muito é conta própria até hoje, que é conta própria. E é falta de apoio mesmo.
0: É falta de apoio. É a dificuldade que mais soa é financeira, é isso?
1: Exatamente.
0: Mas é tão caro assim para fazer uma música?
1: Sim.
0: Estamos a falar de quanto?
1: De, ok, tem estúdio, por exemplo, que cobram 5 mil meticais, tem outro que cobram...
0: 5 mil para o quê? Para fazer uma música? Para fazer...
1: Somente instrumental.
0: 5 mil?
1: Exatamente. Gravação,
0: isso na Beira ou cá em Maputo?
1: Na Beira.
0: Ah, é? Yeah.
1: Sim. Gravação, estamos a falar de 2 mil meticais ou 1.500 meticais.
0: Ok.
1: Sim.
0: E então, fazendo o balanço do investimento e do possível retorno que tem, não valia a pena sacrificar?
1: Bom, eu faço muito mais por amor.
0: Uhum.
1: Não penso no dinheiro, não. Eu faço muito mais a música por amor.
0: Então não pretende lucrar com a música?
1: Epa, quando
0: não
1: tiver...
0: está a lucrar?
1: Do momento ainda não, não. Só investir. E... dizer também que nesta EP Não Tira, que é a primeira música, Não Tira, já se encontra com o videoclipe disponível no YouTube. Sim.
0: Mas então, qual é o vosso maior sonho de concretização na música, visto que diz que faz por amor, não está a olhar para o lado financeiro? Acredito que o Alson deu de a procuração para falar em nome de vocês os dois. Onde é que vocês de facto pretendem chegar?
1: Bom, nós pretendemos chegar muito longe com a música.
0: Uhum.
1: Dizer que com a música é possível tu chegar muito longe e alcançar. E o meu sonho é de crescer na música, de vencer, de eu também estar naquele nível grande.
0: Quem sabe? São esses com quem tu te inspiras, por exemplo?
1: Elion Beat.
0: Ok, quer chegar ao patamar do Elion Beat.
1: Elion Beat, do El Puto.
0: El Puto, quem mais?
1: Bom, acho que só esses. Cá é Moçambique que
0: e
1: me inspira.
0: E de fora?
1: E de fora são vários também, são vários.
0: Dois, por exemplo?
1: Dois, vou dar Plutônio.
0: Plutônio?
1: Sim. E também vou dar um brasileiro que é o Gabi. Sim.
0: Muito bem. Aqui está este EP que trazem-nos com o título Não Tira. E não tira ou não troca a sintonia, caro ouvinte. Estamos no Sem Barreiras. Este que é o programa de promoção de talentos, mas também trazemos aqui histórias de vida contadas na primeira pessoa. Nós temos um recheio todo ele completo para te entreter em 2 horas na Cidade FM, aos sábados a partir das 20 horas e às madrugadas de terça-feira na Antena Nacional, 3 horas 92.3, Rádio Cidade 97.9, pela web www.rm.co.mz. Eu quero puxar mais uma música. Te Amar é dedicado a alguém especial?
1: Sim.
0: Quem?
1: Te Amar. Eu fiz essa música para minha princesa. Sim. Eu e o Alson. Cada um se declarou e juntamos, fizemos uma música.
0: Vocês vivem com as vossas parceiras aqui?
1: Eu sou. Somente eu.
0: Voltamos já, vamos agora escutar Te Amar no Sem Barreiras.
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0: Estamos aqui depois da música Te Amar, no Sem Barreiras, para continuar esta conversa com o nosso convidado, que é o Tilson. Está a representar também o seu parceiro na música, que chama-se Alson. Te Amar, dizia que é uma dedicatória feita de ambos para as suas parceiras. Não sei se fizeram em fevereiro, ou se o amor renasce a cada mês, ao longo dos dias, ao percorrer dos anos. Então, dizia-me antes da música que mora com a sua parceira, não é?
1: Sim.
0: Já há quanto tempo?
1: Quase um ano. Cá é Maputo.
0: Ah,
1: sim.
0: Tinha uma na Beira.
1: Não, é somente ela.
0: Vem juntos da Beira.
1: Exatamente.
0: Já queria ficar assim, afinal, não. Aquela música nós estamos a tratar, não tem nada a ver.
1: Não tem nada
0: a ver. E ela apoia-lhe nesta
1: muito,
0: situação
1: muito
0: com
1: mesmo.
0: A música?
1: Muito. Ela tem tido muito.
0: Quando vê que está a tirar valores que poderiam ser para suportar as vossas despesas, não há barulho em casa?
1: Não. Ela fala, investe. Se é o teu sonho. Vamos, eu estou lá também para ti, vamos, juntos.
0: Ah, é? E não têm filhos ainda?
1: Já temos, que é o Mika.
0: Ok, não há aquele barulho, pá, o leite, meu marido.
1: Não.
0: Você está a levar esse dinheiro, estamos sem fraldas. Falando de 5 mil para 1.500, 2.
1: Não.
0: As pampas aí.
1: Não existe nenhum barulho. Até que até o Mika, que é a minha inspiração do início da EP, até no fim, sempre a minha parte, antes de eu entrar, eu sou com o nome que é da minha filha Mika. Daí eu logo começo a cantar.
0: Já agora, acho que é oportuno, se calhar, perguntar o que é que faz para além da música, ou o que é que fazem os dois para além da música, porque para suportar estes custos tem que ter alguma coisa que pode dar um boost.
1: Bom, trabalhamos, sim. Trabalhamos na empresa.
0: Trabalham com o quê, mais ou menos?
1: Marketing de venda.
0: Os dois na mesma área?
1: Exatamente.
0: Os dois na mesma empresa?
1: Exatamente.
0: Essa vossa amizade... São unha e carne, carne e unha.
1: Exatamente.
0: E que perspectivas profissionais ainda vocês têm?
1: Eu... sou também técnico na área de montagem da DSTV, porque eu já prestei o serviço para a DSTV por um tempo, por uns 6 meses. Então eu entendo também esta área, além de ser representante de venda.
0: Muito bem. Aqui está dois jovens que vêm lá da cidade da Beira. Qual é o bairro?
1: O bairro da Munhava.
0: Eu já queria dizer vem da Munhava, mas estaria a arriscar, porque não havia perguntado, mas vem da Munhava.
1: Sim.
0: Por acaso, a cidade da Beira é bem acolhedora, já pude lá estar. Para quem não conhece a cidade da Beira, não é tão diferente da cidade de Maputo. Tem o mesmo fluxo de movimento, ou se calhar maior, que da cidade de Maputo. Às 5 horas os chapas já começam ali a chamar.
1: 5 horas não, 4 horas.
0: 4 horas, eu recordo muito bem, porque estava hospedado em um local que os chapas paravam ali mesmo abaixo. Antes mesmo do sol raiar, já estão lá. É uma cidade muito movimentada, quase que não dorme.
1: Exatamente, lá mesmo. Você é muito, principalmente o bairro da Munhava. A pessoa já amanhece a andar.
0: Estão a gostar de Maputo ou ainda... Muito fica bem. Aquela saudade lá da Beira.
1: Não.
0: Não tem só não voltar para casa?
1: Voltamos no mês de julho. Fomos para um workshop. Sim, fomos apresentar lá. E somente fomos para a apresentação da música.
0: Não querem voltar para casa? Ficar em casa não.
1: Não.
0: Já são de Maputo.
1: Queremos sim, quando houver oportunidade de férias no serviço. Podemos voltar, sim.
0: Ou já abraçaram Maputo, a de Maputo agora é vosso.
1: A cidade do Maputo nos recebeu bem e está a nos receber bem. Sim.
0: Em que bairro estão? Aqui em Maputo?
1: A bairro Jardim.
0: Os dois estão no mesmo bairro?
1: No mesmo bairro.
0: Xa! Este assunto é sério.
1: No mesmo país.
0: Mas então vamos lá falar um pouco desta EP. São 5 faixas, o título da EP é Não Tira. Temos aqui Baby Relaxa, Te Amar, Não Estamos a Tratar, Não Maia e Não Tira. Já escutamos 2 músicas, ou já escutamos 3, para bem dizer, desta EP. Quanto tempo vocês levaram para ter esta EP pronta?
1: Iniciamos a EP no mês de fevereiro, no início de fevereiro. E a EP só ficou pronta no meio do mês de agosto.
0: Ok.
1: Sim.
0: Yeah, levou o seu tempo. Mas está aqui. E em termos de custos foi muito elevado. Ou nem por isso?
1: Sim, investiu muito para esta EP. Investiu-se muito para esta EP. Muito mesmo. Algumas músicas gravamos cá. E algumas tínhamos que gravar para lá na cidade da Beira.
0: Ok. Sim. Eu vejo que a maior parte destas músicas tem em torno de 2 a 3 minutos. Esta duração parece-me curta, ou foi propositado? O que é que levou a ter esta duração?
1: Foi, como posso dizer, fizemos um plano mesmo para não ser muito tipo grande, né? Uhum. Então é por isso que nós acabamos de levar cada música a ter 2 minutos. Sim. Só que a música Não Maia que tem 4 minutos.
0: Ok, ok. Sim. Ok. Como é que as pessoas podem adquirir esta EP? Está a ser vendida? Está disponível gratuitamente?
1: Bom, a EP está gratuitamente no YouTube, está disponível. É só ir escrever, é só ir pesquisar Tilson Kasuanga, logo já vai aparecer a EP logo de primeira, ou Alson Manhães, já vai aparecer a EP também. Ou escrever Não Tira, logo já vai aparecer.
0: Algum agradecimento especial para os que suportaram este EP? Uma mensagem assim direcionada para eles?
1: Bom, a agradecer também o José Maposa, que foi a pessoa que realizou o videoclipe de Não Tira. Agradecer também a ele. E agradecer ao Tag e Elder FM, que fez também parte deste EP. Yeah, e agradecer a todos os fãs, dizer que muito obrigado, vocês estão a compartilhar bastante a EP Não Tira, e continuem a compartilhar, e aquele forte abraço, pessoal.
0: E aquele que está a escutar agora e ainda não ouviu a EP, o que é que poderia dizer?
1: Para aquele que ainda não foi ouvir, bom, vai para YouTube, pesquisa, que eu te garanto que não vai se arrepender, vai amar, porque a EP está muito boa, muito boa.
0: Muito bem, então, daqui para frente, quais são os planos? Já tem a EP, já tem um vídeo, o que é que ainda podes esperar?
1: Estamos a esperar, bom, as portas estão abertas para todo tipo de apoio, estão abertas, e dizer também, estamos à espera do convite também dos promotores de evento também, que já estamos preparados para poder participar em alguns eventos.
0: Muito bem, estivemos aqui a conversa com Tilson, que tem aqui uma dupla formada com Alson, e os dois trouxeram-nos Não Tira, é uma EP de 5 faixas. Tilson, uma mensagem que ainda queres deixar, de onde é que as pessoas podem encontrar para convidar para shows, para requisitar a EP, por aí fora?
1: Bom, irei deixar aqui o meu Instagram, Tilson Kasuanga Oficial. Lá tem o nosso contato para aquele que quer nos contactar para show, qualquer tipo de evento. Lá tem o nosso contato. Facebook também, Tilson Kasuanga Oficial. E para aquele que quer o contato para o WhatsApp, é só mandar uma mensagem por e-mail, que é Tilson Kasuanga também oficial @gmail. Só mandar uma mensagem lá, já vai receber o contato para o WhatsApp.
0: Perfeito. Estou sem barreiras. Para a semana eu gostaria de ter-te aqui. Tu mesmo, sim, por que não? Tens boa música, então este é o espaço ideal para ti. Tilson, muito obrigado e esperamos contar convosco mais vezes quando tiverem novidades.
1: Obrigado, obrigado.
0: Vamos fechar mesmo, eu sugiro que fechemos com a música promocional da EP, aquela que dá título, que é Não Tira.
1: Não Tira,
0: é uma música que é mesmo feita dos dois para os dois.
1: Foi mesmo um hino, Não Tira.
0: Ok, vamos a isso.
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0: Fechamos uma conversa inspiradora no nosso quadro de Novos Talentos. Agradecemos ao nosso convidado por partilhar a trajetória desta dupla e a sua visão nesta arena musical. Já com um aperto no coração, sinto o sino do tempo anunciar a nossa retirada do ar. Como diz o ditado, tudo o que é bom deixa saudades. Mas a certeza que nos acalma é que o compromisso de estar contigo permanece. Agradeço-te a ti e a cada ouvinte em cada canto de Moçambique e no mundo que esteve conosco nesta viagem de música, superação e esperança. Lembra-te sempre, as barreiras existem apenas para nos lembrar do quão forte somos a ultrapassá-las. O meu nome é Estevão Mocavel Júnior e foi uma honra produzir e apresentar este espaço para ti. Prometemos voltar na próxima semana com mais novos talentos e mais histórias para inspirar a tua vida. Até lá, fica bem e continua na melhor companhia radiofónica. Uma excelente noite.
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0: 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Em Moçambique são 4 horas.
1: Bom dia, estimado ouvinte. Bem-vindo às notícias apresentadas por Vítor Rufino. O presidente da República, Daniel Chapo, dirige esta terça-feira em Maputo a cerimónia de abertura da Conferência Internacional sobre Redução do Risco de Desastres em África. O encontro decorre no âmbito das celebrações do Dia Internacional de Redução do Risco de Desastres, assinalado anualmente a 13 de outubro, segundo indica um comunicado da Presidência da República. A conferência de 2 dias constitui uma oportunidade para promover o diálogo, a partilha de experiências e a identificação de soluções práticas que contribuam para o reforço da prevenção e da capacidade de resposta aos desastres no continente africano. Ainda esta terça-feira, o chefe do Estado vai receber no seu gabinete de trabalho uma saudação da Organização dos Trabalhadores de Moçambique, Central Sindical, por ocasião do 50º aniversário da sua criação. O ministro dos Transportes e Logística afirma que, com o aprofundamento e alargamento do canal de acesso ao Porto de Maputo, pretende-se materializar o compromisso de modernização de infraestruturas estratégicas para o desenvolvimento económico do país. João Matlombe indica que, com esta ação, o Executivo pretende igualmente criar condições para o crescimento do setor, atrair investimentos e afirmar-se como plataforma logística na região.
2: O Porto de Maputo é um ativo estratégico nacional e regional. Ao reforçarmos a sua capacidade, criamos condições para movimentar mais carga, reduzir custos logísticos, dinamizar as exportações e aumentar a competitividade das empresas moçambicanas e dos países que utilizam os nossos corredores logísticos. Este investimento representa igualmente uma oportunidade para ampliar a atividade económica, gerar emprego, fortalecer a integração de Moçambique nas cadeias de comércio regionais e internacionais.
1: O ministro dos Transportes e Logística, João Matlombe, falava esta segunda-feira em Maputo, no lançamento da dragagem do canal de acesso ao Porto de Maputo. Na ocasião, o diretor executivo da Sociedade de Desenvolvimento do Porto de Maputo, Osório Lucas, afirmou que a empreitada vai sincronizar as capacidades marítimas com os investimentos que estão a ser aplicados na infraestrutura logística. 2 pessoas morreram e outras 2 ficaram gravemente feridas na sequência de 2 acidentes de viação registados no fim de semana na cidade da Beira, em Sofala. O primeiro sinistro envolveu um caminhão de mercadorias que atropelou mortalmente um homem de aparentemente 50 anos. O outro acidente do tipo choque entre 2 motorizadas e um caminhão ceifou a vida de uma mulher de 27 anos de idade e causou 2 feridos graves, segundo informou o porta-voz do Comando Provincial da PRM em Sofala, Marito Peralto. Mais de 380 mil pessoas em situação de pobreza em todo o país vão beneficiar de oportunidades de trabalho no âmbito do projeto Jobs Now, inserido no Programa Nacional de Proteção Social Básica. A iniciativa, lançada esta segunda-feira em Magude, província de Maputo, prevê capacitar os beneficiários em matérias de gestão de negócios, gestão financeira e poupança, para além de um subsídio mensal de 1.050 meticais por pessoa. A informação foi avançada pelo Diretor Nacional da Ação Social, Nguma Geraldo.
3: Através da iniciativa presidencial JobNows, pretendemos implementar o Programa Ação Social Produtiva, PASP, envolvendo jovens em atividades de interesse público temporário, formação sobre habilidades de vida, para que no fim estes jovens possam desenvolver pequenas atividades para a autossuficiência. Estas atividades representarão não apenas um investimento social, mas também um investimento no desenvolvimento sustentável das nossas comunidades.
1: Mais de 380 mil pessoas em situação de pobreza, um pouco pelo país, vão beneficiar de oportunidades de trabalho no âmbito do projeto Jobs Now, inserido no Programa Nacional de Proteção Social Básica. Na atualidade internacional, o Papa Leão XIV cancelou todas as audiências até 20 de outubro devido à sua hospitalização, que vai ocorrer esta terça-feira, para a remoção de um nódulo pulmonar. O Vaticano não avança detalhes sobre se a cirurgia poderá alterar a agenda internacional do Papa, que tem viagens agendadas para o Uruguai, Argentina e ao Peru entre os dias 6 e 17 de novembro próximo. O primeiro-ministro libanês Nawaz Salam garante que as autoridades atuarão com firmeza em relação ao armamento ilegal. A garantia foi dada esta segunda-feira após a apreensão de explosivos que alegadamente se destinavam aos islamitas do Hezbollah. Na semana passada, As autoridades do Líbano detiveram dois homens supostamente ligados ao grupo xiita Hezbollah e que transportavam 500 kg de explosivos em direção a Beirute. Fechamos com o tempo. A cidade de Tete poderá registrar esta terça-feira 39 graus centígrados de temperatura máxima, seguida por Maputo, Chimoio e Nampula com 33 graus. Xai-Xai, Beira, 32, Quilimane, 31, Inhambane, 30 e, por último, Pemba, Lixinga e Vilanculo com 29 graus centígrados de temperatura máxima. Próximas notícias às 5 horas.

0: A paz é um compromisso que cada geração deve renovar. A paz deve ser regada todos os dias, na família, no bairro, com os vizinhos, no trabalho, com os colegas, amigos, familiares, porque a paz de 1992 silenciou as armas. A paz de hoje exige que saibamos escutar uns aos outros. Por isso, estamos a levar a cabo o diálogo nacional inclusivo. E a paz de amanhã dependerá da nossa capacidade de construir um país onde cada cidadão encontre dignidade, oportunidades e esperança.
1: Presidente da República, Daniel Chapo.
2: Conheça as 10 mais desta semana. Décima posição.

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3: E para fechar com um clima especial, entramos na hora 4 numa seleção musical pensada para combinar com esta estação de verão. É música com sabor a novo dia, novas histórias e novo começo.

E com a música dedicada à família, iniciamos esta hora com a música de Nandolf Matsinh, intitulada Mabongwe, ou seja, O Nosso Amor. E foi com a música com enfoque na formação de família que Nordino Chambal levou o maior prémio de Ngoma Moçambique em 2025. A música chama-se Fambakwatsi Marumekane.

Esta foi considerada a melhor canção de 2025 do Ngoma Moçambique e levou um carro zero quilômetro para casa. Jonas Feliciano, que a seguir canta a música Meu Amor, foi homenageado no ano 2025 com o prémio Carreira, no Ngoma Moçambique, a maior parada de música moçambicana que há 37 anos dá prémios aos criadores e promove a nossa música.

0: Música de Jonas Feliciano, Prémio Carreira 2025, Ngoma, Moçambique. 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
1: Estimado ouvinte, bom dia. Esta era do Moçambique, emissora provincial da Zambézia, que transmite os seus trabalhos dos estúdios em Quelimane, na frequência média de 1179 clássicos por segundo, no comprimento da onda média de 254 metros. Amigo ouvinte, sintoniza-nos na frequência de 97.8, caso esteja em Quelimane, 91.6 em Mocuba, 90.0 em Murumbala, 88.1 em Gurue, 89.2 em Melange, 98.7 em Alto Molokwe, 88.5 em Xindi e 89.0 em Mulumbu. Até as 10 lhe faremos companhia com a nossa programação e com quatro línguas de forma alternada. Votos de uma ótima sintonia. 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
2: Bom dia, estimado ouvinte. Bem-vindo às notícias apresentadas por Vitor Rufino. O presidente da República exige maior celeridade na simplificação de procedimentos administrativos para tornar os serviços logísticos nacionais mais competitivos ao nível da África Austral. Daniel Chapo diz que, para o efeito, é necessário que os diferentes intervenientes na cadeia logística apostem não só em infraestruturas, mas também na digitalização dos seus serviços.
3: O nosso investimento em infraestruturas deve caminhar lado a lado com a simplificação de procedimentos de todas as instituições, públicas e privadas, incluindo ao longo da estrada, no processo logístico, ao longo da fronteira, para os caminhões atravessar a fronteira. Portanto, a simplificação de procedimentos, a digitalização, a interoperabilidade dos sistemas e uma melhor coordenação entre todas as instituições públicas e privadas que intervêm nos corredores logísticos é extremamente importante.
2: O chefe do Estado falava esta segunda-feira em Maputo no lançamento da dragagem do canal de acesso ao porto de Maputo. Esta terça-feira, o presidente da República vai dirigir em Maputo a cerimónia de abertura da Conferência Internacional sobre a Redução do Risco de Desastres em África. O chefe de Estado vai igualmente receber no seu gabinete de trabalho uma saudação da Organização dos Trabalhadores de Moçambique Central Sindical por ocasião do 50º aniversário da sua criação. A Associação das Pequenas e Médias Empresas saúda o presidente da República, Daniel Chapo, pelo fato de o país estar há um ano sem o registro de raptos de empresários. De acordo com uma nota recebida na nossa redação, a agremiação destaca os esforços do chefe do Estado, do governo e das instituições de segurança na proteção dos cidadãos, empresários e investidores. A nota indica ainda que, para o setor empresarial, a segurança é essencial para reforçar a confiança dos investidores, estimular a atividade económica, aumentar a produção nacional e criar mais oportunidades de emprego. A Associação das Pequenas e Médias Empresas apela, por isso, à continuidade das ações de combate à criminalidade, defendendo que a segurança e a estabilidade são fundamentais para a independência económica de Moçambique. O ministro da Saúde desafia os profissionais do Hospital Provincial da Matola a transformarem a maternidade local em unidade modelo ao nível do país. Segundo o CNIS, a humanização no atendimento às parturientes é o único caminho para o alcance deste desafio. O governante falava esta segunda-feira na Matola, província de Maputo, após visitar a maternidade desta unidade hospitalar 2 semanas depois da sua reabertura.
4: Lembram-se que nós tomamos a decisão de encerrar a maternidade, porque havia muitas situações aqui, e hoje estamos a vir cá de novo para dizer ao povo da Matola, da província de Maputo, a maternidade voltou, e voltou bem. Queremos esta maternidade modelo. Vamos monitorar muito esta maternidade. Vamos fazer um acompanhamento muito rigoroso desta maternidade. Queremos encontrar tudo bem bonito. Atendimento com carinho, com paciência. Então, sintam a dor das mulheres que vêm aqui para este hospital como se fosse vossa, porque vocês já passaram por isso.
2: Durante a visita, o ministro da Saúde ofereceu uma ambulância à maternidade para facilitar a transferência de doentes. Na atualidade desportiva, o Machaquene e o Ferroviário de Lixinga empataram esta segunda-feira sem abertura de contagem em desafio da 23ª jornada do Moçambola deste ano. Com este empate, os locomotivas de Lixinga mantêm-se no 7º lugar com 29 pontos contra 11 dos tricolores que ocupam o último lugar na classificação geral da competição. Esta terça-feira realizam-se os seguintes jogos. Ferroviário de Nampula, Liga Desportiva de Sofala. Ferroviário de Nacala, Ferroviário da Beira e Baía de Pemba, Xingal de Tete. Na quarta-feira, a Associação Desportiva de Pemba recebe a União Desportiva do Songo. No último domingo, no arranque da Ronda 23 do Moçambola, a Associação Black Bulls e a Associação Desportiva de Vilanculo empataram a 2 golos. E na atualidade internacional, Irão ameaça destruir centros de dados de inteligência artificial e cabos submarinos no Golfo Pérsico, caso sejam retomados os ataques norte-americanos contra Teherão. O chefe do Conselho de Segurança Nacional do Irão, Mohsen Rezaei, afirmou em declarações divulgadas pela Press TV que os Estados Unidos têm ativos muito valiosos no Estreito de Hormuz que podem ser alvos. Fechamos com o tempo. A cidade de Tete poderá registrar esta segunda-feira 39 graus centígrados de temperatura máxima, seguida por Maputo, Chimoio e Nampula, com 33 graus. Xai-Xai e Beira, 32, Quilimane, 31, Inhambane, 30 e, por último, Pemba, Lixinga e Vilanculo, com 29 graus centígrados de temperatura máxima. Apresentamos as notícias a esta hora, as próximas às 6 horas, inseridas no Jornal da Manhã.
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bom dia, Moçambique, Jornal de Manhã, no seu receptor. O presidente da República, Daniel Chapo, dirige hoje a cerimónia de abertura da Conferência Internacional sobre Redução do Risco de Desastres em Maputo, um encontro que decorre no âmbito das celebrações do Dia Internacional de Redução do Risco de Desastres, assinalado anualmente a 13 de outubro. Mais de 53 mil famílias camponesas poderão ser afetadas pelos efeitos do fenómeno El Niño no distrito de Mutarara, em Tete, na campanha agrícola 2026-2027. Em Gaza, mais de 100 trabalhadores de diferentes ramos de atividade foram despedidos este ano sem justa causa, a situação que preocupa a Organização dos Trabalhadores, OTM Central Sindical, na província. E na atualidade internacional, Malawi está a viver uma severa escassez de combustíveis, que já é considerada uma crise nacional.

Estes alguns assuntos que vão marcar esta edição do Jornal da Manhã, de terça-feira, a 13 de outubro de 2026, que conta com Sidónio Pires na sonorização, a Lília Langa na produção, a Vitor África nas notícias, Ernesto Chauque na edição e apresentação. Votos de ótima escuta.

0: às notícias por Vitor África. Bom dia.
1: Bom dia, Ernesto Chão, aqui quero ouvir-te. O chefe de Estado, Daniel Chapo, preside esta manhã na cidade de Maputo a cerimónia de abertura da Conferência Internacional sobre Redução do Risco de Desastres em África. O encontro decorre no âmbito das celebrações do 13 de outubro, Dia Internacional de Redução do Risco de Desastres, que hoje se assinala. A conferência visa promover o diálogo, a partilha de experiências e a identificação de soluções práticas que contribuam para o reforço da prevenção e da capacidade de resposta aos desastres no continente africano, de acordo com o comunicado. Ainda hoje, já no período da tarde, o Presidente da República vai receber no seu gabinete de trabalho, na cidade de Maputo, uma saudação da Organização dos Trabalhadores de Moçambique Central Sindical, por ocasião do 50º aniversário da agremiação. E ontem o chefe de Estado exigiu maior celeridade na simplificação de procedimentos administrativos para tornar os serviços logísticos nacionais mais competitivos a nível da África Austral. O Presidente da República diz que, para o efeito, é necessário que diferentes intervenientes na cadeia logística apostem não só nas infraestruturas, mas também na digitalização dos seus serviços.
2: O nosso investimento em infraestruturas deve caminhar lado a lado com a simplificação de procedimentos de todas as instituições públicas e privadas, incluindo ao longo da estrada, no processo logístico, ao longo da fronteira, para os caminhões atravessar a fronteira. Portanto, a simplificação de procedimentos, a digitalização, a interoperabilidade dos sistemas e uma melhor coordenação entre todas as instituições públicas e privadas que intervêm nos corredores logísticos é extremamente importante.
1: O chefe de Estado falava na cidade de Maputo no lançamento da dragagem do canal de acesso ao porto de Maputo. E a Associação das Pequenas e Médias Empresas saúda o Presidente da República pelos esforços no combate ao crime de raptos no país. Numa nota recebida na nossa redação, a agremiação diz constatar com agrado o fato de o país estar há um ano sem registro de rapto a empresários. A Associação das Pequenas e Médias Empresas apela, por isso, à continuidade das ações de combate à criminalidade, defendendo que a segurança e a estabilidade são fundamentais para a independência económica de Moçambique. Uma pessoa morreu esta segunda-feira no posto administrativo de Imbau, distrito de Mocimboa da Praia, em Cabo Delgado, vítima de explosão de uma mina, supostamente colocada por terroristas. O administrador distrital, Sérgio Cipriano, disse que esta é a terceira vítima mortal por explosivos em menos de um mês.
3: E hoje, também, quando estavam a sair do corte de bambus, pelo caminho, acionou uma mina, mas nas bermas, enterrada. E também perdeu a vida.
1: O administrador distrital, Sérgio Cipriano, notou que nos últimos dias verifica-se em algumas zonas do distrito uma movimentação intensa de terroristas. O ministro da Saúde, o CNIS, desafiou ontem aos profissionais do Hospital Provincial da Matola a transformar a maternidade local em unidade modelo ao nível do país. O governante falava na Matola, na província de Maputo, após visitar a maternidade desta unidade hospitalar, duas semanas depois da sua reabertura.
4: Lembram-se que nós tomamos a decisão de encerrar a maternidade, porque havia muitas situações aqui, e hoje estamos a vir cá de novo, para dizer ao povo da Matola, da província de Maputo, a maternidade voltou, e voltou bem. Queremos esta maternidade modelo, vamos monitorar muito esta maternidade. Vamos fazer um acompanhamento muito rigoroso desta maternidade. Queremos encontrar tudo bem bonito. Atendimento com carinho, com paciência. Então, sintam a dor das mulheres que vêm aqui para este hospital como se fosse vossa. Vocês já passaram por isso.
1: Durante a visita, o ministro da Saúde ofereceu uma ambulância à maternidade para facilitar a transferência de doentes. E no plano internacional, o exército do Nepal resgatou 321 pessoas retidas pela subida repentina das águas do rio Budi Gandaki, no centro do país. A inundação ocorreu após a ruptura de uma barreira natural provocada por um deslizamento de terra, gelo e rochas na região das Himalaias. O desastre destruiu mais de 200 casas, arrastou 5 pontes e deixou pelo menos 674 pessoas desalojadas. As autoridades desconhecem o paradeiro de 5 pessoas, não havendo até o momento registro de mortes. Os militares transportaram ainda mais de 6 toneladas de alimentos e outros materiais de emergência para a localidade de Filim para apoiar as populações afetadas. Fechamos com o desporto. O Majakene e o Ferroviário de Lixinga empataram esta segunda-feira sem abertura de contagem em jogo referente à 23ª jornada do Moçambola deste ano. Com este empate, os locomotivas de Lixinga mantêm-se no 7º lugar com 29 pontos contra 11 dos tricolores que ocupam o último lugar na classificação geral da competição. Hoje realizam-se os seguintes jogos: Ferroviário de Nampula, Liga Desportiva de Sofala, Ferroviário de Nacala, Ferroviário da Beira e Baía de Pemba, Xingali de Tete. Amanhã, a Associação Desportiva de Pemba recebe a União Desportiva do Songo. No domingo, no arranque da Ronda 23 do Moçambola, a Associação Black Bulls e a Associação Desportiva de Vilanculo empataram a 2 golos. Apresentamos as notícias. O próximo bloco às 7 horas.

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1: Bom dia, estimado ouvinte da Rádio Moçambique. Previsão do estado do tempo para hoje, terça-feira, dia 13 de outubro de 2026. O Instituto Nacional de Meteorologia indica para as províncias de Niassa, Cabo Delgado e Nampula, céu pouco nublado a limpo, mas com períodos de muito nublado. A circulação do vento será de leste a nordeste, com intensidade fraca, localmente moderada. Para as províncias de Tete, Zambeze, Manica e Sofala, espera-se tempo quente, com céu pouco nublado, passando a limpo. A circulação do vento será de sueste a leste, com intensidade fraca, moderada, soprando por vezes com rajadas, principalmente ao longo da faixa costeira. E para as províncias de Inhambane, Gaza e Maputo, espera-se céu pouco nublado, passando a limpo. O vento será de nordeste a leste, com intensidade fraca a moderada, soprando por vezes com rajadas, principalmente ao longo da faixa costeira. Temperaturas máximas previstas em graus Celsius. Tete espera-se temperatura máxima de 39, segue Maputo, Chimoio e Nampula com 33, Xai-Xai e Beira 32, Quelimane 31, Inhambane 30, Pemba, Lixinga e Vilanculos 29 graus Celsius. É tudo quanto à previsão do estado de tempo para hoje. Obrigado pela atenção dispensada. Até uma próxima oportunidade.

0: Jornal da Manhã da Rádio Moçambique, no céu, já se torna 6 horas e 12 minutos. Mais de 53 mil famílias camponesas poderão ser afetadas pelos efeitos do fenómeno El Niño no distrito de Mutarara, em Tete, na campanha agrícola 2026-2027. Todos os detalhes por Inoki Conselho.
1: Trata-se das famílias que estão nos postos administrativos de Inhangoma, Char e Nhamayabwe, segundo o administrador de Mutarara. Lino Chioza explicou que, para travar o cenário, decorre o trabalho de sensibilização da população para apostarem em sementes de ciclo curto e resistente à seca, além de produzirem nas zonas baixas. Chioza disse, por outro lado, que, em simultâneo, decorre o trabalho de construção de represas para o armazenamento de água para a irrigação dos campos em algumas comunidades. A fonte acrescentou que a sementeira escalonada é outra aposta para evitar perda de sementes em caso da falta da chuva.
2: Como o governo fizemos e estamos a fazer, foi a distribuição de insumos agrícolas. Nós conseguimos distribuir sementes que são resistentes à seca, estou a falar das ramas de batata doce, e por causa disso mesmo nós aconselhamos a nossa população a adotar sementes que são resistentes à seca. Estamos a falar de tubérculos, mas também sementes que são de ciclo curto. Associado também a esse aspecto da agricultura, nós distribuímos 8 sistemas de irrigação, usando painéis solar, e para a produção de hortícolas, e entre outros. Isso vai fazer com que a nossa produção se eleve no nosso distrito. E como pode-se imaginar, nós vamos entrar na fase do pico nos próximos meses, e porque não está a chover, mas usando esse sistema de irrigação vai minimizar o efeito.
1: Lino Chioza, administrador de Mutarara em Tete, falando de ações em curso por forma a evitar danos avultados na produção agrícola da campanha 2026-2027. O distrito de Mutarara sofre ciclicamente pelos efeitos combinados de seca e inundações devido à sua localização geográfica. A Bale, Sambani Manja, Caricaura na Sabau Penodota, Torucchalira Matenda, a Nhoca Zakwenda, de Tete e Noque Conselho.
0: Conselho Executivo da Província de Maputo promove ações de antecipação para a resposta aos possíveis efeitos do fenómeno El Niño. Jornalista Rigoberto Chissan.
3: Esta segunda-feira, o governador da província de Maputo, Manuel Tuli, entregou motobombas, tubos de conduta de água, entre outro material agrícola, a 12 associações de produtores do distrito de Magudi. O governante reforçou que, numa altura em que as previsões meteorológicas indicam para a fraca queda pluviométrica, as zonas baixas poderão apresentar-se como ponto de alívio, havendo, por isso, necessidade de preparação. Manuel Tuli retirou a necessidade de os produtores optarem por culturas tolerantes à seca.
4: Com as mudanças climáticas, temos que mudar a nossa abordagem em relação à agricultura. A agricultura do sequeiro nos últimos dias já se mostrou ineficaz, porque não chove regularmente. Há vezes que chove, há vezes que não chove, ou chove, nós lançamos a semente e depois não temos como dar continuidade, depois ficamos 2-3 meses sem chuva. Aí perdemos as culturas. Então, a solução ideal que encontramos é o uso de sistema de rega, porque com o sistema de rega nós temos certeza que aquilo que vamos semear, tudo aquilo que vamos plantar vai crescer, porque nós vamos irrigar, nunca vamos ter problema de falta de água. Então é por isso que nós alocamos essas motobombas, que é para permitir que possamos produzir, quer chova, quer não. Este ano, de acordo com informações que nos chegam, é que vamos registrar El Niño. Tanto que é um período que vai ser caracterizado por escassez de chuva. Teremos falta de chuva. Há indicação de que haverá falta de chuva. Então, com essas motobombas, estamos a responder ao desafio que se poderá colocar por causa do fenómeno em que estamos. Então, esperamos que use essas motobombas.
3: A entrega do equipamento agrícola foi feita no âmbito da visita de 2 dias que o governador provincial efetua ao distrito de Magudi. Esta terça-feira, Manuel Tur vai fazer entrega de salas de aula na localidade de Chicuzo, onde vai igualmente orientar um comício.
5: Vagaína, Aitunel Camavados e Aquama Nambana, do distrito de Magudi, para a Rádio Moçambique, Rigoberto Chissano.
0: A OTM Central Sindical, fundada em 1976, 13 de outubro, assinala hoje 50 anos de existência. E em casa, mais de 100 trabalhadores de diferentes ramos de atividade foram despedidos este ano, sem justa causa, situação que preocupa a Organização dos Trabalhadores OTM Central Sindical na província. Jornalista Teodomiro Nhantumbo.
6: Na verdade, Chauque, a secretária executiva provincial da OTM em Gaza diz que a maioria dos trabalhadores é das áreas de construção civil, hotelaria e comércio, cujos casos foram encaminhados à justiça e que alguns tiveram um desfecho a favor dos lesados. Ana Tombarana indica que é igualmente preocupante a falta de pagamento de horas extras, remunerações abaixo do mínimo previsto por lei e a não canalização dos descontos dos trabalhadores à segurança social. Falando em entrevista à Rádio Moçambique, por ocasião dos 50 anos da OTM Central Sindical, que hoje se assinala, Ana Tomanana explica que a falta de comitês sindicais em algumas empresas, sobretudo privadas, tem sido o principal motivo destas violações dos direitos dos trabalhadores.
7: É necessário que os trabalhadores estejam atentos e denunciem, porque muitas das vezes não tem acontecido. Como sabemos, o emprego hoje em dia é uma coisa muito rara, então o trabalhador se conforma com a situação. Muitos problemas vêm à tona quando já há um conflito no meio. A OTM, Central Sindical, apela ao empregador para que abra as portas, que deixe os sindicatos organizar os trabalhadores em moldes coletivos, porque isso não só beneficia ao trabalhador, beneficia também a entidade empregadora. A OTM, para além de defender os direitos e interesses, também educa o trabalhador. Nós não defendemos aquele trabalhador infrator. Nós estamos pelo aumento da produção e produtividade e que haja respeito com o trabalho. O que nós queremos é que haja boas relações de trabalho.
6: Secretária Provincial da OTM Central Sindical em Gaza, Ana Tomarante, e os principais desafios da agremiação, tendo em vista a salvaguarda dos direitos dos trabalhadores. Uma marcha dos trabalhadores e deposição de flores na Praça dos Heróis marcam as celebrações dos 50 anos da OTM Central Sindical aqui na cidade de Xai-Xai. Muito cedo, Otemeka, Tilungi Sele, Tihala, Tiafuhi, Veka Sakudi Animati, Kuba, Unlatapona, Kalisani, Litako, Tiwanele. Em Xai-Xai. Bom dia.
0: A Organização dos Trabalhadores de Moçambique, OTM Central Sindical em Manica, denuncia a recusa de algumas entidades empregadoras de criação e atuação dos sindicatos, o que dificulta a defesa dos direitos e interesses dos trabalhadores. Lissamo Xingoma.
8: Segundo o secretário provincial da agremiação, os obstáculos à atividade sindical preocupam a organização numa altura em que persistem casos de despedimentos sem justa causa, atrasos salariais, contratos precários e condições inadequadas nos locais de trabalho. No âmbito das celebrações do dia da criação da OTM, o dirigente apelou ao respeito pela legislação laboral e à abertura das empresas ao diálogo com os sindicatos, defendendo melhores condições para a representação dos trabalhadores. A OTM está igualmente a promover ações de sensibilização para informar os trabalhadores sobre os seus direitos e deveres, incentivando o recurso aos mecanismos legais em caso de irregularidades.
9: Nessas empresas, não se preocupa com não ter responsabilidade com os trabalhadores. Não paga a segurança social para este, não tem seguro coletivo, apenas uma máquina que vem para trabalhar. É como se fosse ir no mercado, comprar uma máquina a trabalhar. Não tem custo para ir com essa máquina. Então, temos o problema da situação de emprego. Algumas empresas também não observam aquilo que são os princípios basilares da parte da HST, higiene no lugar de trabalho. Tanto há trabalhadores que estão sujeitos a trabalhar sem equipamento de trabalho. E é razão por qual que aparece até doenças profissionais, que em algum momento, às vezes, ficamos sem saber se é ou não, mas é por causa da situação. Vejamos, temos no caso dos armazéns, ou os que vendem, por exemplo, o cimento. Aqui nós temos notado que trabalham sem máscara, sem equipamento, mas estão a descarregar caminhões e caminhões de cimento. Todo trabalhador deve se abraçar ao sindicato. Porque com o sindicato está em condições, o trabalhador, de poder colocar as suas preocupações. e encontrar a sua defesa a partir do sindicato.
8: No primeiro semestre deste ano, a província de Manica registrou mais de 400 casos de conflitos laborais envolvendo trabalhadores e empregadores. O Aterere, Ngati Xandi Semadande Mtande Nunga Kuitira Kudzivirira Chirwere Chemujararira. Da cidade de Chimoio, Lissamo Xingoma.
0: A Organização Nacional dos Trabalhadores, OTM Central Sindical de Nampula, exorta os empregadores a observarem rigorosamente a lei laboral e não proibirem os trabalhadores a sindicalização. É uma exortação feita por ocasião dos 50 anos da criação desta Organização dos Trabalhadores. Otávio Fonseca.
10: Muito bom dia. A exortação é do respectivo secretário provincial da OTM Central Sindical em Nampula, Mário Mujala, e surge pelo facto de Nampula continuar a registrar focos de situações em que empregadores vedam seus trabalhadores a fazerem parte do movimento sindical. Mário Mujala indicou que os 50 anos da OTM, que hoje se assinalam, carregam consigo grandes desafios na defesa dos interesses do trabalhador no presente e no futuro. Por isso, chama a atenção que a lei laboral seja observada rigorosamente pelos empregadores nos mais diversos ramos.
11: Todas as empresas têm que seguir a legislação moçambicana. Aí não há que dizer que esta empresa tem direito disto em relação à outra. Não. Todas são tratadas de pé de igualdade. Porque nós podemos oferecer ao trabalhador a dignidade. Nós lutamos para que ele seja considerado trabalhador. Anos atrás, o sindicalismo não era como está agora. O sindicalismo agora é muito complicado por causa do mercado. O mercado é agressivo e isso influencia inúmeras dificuldades na sindicalização do trabalhador. Nós que podemos oferecer neste momento é aconselhar o trabalhador que ele se filie para que seja realmente representado, para que ele não perca os seus direitos. Porque um trabalhador sindicalizado, o amanhã, ele se beneficia.
10: Mário Mujala, secretário provincial da OTM Central Sindical em Nampula, e a necessidade dos empregadores observarem a lei laboral e deixarem seus trabalhadores fazerem parte dos movimentos sindicais. Amusi, Nikaleva Moussa, Nimureri Moçambique, para o Kala Muletele, Otávio Fonseca, Nampula.
0: Em Inhambane, a vandalização de postos de transformação de energia que ganhou espaço nos últimos dias está a comprometer os planos de expansão da rede elétrica, tal como indica Efraim Macetela.
12: Além de deixar inúmeras famílias, bem como instituições públicas e privadas, sem corrente elétrica, esta vaga de sabotagem de postos de transformação de energia já causou este ano à Eletricidade de Moçambique um prejuízo avaliado em mais de 25 milhões de meticais. O diretor da área de atendimento ao cliente da Eletricidade de Moçambique em Inhambane, Teoclício Hu, lamenta a situação e afirma que, se não fossem esses atos criminosos, muito mais famílias já teriam acesso à corrente elétrica. Diante deste cenário, a empresa viu-se obrigada a desviar recursos financeiros para investir na reposição urgente dos equipamentos destruídos por indivíduos que agem motivados pelo roubo e posterior venda ilegal do material metálico.
13: Este valor é um valor que poderia se usar muito mais para a expansão de energia em novos bairros onde existem irmãos que ainda aguardam pela energia, ou mesmo para reforçar aquilo que é a qualidade de energia fornecida. Mas por conta destas vandalizações estamos a ter um retrocesso significativo e acabamos adiando aquilo que é o plano de eletrificação, bem como o reforço da nossa infraestrutura elétrica. Esses vândalos retiram os cabos de cobre que existem nos PTs simplesmente para vender nas sucatarias, olhando para aquilo que é o valor econômico que o cobre tem. Então é muito apetecível para eles.
12: O diretor da área de atendimento ao cliente da EDM em Inhambane, Teoclício Ruo, e a onda de vandalização de equipamentos elétricos, fato que retrocede os esforços de expansão da rede na província. Chauque, Está uma manhã agradável na cidade de Inhambane. Os raios solares já aquecem e pelas ruas é já notório o movimento de várias pessoas que seguem para diversos destinos. Há também um bom tempo para a navegação. Na Bahia, a primeira embarcação partiu para Machiche por volta das 5 horas e 30 minutos, levando a bordo cerca de 90 passageiros. Mohanitiko, o Ngawonetele AMPT, ai que é isso, é tudo. Efraim Macetela, muito bom dia.

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6 horas e 30 minutos, resumo dos assuntos de destaque no Jornal da Manhã. O chefe de Estado moçambicano preside hoje a cerimónia de abertura da Conferência Internacional sobre Redução do Risco de Desastres em África. Um encontro que decorre no âmbito das celebrações do Dia Internacional de Redução do Risco de Desastres, assinalado anualmente a 13 de outubro. Mais de 53 mil famílias camponesas poderão ser afetadas pelos efeitos do fenómeno El Niño no distrito de Mutarara, em Tete, na campanha agrícola 2026-2027.

0: Meteorologista Anselmo Zandamela e a previsão do estado do tempo para hoje.
1: Bom dia, estimado ouvinte da Rádio Moçambique. Previsão do estado do tempo para hoje, terça-feira, dia 13 de outubro de 2026. O Instituto Nacional de Meteorologia indica para as províncias de Niassa, Cabo Delgado e Nampula, céu pouco nublado a limpo, mas com períodos de muito nublado. A circulação do vento será de leste a nordeste, com intensidade fraca, localmente moderada. Para as províncias de Tete, Zambeze, Manica e Sofala, espera-se tempo quente, com céu pouco nublado, passando a limpo. A circulação do vento será de sueste a leste, com intensidade fraca, moderada, soprando por vezes com rajadas, principalmente ao longo da faixa costeira. E para as províncias de Inhambane, Gaza e Maputo, espera-se céu pouco nublado, passando a limpo. O vento será de nordeste a leste, com intensidade fraca a moderada, soprando por vezes com rajadas, principalmente ao longo da faixa costeira. Temperaturas máximas previstas em graus Celsius. Tete espera-se temperatura máxima de 39, segue Maputo, Chimoio e Nampula com 33, Xai-Xai e Beira 32, Quelimane 31, Inhambane 30, Pemba, Lixinga e Vilanculos 29 graus Celsius.
0: No café de manhã, hoje, vamos refletir sobre os desastres naturais e resiliência climática em África, no quadro da Conferência Internacional sobre a Matéria, a ter lugar hoje em Maputo. Nosso convidado é o porta-voz do Instituto Nacional de Redução de Risco de Desastres, Paulo Tomás. O amigo ouvinte poderá participar no café da manhã pelas habituais plataformas, incluindo o envio de mensagem de voz pelo WhatsApp para o número 8264-95-170 e também pela página do Facebook Jornal da Manhã, R. É 6 horas e 33 minutos, o setor da saúde reforça a quantidade de medicamentos nos armazéns e unidades sanitárias. Essa informação chega da Zambésia com Rezique Zacarias. Bom dia.
2: Bom dia. O médico-chefe provincial na Zambésia, Isaías Marcos, disse que neste momento a província tem medicamentos assegurados até janeiro. A fonte diz que, para além de antimaláricos, o setor dispõe de antibióticos,

0: nós temos a prerrogativa, havendo mesmo medicamento no armazém de Mocuba, ou de fazermos este intercâmbio, de modo que haja disponibilidade de algum medicamento. É verdade que pode faltar um, mas o que nós temos feito é recorrer às alternativas. Quando falta um determinado medicamento para uma certa patologia, sempre encontramos alguma segunda ou terceira alternativa de algum medicamento que pode, portanto, tratar a mesma doença.
1: Para assegurar a distribuição de medicamentos nos distritos de difícil acesso, o setor está a alocar com antecedência.
0: Como, por exemplo, o Xinde, temos o distrito de Luabo, aqui na zona centro temos o distrito de Mucubela, temos ali o rio, muitas vezes quando chove temos tido ali algum corte. Mesmo aqui ao nível do distrito de Quilimane também temos algumas áreas que têm tido problemas de transitabilidade, sobretudo na zona de Marrongane. São alguns exemplos de algumas zonas que nós temos alocado medicamentos, portanto, com antecedência. No distrito de Murumbala temos também a zona do posto administrativo de Xire, também tem tido problemas.
1: Isaías Marcos, médico-chefe provincial. Ndoani Nau Emada Nassabau Obena Mundura, Yui Nivibarile Erida e a Cólera. Kelimane Rizik Zacarias.
2: Vamos a Cabo Delgado, onde 4 novos edifícios entre delegações distritais e postos de atendimento no Instituto Nacional de Segurança Social entram em funcionamento até finais deste ano na província. Jornalista Kader Buana.
3: A informação foi avançada pelo delegado provincial do INSS, para quem as empreitadas se encontram em diferentes níveis de execução nos distritos de Macomia, Moidumbi, Mocimba da Praia e Palma. Chamar Salemani disse que a delegação distrital de Macomia, por exemplo, já está a ser apetrechada para a sua inauguração numa iniciativa que visa aproximar os serviços aos contribuintes e pensionistas.
4: A obra de Macomia, dentro de pouco tempo, vamos fazer a inauguração. Temos 2 ainda em construção. A execução das obras já anda cerca de 85%, no caso de Mocimo da Praia e Palma. Mas também temos posto de atendimento em Mudumbi, que também a sua execução anda a 90%. Significa que, de princípio, até o final deste ano, estamos a contar com umas 4 inaugurações.
3: Chomar Salemani precisou que a entrada em funcionamento dos edifícios em perspectiva venha elevar significativamente a cobertura geográfica e melhorar as condições de atendimento aos beneficiários do sistema de segurança social obrigatória. Referiu que os serviços do INSS continuam em expansão na província.
4: Estaremos em falta na zona norte apenas em Nangade. Na zona centro teremos a falta Meluco e Ibo, porque nós contamos que temos nossa representação em Kisanga, ainda que tenha sido vandalizada. Já temos lá o nosso edifício, que a qualquer momento podemos reativar, também Mekufi. E na zona sul teremos a falta Namuno, que também já temos lá um terreno, estamos em projeto. Então são praticamente 4 a 5 distritos que ainda não estamos representados em termos de edifícios.
3: O INSS em Cabo Delgado conta com mais de 91.230 contribuintes e beneficiários inscritos no sistema, entre pensionistas, trabalhadores por conta própria, trabalhadores domésticos e entre outras categorias. Amuti, Ntwe Niwanane, Uira Ninteke Moçambique, Orera. 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
2: O secretário de Estado na província de Niassa pede a colaboração da população da localidade de Xala, distrito de Chimbunila, no combate à entrada ilegal de maluianos para a exploração de recursos naturais. Esneta San.
5: Silva Livone fez o pedido por se verificar a exploração desenfreada de recursos minerais e faunísticos por estrangeiros naquele ponto do Niassa, sob um olhar empávido dos habitantes locais. O dirigente fez saber que a dilapidação dos recursos naturais por estrangeiros está a atrair crimes ou mesmo terrorismo para a província. Silva Livone sublinhou que diariamente uma média de 2 ou 3 estrangeiros ilegais, dentre malawianos ou tanzanianos, são repatriados para os seus países de origem.
6: Há 6 meses era o contrário. Tínhamos mais malawianos a entrar e menos tanzanianos. Mas agora está a ser o inverso. Estamos a ter mais tanzanianos a entrar ilegalmente na província do que os malawianos. Geralmente são detectados e são repatriados. Nós temos a nossa migração, que está posicionada.

0: nas fronteiras oficiais, mas temos os postos de travessias ao longo de diversas fronteiras que nós temos com a República do Malawi, assim como a República da Tanzânia, que tem estado naturalmente a escapar um e o outro a entrar no território. E nós temos estado a ter a informação e em tempo útil temos estado a responder e a repatriar.
1: Silva Livone, secretário de Estado do NIAS, e o trabalho em curso com vista ao combate à exploração de recursos minerais e faunísticos por estrangeiros ilegais na localidade de Xala, posto administrativo de Lione em Chimbunila, como nota de fecho, um desfile nas principais artérias da cidade de Lixinga marca esta terça-feira as celebrações dos 50 anos de criação da OTM Central Sindical no Niassa. A Xalongo Kwentu Tchengele, Hikweti Yetu Ntaka Kumango Tukuno Kunyaza, Sinata Sani, Lixinga.
2: As três comunidades do distrito de Kirongosa, em Sofala, receberam certidões oficiosas de delimitação de terra que formalizam o regresso e o lançamento dos limites das parcelas comunitárias no Cadastro Nacional de Terras. É um passo importante para a prevenção de conflitos de terra, Benício Faiana.
3: Trata-se das comunidades de Nhandemba, Tzaka e de Tazaronda, que vêm desse modo viabilizados pelo Estado os seus mapas e passam a ter maior segurança das terras que ocupam de forma tradicional. O administrador do distrito de Gorongosa, Pedro Musenge, destaca que já é mais fácil para as comunidades em causa identificar áreas que ocupam, bem como gerir de forma sustentável os recursos naturais para potenciar o desenvolvimento local.
4: A entrega destas certidões constitui mais do que um simples ato administrativo, trata-se de um instrumento que contribui para dar maior visibilidade, reconhecimento e organização ao território comunitário. O grande problema que Gorongosa sempre enfrenta é discutirmos todos os dias. Limite com o Parque Nacional de Gorongosa. Já estamos a ser potenciados com um documento, estamos no nosso território, estamos na nossa área de jurisdição.
3: Para os responsáveis das comunidades, com a recessão das certidões oficiosas de delimitação de terra, nada será como antes, pois está reforçado o sentimento que os liga à terra.
5: Domingos Fernando, fumo de Tzaka. Já temos palavra para trocarmos com o parque, porque o parque, quando vir, nós podemos levar esse documento a mostrar que o nosso limite entre Tzaka e Nhandemba, não sei o que, está limitado até no lugar X, esse documento que diz esse aspecto.
6: Tumbe Costa Verniche, secretário do BED de Nhandemba. Antes de ter documento, tinha mais conflito, que havia outro dizer que essa parte pertence a mim, essa parte pertence a mim, mas hoje, para frente, já temos uma defesa.
3: Palavras de alguns responsáveis das comunidades que receberam certidões oficiosas de delimitação de terra no distrito de Gorongosa. Samani Manja, Nassabau, Penu Nadota, Tauera Kuchalira, Mautenda, da cidade da Beira, Benícia Faiani.

0: Às 6 horas e 43 minutos, a Procuradoria-Geral da República organiza amanhã a Conferência Nacional sobre a Prevenção e Combate à Droga em Moçambique. O sublema Prevenção e Combate à Droga, Novas Tendências, Seus Desafios e Respostas Inovadoras. E para percebermos um pouco mais sobre esta reunião, este encontro, temos em linha o Dr. Gilman Cândido, que é magistrado do Ministério Público. Bom dia, está em direto para o Jornal da Manhã da Rádio Moçambique. E qual é o principal objetivo da Conferência Nacional sobre Prevenção e Combate à Droga? E por que razão este encontro é importante para Moçambique?
1: Bom dia a todos que nos escutam pela Rádio Moçambique esta manhã. Desejo o início de um bom dia e agradeço ao REM pelo convite. Realmente estamos numa fase de comunicação e divulgação deste evento que vai decorrer amanhã e dia 15 deste mês. Os objetivos deste seminário, desta comunicação nacional que vamos fazer a partir da manhã, essa conferência nacional que vamos fazer a partir da manhã, tem muito a ver com o que está a acontecer a nível do tráfico e consumo de drogas em Moçambique. E um dos objetivos ou resultados esperados, não é, que nestes 2 dias vamos ter panelistas internacionais e nacionais com alguma experiência muito boa que poderemos colher deles e possamos com isto conseguir elaborar um conjunto de estratégias, não é, destinadas a reforçar políticas públicas para combater e prevenir o tráfico de drogas. Poderemos também, a partir desta conferência, definir propostas para a melhoria de mecanismos de controle dos nossos portos, dos nossos aeroportos, dos nossos corredores e identificar boas práticas nacionais e internacionais que possam ser aplicadas no contexto moçambicano.
0: E, neste momento, quais são os principais desafios que o país enfrenta no combate à droga e que medidas podem tornar esta luta mais eficaz?
1: Bom, como deve saber, nós temos o grande problema das nossas fronteiras, principalmente do espaço do lado marítimo. A nossa costa marítima é super, muito extensa, não é? E nem sempre temos capacidade de controlar o que entra e sai por esta via. As nossas fronteiras também, embora elas estejam muito bem nos postos fronteiriços mais conhecidos, bem apetrechados em termos de pessoal, como guarda-fronteiras, o próprio Polícia de Proteção Civil, a autoridade tributária a partir das alfândegas, não é? Mas, mesmo assim, ainda temos algumas dificuldades porque o narcotráfico vai cada vez mais se aperfeiçoando. Então, para além da questão das nossas fronteiras em algum momento serem um pouco frágeis, temos também a questão de narcotraficantes estarem sempre a evoluir um pouco nos seus métodos de operação.
0: Muito obrigado, Dr. Gilman Cândido, que é magistrado do Ministério Público, e as breves notas sobre a Conferência Nacional sobre a Prevenção e Combate à Droga a ser realizado amanhã em Maputo. Hoje, a OTM Central Sindical completa 50 anos de existência e vamos saber quais são as atividades que vão marcar estas celebrações com o antigo presidente da OTM Central Sindical e atualmente secretário-geral honorário do Sindicato dos Trabalhadores da Indústria Alimentar e Bebidas, Samuel Matzinho. Bom dia, está em direto para o Jornal da Manhã da Rádio Moçambique. De forma breve, que balanço faz a OTM nestes 50 anos, tendo em conta a defesa dos direitos e interesses dos trabalhadores moçambicanos?
2: Bom dia, ouvintes da Rádio Moçambique. Muito obrigado, Rádio Moçambique, por esta oportunidade que nos concede de podermos falar sobre esta data. Num dia como hoje, há 50 anos atrás, o saudoso presidente Samora Machel, ele lançava a semente que dera os atuais sindicatos genuinamente moçambicanos, portanto, sindicatos revolucionários, sindicatos representativos dos trabalhadores moçambicanos, da classe operária, da classe camponesa, estamos a falar da área empresarial, do setor camponês, do setor agrícola, digamos assim, e também de todas as outras atividades económicas e sociais do nosso país. Portanto, foi um momento extremamente empolgante para a classe, para o operário moçambicano, e dizer que passamos por 3 etapas diferentes. Etapa dos conselhos de produção, duraram sensivelmente 10 anos, e depois o próprio momento da criação dos sindicatos nacionais e sua consolidação, no período de orientação socialista em Moçambique, em que realmente não havia, propriamente dito, negociação coletiva, não havia exercício do direito à greve, os sindicalistas eram coproprietários dos meios de produção, dos trabalhadores, portanto, os dirigentes sindicais faziam parte do Conselho de Administração das Empresas. Portanto, e uma terceira fase, que é a fase atual da economia de mercado, em que os trabalhadores moçambicanos e suas organizações representativas passaram, portanto, a enfrentar grandes desafios do atual sistema, que está se consolidando e está aprofundando o sistema de mercado, que é um sistema praticamente voltado para o mercado, para os interesses econômicos dos donos do dinheiro e não para os interesses propriamente sociais dos trabalhadores e da sociedade em geral.
0: Muito bem, de forma breve, o que é que vai marcar estas celebrações hoje?
2: O que vai marcar estas celebrações de hoje, nós vamos, esta manhã, à Praça dos Heróis, vamos render homenagem àqueles que trouxeram esta liberdade, trabalharam, lutaram para que os trabalhadores tivessem esta liberdade de se organizar em sindicatos, esta liberdade de negociar as suas condições de trabalho e as suas condições salariais. E também vamos saudar o chefe de Estado. Obviamente que na saudação ao chefe de Estado, a OTM e os sindicatos nela afiliados vão apresentar aqueles que são os principais desafios do movimento sindical atual e as suas próprias prioridades. Também, depois disso, vai haver um encontro entre sindicalistas, vão ser homenageados os sindicalistas que deram o melhor de si para a criação, consolidação e desenvolvimento das estruturas sindicais em Moçambique, independente até à fase atual.
0: Muito obrigado, Samuel Matzinha, antigo presidente da OTM Central Sindical, Organização dos Trabalhadores de Moçambique, e também secretário-geral honorário do Sindicato dos Trabalhadores da Indústria Alimentar e Bebidas, e as breves notas que vão marcar os 50 anos de celebração, da criação desta organização sindical. Desportivo no Jornal da Manhã, e agora destaque: a Seleção Nacional de Futsal estreia-se hoje na Copa Africana das Nações 2026. Belisário Macão, bom dia.
3: Muito bom dia, Ernesto. É verdade, a Seleção Nacional de Futsal estreia-se hoje na CAN, diante de Angola, no Complexo Desportivo Príncipe Moulay Abdellah. A partida tem início marcado para as 22 horas do nosso país, menos uma no Reino de Marrocos. Este é o terceiro encontro entre as duas seleções numa CAN. Nos dois anteriores, os angolanos levaram sempre a melhor, há 2 anos por 7-4 e há 18 por 6-5. No outro jogo do grupo, Egito e Tanzânia defrontam-se a partir das 18 horas. Na segunda jornada, Moçambique mede forças com Egito, depois da manhã, às 19, devendo fechar a fase de grupos no sábado, frente à Tanzânia, às 22 horas. Ontem, o Marrocos, anfitrião e atual campeão, iniciou a defesa do título com goleada por 4-0 à Argélia. A Zâmbia bateu a Líbia por 3-1. Da quadra para os relevados, Brasil, Itália e Japão, na rota dos Mambinhas de sub-17 para encontros particulares no quadro da preparação para o Mundial de novembro que vem no Catar. Moçambique está no grupo C com Argentina, Dinamarca e Austrália. Nada que assuste o avançado Alírio Cuna.
4: Não nos assusta, nós só estamos concentrados no nosso trabalho com o grupo que nós temos, com a qualidade que nós temos cá. Prometemos trazer a Copa aqui. Estamos mais motivados porque a maioria dos que estavam lá nos 20 estão cá também. Estamos todos rodados, ainda estamos no meio do campeonato e o trabalho ainda continua. Nós só nos concentramos no nosso trabalho, no nosso jogo, não vamos mudar nada isso para nós não significa nada. O que significa para nós é trabalharmos e chegamos lá a implementar o que viemos trabalhando.
3: Avançado dos Mambinhas de Sub-17, Alírio Cunha, um dos trunfos de Luís Guerreiro para o Mundial. Nesta fase de preparação, o selecionador puxa pelo físico dos jogadores.
5: Nós temos que corresponder na parte física, quer seja na velocidade, quer seja na resistência ou na própria força, porque aliada à nossa técnica que nós temos, pode ser que seja importante, portanto, para confrontarmos estas seleções, especialmente a da Dinamarca e da Austrália, que têm um porte físico muito grande. Já a Argentina, portanto, é um futebol quase idêntico ao nosso, um futebol do tic-tac, mas precisamos trabalhar muito a parte física, porque as exigências que as outras seleções nos vão pôr, nós temos que corresponder. Especialmente na parte da velocidade, nós temos jogadores muito velozes que podemos surpreender as equipas adversárias, porque aquilo que eu tenho visto das seleções, em termos de velocidade, não são fortes, são mais na sua resistência e na parte física de força. E nós, portanto, na nossa velocidade, nós podemos surpreender muito as seleções da Dinamarca e da Austrália.
3: A ABB é o clube que mais jogadores fornece à seleção de sub-17, com 14, seguem-se Costa do Sol com 5, Ferro Verde não pula com 2 e Liga Desportiva de Maputo com 1. Do estrangeiro foram chamados 5 atletas provenientes da Alemanha, Espanha, Portugal, Suíça e Brasil, que só se vão juntar ao grupo no Dubai.
5: Os atletas oriundos da Europa vão diretamente para o estágio no Dubai, no dia 2. Neste momento só vamos trabalhar com os atletas que estão para estágio, irão 23, e depois de 2 terão que ficar de fora, porque a FIFA é exigente no cumprimento do regulamento, só 21 inscritos, mas desses 21 inscritos, 3 têm que ser guarda-redes.
3: Selecionador Nacional de Futebol de Sub-17, Luís Guerreiro. Moçambique estreia-se no dia 19 de novembro, às 17 horas, diante da Dinamarca. Argélia, Camarões, Costa do Marfim, Egito, Mali, Marrocos, Senegal, Tanzânia e Uganda são as outras seleções africanas apuradas para o Mundial. Moçambola prossegue hoje, a jornada 23, com 3 partidas em Nampula. O ferroviário local tem a visita da Liga Desportiva de Sofala no estádio 25 de junho. Eduardo Chissano vai arbitrar o jogo. Fernando Tauzani e Arley Mabote são os assistentes. Danilo Jerónimo é o quarto árbitro. O ferroviário naquela bate-se com o de Nacala, jogo com a arbitragem de Amamo Fortunato, Genal Omar e Ancha Ussi são os auxiliares. Paulo Afito é o quarto árbitro. Em Pemba, o Bahia enfrenta o Xingal no estádio municipal com apito de Cacilda Fernando, que terá como assistentes Margarete Gimo e Olívio Saimoni. Nelson Anás é o quarto árbitro. A ronda fecha amanhã, quarta-feira, com a recepção da Associação Desportiva de Pemba à União Desportiva de Songo no estádio municipal. Nelson Anás vai ajuizar o encontro, auxiliado por Olívio Saimoni e Abacar Murchid. Cacilda Fernando é o quarto árbitro. Ontem, Machacane e Ferroviário de Lixinga empataram por 0-0 no relevado do Coxa de Sol. O espectro de despromoção reina no universo tricolor, mas o treinador Manuel Casimiro não vira cara à luta.
6: Em seus jogos, acreditamos que alguma coisa ainda pode acontecer. Só vamos atirar a toalha quando o filme terminar. Antes disso, não somos fracos para desistir. Vamos continuar a trabalhar. E agora, doravante, é sempre cada jogo uma final. Sempre cada jogo uma final. Por isso, vamos incutir isso na cabeça dos atletas, pedir apenas só que chutem a baliza, porque todas as coisas estão a acontecer, mas o último toque lá é que não está a acontecer. Mas acreditamos em Deus e acreditamos que as coisas também vão acontecer.
3: O treinador adjunto do Ferroviário de Lixinga, Nelson Malou, viu um adversário desinibido.
7: É sempre difícil jogar com uma equipa desinibida, que não tinha nada a perder. Nós alertamos os jogadores com relação a isso e deixamos eles jogar e conseguiram controlar o jogo em certos momentos do jogo, mas não fizemos um grande jogo, foi um jogo muito baixo, não conseguimos acertar nos passes.
3: Técnico adjunto do Ferroviário de Lixinga, Nelson Malou. No roncar dos motores, Paulo Oliveira vai participar pela quinta vez no Rally Dakar. O piloto sabe da responsabilidade que carrega.
8: A grande responsabilidade de nós levarmos a imagem é passar o melhor que o nosso país tem, é divulgar o Moçambique, um Moçambique seja falado lá fora, não só pelos problemas que os temos, mas aquilo que nós podemos fazer e o país que nós poderemos ser. Este é o grande objetivo da nossa participação. Quanto ao copiloto, vamos levar um copiloto com muita experiência, vamos levar o Tiago Magalhães. O Tiago Magalhães foi já copiloto em algumas corridas que fizemos. Ele tem larga experiência a fazer navegação, muito em África, Marrocos, na Europa, portanto é um copiloto que tem já bastante experiência na área de navegação e que já me acompanhou em outras tarefas, em anteriores Dakars.
3: Piloto moçambicano Paulo Oliveira prepara-se para mais uma participação no Rally Dakar, que começa no dia 1 de janeiro de 2027 na cidade económica Rei Abdullah, na Arábia Saudita. E o presidente do Conselho de Administração da Agência Nacional de Investimento Turístico, Elder Jawana, sublinha a importância da competição para a projeção da imagem do nosso país.
9: E este é o desafio que nós deixamos ao Paulo, que continue a passar esta imagem positiva de Moçambique, continue a trazer vitórias para Moçambique e a levantar bem alto a bandeira de Moçambique.
3: Presidente do Conselho de Administração da Agência Nacional de Investimento Turístico, Elder Jawana. Notas de fora de portas do Sporting. De Jani Catam joga hoje em França, diante do Lens, em partida válida para a segunda jornada da fase de Liga da Liga dos Campeões Europeus. A partida tem início marcado para as 18h45, hora em que também começa o encontro entre Sabá do Azerbaijão e Slavia Praga da Chequia. Outros jogos: Inter de Milão da Itália, Clube Rouge da Bélgica, Galatasaray da Turquia, Barcelona da Espanha, Atlético de Madrid da Espanha, Manchester United de Inglaterra, Arsenal de Inglaterra, Lille de França, Viking da Noruega, Bayern de Munique da Alemanha, Leipzig da Alemanha, PSV Eindhoven dos Países Baixos e Villarreal da Espanha, Napoli da Itália. Estes jogos começam às 21h, referência horária do nosso país. Quanto ao desportivo, estamos conversados. Bom dia.
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0: Às 7 horas no país.

0: É de volta a Vitor África para a apresentação das notícias.
1: O chefe de Estado, Daniel Chapo, preside esta manhã, na cidade de Maputo, a cerimónia de abertura da Conferência Internacional sobre a Redução do Risco de Desastres em África. O encontro decorre no âmbito das celebrações do 13 de outubro, Dia Internacional de Redução do Risco de Desastres, que hoje se assinala. A conferência visa promover o diálogo, a partilha de experiências e a identificação de soluções práticas que contribuam para o reforço da prevenção e da capacidade de resposta aos desastres no continente africano, de acordo com o documento. Ainda hoje, já no período da tarde, o Presidente da República vai receber no seu gabinete de trabalho uma saudação da Organização dos Trabalhadores de Moçambique Central Sindical por ocasião do 50º aniversário da agremiação. Ontem, o chefe de Estado exigiu maior celeridade na simplificação de procedimentos administrativos para tornar os serviços logísticos nacionais mais competitivos a nível da África Austral. O presidente da República diz que, para o efeito, é necessário que os diferentes intervenientes na cadeia de logística apostem não só em infraestruturas, mas também na digitalização dos serviços.
2: O nosso investimento em infraestruturas deve caminhar lado a lado com a simplificação de procedimentos de todas as instituições públicas e privadas, incluindo ao longo da estrada, no processo logístico, ao longo da fronteira, para os caminhões atravessar a fronteira. Portanto, a simplificação de procedimentos, a digitalização, a interoperabilidade dos sistemas e uma melhor coordenação entre todas as instituições públicas e privadas que intervêm nos corredores logísticos é extremamente importante.
1: O chefe de Estado falava na cidade de Maputo no lançamento da dragagem do canal de acesso ao porto de Maputo. Em Gaza, mais de 100 trabalhadores de diferentes ramos de atividades foram despedidos este ano sem justa causa, situação que preocupa a Organização dos Trabalhadores OTM Central Sindical na província. Jornalista Teodomiro Nhantumbo.
3: A secretária executiva provincial da OTM em Gaza diz que a maioria dos trabalhadores é das áreas de construção civil, hotelaria e comércio, cujos casos foram encaminhados à justiça e que alguns tiveram um desfecho a favor dos lesados. Ana Tombarana indica que é igualmente preocupante a falta de pagamento de horas extras, remunerações abaixo do mínimo previsto por lei e a não canalização dos descontos dos trabalhadores à segurança social.
4: É necessário que os trabalhadores estejam atentos e denunciem, porque muitas das vezes não tem acontecido. Como sabemos, o emprego hoje em dia é uma coisa muito rara, então o trabalhador se conforma com a situação.
3: Secretária Provincial do OTM Central Sindical em Gaza, Ana Tomaran, e os principais desafios da agremiação, tendo em vista a salvaguarda dos direitos dos trabalhadores. Uma marcha dos trabalhadores e deposição de flores na Praça dos Heróis marcam as celebrações dos 50 anos da OTM Central Sindical aqui na cidade de Xai-Xai. Muito cedo, Otembeca.
1: Mais de 53 mil famílias camponesas poderão ser afetadas pelos efeitos do fenómeno El Niño no distrito de Mutarara, em Tete, na campanha agrícola 2026-2027. Trata-se de produtores dos postos administrativos de Nhamayabwe, Charri e Inhangoma, que já beneficiam-se da assistência do governo distrital.
5: Nós conseguimos distribuir sementes que são resistentes à seca, estou a falar das ramas de batata doce, e por causa disso mesmo nós já aconselhamos a nossa população a adotar sementes que são resistentes à seca, e também a falar de tubérculos, mas também sementes que são de ciclo curto. Associado também a esse aspecto da agricultura, nós distribuímos 8 sistemas de irrigação, usando painéis solar e para a produção de hortícolas, e entre outros.
1: Administrador do distrito de Mutarara, Lino Chiosa. E no plano internacional, o Malawi está a enfrentar escassez severa de combustíveis, uma situação que já é considerada crise nacional. Reporta o correspondente da Rádio Moçambique, Sérgio Sixpence.
6: Nas cidades principais de Blantyre, Lilongwe, Nzuzu e Zomba, os postos estão a funcionar com apenas 30% da sua capacidade e nas áreas remotas o abastecimento está a zero. Motoristas relatam passar até uma semana nas filas para abastecer. O preço oficial do diesel é de 5.863 kwachas, 216 meticais por litro, mas no mercado negro está a ser vendido a 15.000 kwachas, 552 meticais. Por causa disso, os transportes públicos funcionam a meio gás e a economia já débil do país ficou paralisada. As tarifas dos transportes públicos duplicaram. Muitos passageiros já estão a optar por caminhar em vez de pagar. O Malawi não tem porto marítimo e importa 50% do combustível via Beira, 20% via Nakala e 30% via Dar es Salaam, na Tanzânia. Sérgio Sixpence, em Blantyre.
1: E o exército do Nepal resgatou 321 pessoas retidas pela subida repentina das águas do rio Budi Gandaki, no centro do país. A inundação ocorreu após a ruptura de uma barreira natural provocada por um deslizamento de terra, gelo e rochas na região das Himalaias. O desastre destruiu mais de 200 casas, arrastou 5 pontes e deixou pelo menos 674 pessoas desalojadas. As autoridades desconhecem o paradeiro de 5 pessoas, não havendo até o momento registro de mortes. Fechamos com o desporto. Prosseguem hoje os jogos da 23ª jornada do Campeonato Nacional de Futebol da 1ª Divisão Moçambola 2026. Para hoje estão agendados os jogos Ferroviário de Nampula, Liga Desportiva de Sofala, Ferroviário de Nacala, Ferroviário da Beira e Baía de Pemba, Xingal de Tete. Amanhã, quarta-feira, jogam a Associação Desportiva de Pemba, União Desportiva do Songo. Ontem, o Machaquene e o Ferroviário de Lixinga empataram sem abertura de contagem no jogo referente à mesma jornada. A jornada 23 do Moçambola arrancou no domingo com um empate a 2 golos entre a Associação Black Bulls e a Associação Desportiva de Vilanculo. Apresentamos as notícias no próximo bloco às 8 horas.
0: Temperaturas máximas para hoje com o meteorologista Anselmo Zandamela.
7: Tete espera-se temperatura máxima de 39, segue Maputo, Chimoio e Nampula com 33, Xai-Xai e Beira 32, Quelimane 31, Inhambane 30, Pemba, Lixinga e Vilanculos 29 graus Celsius.

0: No Café da Manhã, hoje vamos refletir sobre os desastres naturais, resiliência climática em África, no quadro da Conferência Internacional sobre a Matéria ter lugar em Maputo. Nosso convidado é o porta-voz do INGD, Paulo Tomás. Amigo ouvinte, também poderá participar pelos números 21 31 77 77 e 82 3477 e enviar a sua mensagem de voz para 82 64 95 170. Às 7 horas e 8 minutos, abrimos a nossa janela do repórter para falar do ponto de situação de segurança marítima na travessia de Moarua entre Quelimane e Madal. Nosso repórter hoje é Milton António. Bom dia.
1: Ora viva, muito bom dia. Respondo aqui da travessia de Moarua no distrito de Quelimane. É, na verdade, uma travessia que garante a ligação entre a região costeira do distrito de Inhaçuns, mais particularmente na região de Mitange e a cidade de Quelimane. Diariamente partem desta travessia cidadãos com diversos produtos saídos de Quelimane para a região de Mitange, no distrito de Inhaçuns. É uma viagem que dura entre 8 a 9 horas de tempo. E de Mitange vêm diversos produtos para a cidade de Quelimane, entre os quais o carvão, o peixe, o arroz, enfim, diversos produtos. Esta travessia garante a ligação e as trocas comerciais entre o centro da cidade de Quelimane e, sobretudo, para a população que vive na região costeira do distrito de Inhaçuns. Como fiz referência, é uma viagem longa, de cerca de 8 a 9 horas de tempo, e a população paga, portanto, 300 meticais por pessoa para poderem aceder os dois pontos, quer no distrito de Inhaçuns, assim como na cidade de Quelimane. Para analisarmos um pouco mais sobre a situação de segurança aqui nesta travessia, tenho comigo Betinho Mário, é, portanto, presidente da Associação dos Marinheiros aqui. Betinho, como é que é a situação de segurança aqui nesta travessia?
2: Sim, muito obrigado. Agora, claramente, esta travessia estava com alguns problemas, no entanto, mas agora está a mostrar mesmo uma boa responsabilidade através do material que recebemos de salvação, coletes de salvação. Esses nos ajudam muito e nos deixam protegidos. É diferente de antes, mas agora estamos mesmo muito bem seguros.
1: Quando é que receberam exatamente esses coletes de salvação?
2: Claro, recebemos totalmente, total dos coletes que recebemos, eram 190 coletes, dividido por 11 embarcações. Nessas 11 embarcações, 11 proprietários. Em cada proprietário teve que receber 17. No, além desses 17, cada proprietário tinha, podia não chegar a ter um número completo, mas tinha também pouco. A partir desses 17, conseguiu-se aumentar o número de coletes e agora sentimos mesmo muito comportados. Por isso, os passageiros todos vão todos mesmo protegidos ao bordo.
1: Consegue cobrir todos os passageiros por viagem?
2: Claro, conseguimos sim, porque nós já tínhamos algum material, ainda um e outro nos faltava, mas a partir desses 17 que cada operador recebeu, já deu para fazer cobertura de todos, todos os passageiros.
1: É uma viagem longa, as embarcações que circulam aqui são embarcações em condições? Como é que avalia?
2: Claro, são embarcações em condições, muito mesmo em condições. Isso no âmbito de, a partir das nossas viagens, nós fizemos manutenções das viagens. Uma e outra vez, como tratando do motor, pode ter algumas dificuldades, mas sempre nós, sempre que um e outro tiver dificuldade, comunica o outro vai fazer para de cobertura, vai lhe ajudar para quando tiver algum problema. Nós estamos bem, todos bem unidos, porque nunca deixamos nenhuma embarcação à deriva, de qualquer maneira, sem ponto de socorro.
1: Bom, eu estou a ver aqui as embarcações, são as chamadas lanchas. Quantos passageiros consegue transportar por viagem?
2: Normalmente, das embarcações todas que estamos cá registados, cada embarcação tem direito a carregar 30 passageiros. Nesses 30 passageiros, não só todos chegam para o destino, mas aquilo que é a nossa saída de cá para lá, as nossas lotações são de 30 passageiros. Normalmente, podem lá não chegar todos 30 de cá para lá, dependendo do dia de movimento, mas esse é o nosso máximo. Além de passageiros, 30 passageiros, com uma carga diversa de 1.000 e tal quilos por aí, aí nós fizemos as viagens. Podem encontrar algumas vezes em que, mesmo carregando aqui 30, podemos chegar até o ponto do destino, não chegarmos com aqueles 30, podemos chegar com 5, com 10, com 15, independente do dia.
1: Bom, fica então aqui a opinião do presidente da Associação dos Marinheiros aqui, que garante, portanto, a ligação entre a cidade de Climane e a região costeira do distrito de Inhaçuns. Neste momento encontram-se aqui, são, portanto, 6 embarcações, mas está a recolher passageiros uma embarcação. Estou a ver aqui um trabalho intenso dos marinheiros e vão tentando, portanto, colocar nas embarcações a produção que é, aliás, os produtos que são transportados de Climane para Inhaçuns, mais concretamente a região de Mitange. Este é o cenário que se vive aqui na travessia de uma rua na cidade de Climane. É tudo por hora. A partir daqui de uma rua, mais concretamente no bairro Isidua, a Milton António, muito bom dia.
0: Bom dia, bom trabalho. 7 horas e 14 minutos. O Malawi está a viver uma severa escassez de combustíveis, que já é considerada uma crise nacional. O que começou com falhas pontuais há algumas semanas tornou-se agora uma falha generalizada em todo o país. Sérgio Sixpence.
3: Nas cidades principais de Blantyre, Lilongwe, Nzunzu e Zomba, os postos estão a funcionar com apenas 30% da sua capacidade e nas áreas remotas o abastecimento está a zero. Motoristas relatam passar até uma semana nas filas para abastecer. O preço oficial do diesel é de 5.863 coaxas, 216 meticais por litro, mas no mercado negro está a ser vendido a 15.000 coaxas, 552 meticais. Por causa disso, os transportes públicos funcionam a meio gás e a economia já débil do país ficou paralisada. As tarifas dos transportes públicos duplicaram. Muitos passageiros já estão a optar por caminhar em vez de pagar. Não é só falta de combustível e uma crise de divisas. A Nokima, empresa estatal de combustível, admite que algumas cartas de crédito não foram honradas por falta de dólares. O Malawi não tem porto marítimo e importa 50% do combustível via Beira, 20% via Nakala e 30% via Dar es Salaam, na Tanzânia. Agora, Nokima está a tentar importar 440 mil toneladas via Moçambique e Tanzânia e negociar novos acordos de pagamento. Em janeiro de 2026, a Autoridade de Energia do Malawi aumentou os preços em 42% para tentar evitar a escassez, mas não resolveu a falta de moeda estrangeira. Hoje, o Malawi tem a gasolina mais cara de África, 5.619 coaxas, 207 meticais por litro, a segunda mais cara do mundo, depois de Hong Kong. A fatura de importação de combustível subiu 84% para 343,1 milhões de dólares só no segundo trimestre de 2026 e o FMI já alertou que a crise ameaça a recuperação econômica. Sérgio Sixpence, em Blantyre.
0: Polícia Sul-Africana delineou 5 pilares que vão orientar as operações para garantir a ordem e a segurança durante a quadra festiva de Natal e fim de ano. Eduardo Figurão.
4: Ontem, a comandante-geral interina da polícia, Puleng Dimpane, lançou o plano de prontidão operacional da corporação numa cerimônia realizada em Mpumalanga. Na lista de prioridades da polícia para a quadra festiva que se aproxima estão o combate ao crime organizado, à violência de género, ao feminicídio e ao tráfico de pessoas. Constam igualmente a segurança rodoviária e nos transportes, a proteção de destinos turísticos e o reforço das parcerias com a comunidade.
5: We will protect women.
4: Vamos proteger as mulheres, as crianças e as pessoas vulneráveis e faremos cumprir as leis de segurança rodoviária contra o excesso de velocidade, a condução imprudente e a condução sob efeito de álcool. A prontidão operacional será reforçada através de recursos adquiridos e melhorados em todo o país, juntamente com o aumento do efetivo para reforçar as operações e o policiamento ostensivo. Os pontos de entrada, incluindo as fronteiras de Lebombe e Beitbridge, aeroportos, estações ferroviárias, paragens de táxi, corredores de transporte e espaços públicos, e também vão estar sob rigorosa vigilância operacional. Por outro lado, Puleng Dimpane confirmou o pedido de demissão apresentado ontem pelo agora ex-comandante-geral adjunto Shadrach Sibiya. Podemos confirmar que, a partir de hoje, o tenente-general Shadrach Sibiya já não faz parte dos serviços da Polícia da África do Sul. Apresentou a sua demissão com efeitos a partir de hoje e está exonerado. O anúncio da demissão de Sibiya foi feito durante o processo disciplinar de que era alvo por alegada má conduta e corrupção. O responsável já se encontrava suspenso de funções e está atualmente detido a responder em tribunal por acusações de violação. A decisão tomada por Shadrach Sibiya é classificada pelas autoridades como uma demissão desonrosa, uma medida geralmente aplicada quando um elemento é afastado após ser considerado culpado de má conduta grave, corrupção ou crimes graves. Rádio Moçambique, Eduardo Figurão, Joanesburgo.
0: Especialistas de 23 países africanos discutem em Dar es Salaam, na Tanzânia, estratégias de prevenção e tratamento de hemorragia pós-parto, uma ameaça significativa à saúde materno-neonatal. Monteiro Bonifácio.
5: Trata-se de especialistas de alguns países da África Oriental, Central e Austral, que discutem sobre a prevenção e o manuseamento da hemorragia pós-parto para reduzir as mortes maternas evitáveis. O diretor médico-chefe da Tanzânia, Bruno Sunguya, disse na abertura do encontro que a hemorragia pós-parto continua a representar uma ameaça à saúde pública devido a fatores que incluem os atrasos no reconhecimento dos sintomas, escassez de sangue, seguro para transfusões e falhas na adesão às diretrizes de tratamento estabelecidas. Bruno Sunguya afirmou que enfrentar esse desafio é essencial para alcançar os Objetivos de Desenvolvimento Sustentável, particularmente a terceira meta, que visa reduzir a taxa global da mortalidade materna para menos de 70 mortes por 100 mil nados vivos. Sunguya apelou investimentos no fortalecimento da assistência obstétrica de emergência, capacitação de parteiras e na expansão do acesso a tecnologias essenciais de saúde. No entanto, ressaltou que esses esforços exigem uma cooperação regional e internacional mais fortes para alcançar melhores resultados na preservação da vida de mulheres e crianças. A fonte descreveu a cimeira como uma oportunidade para que os países participantes aprendam uns com os outros, troquem experiências e fortaleçam a cooperação para enfrentar os desafios comuns, que incluem a melhoria das cadeias de suprimentos médicos e a ampliação do acesso a serviços de saúde materna de qualidade. Espera-se que fortaleça a colaboração entre os países africanos e apoie a adoção de intervenções eficazes para prevenir o sangramento excessivo após o parto, melhorar os resultados de saúde materna e reduzir mortes evitáveis em todo o continente. De Dar es Salaam, Monteiro Bonifácio.
0: Acompanhe o noticiário econômico apresentado por Ignacio Gamay.

Bom dia. O Porto de Maputo vai investir cerca de 150 milhões de dólares no aprofundamento e alargamento do canal de acesso marítimo, uma intervenção estratégica que visa aumentar a capacidade operacional da infraestrutura, receber navios de maior dimensão e reforçar a competitividade de Moçambique no comércio marítimo internacional. A intervenção faz parte do programa de investimentos da Sociedade de Desenvolvimento do Porto de Maputo, entidade concessionária da infraestrutura, no quadro da extensão do contrato de concessão até 2058. Com as obras, o canal de acesso deverá atingir uma profundidade máxima de aproximadamente 15,3 metros, permitindo a circulação de embarcações com cerca de 366 metros de comprimento e capacidade para transportar até 14 mil contentores medidos em unidades equivalentes a 20 pés. O mercado automóvel moçambicano passa a contar com uma nova representação oficial das marcas Peugeot e Citroën de origem francesa, na sequência de um acordo que será formalizado esta terça-feira em Maputo. A representação ficará a cargo da Motokeia Moçambique, concessionária que opera no segmento automóvel e representa diversas marcas internacionais. A iniciativa poderá contribuir para reforçar a disponibilidade de serviços de assistência técnica e pós-venda, bem como facilitar o acesso dos proprietários de viatura das duas marcas a serviços especializados de manutenção. Antes do fecho desta edição, vamos acompanhar o comportamento de algumas moedas no mercado cambial, com destaque para o rand, o dólar e o euro. O rand é comprado a 3 meticais e 82 centavos e vendido a 3 meticais e 90 centavos. Já o dólar registra uma cotação de compra de 63 meticais e 27 centavos contra 64 meticais e 54 centavos para venda. Por sua vez, o euro é comprado a 70 meticais e 72 centavos e vendido a 72 meticais e 14 centavos. Bom dia.

0: A crônica de hoje é assinada por Aruni Valim.
1: Olá, então, muito bom dia. Os dias passam, a vida segue o seu destino. As pessoas vivas vão vivendo o que dá para viver, umas bem e outras nem por isso, mas a vida segue o seu caminho, traçando destinos para cada um de nós. A competição, desde que o mundo é mundo, sempre é a mesma entre as várias profissões. Ou porque o engenheiro civil é mais, porque se não fosse ele, não haveria casas. Ou porque o jornalista é importante, porque sem ele não havia informação. Ou porque o soldado é importante, porque sem ele estaríamos invadidos de guerras e ele é o garante da paz. Ora, porque o enfermeiro não tem comparação, porque ele salva a nossa vida. Mas todos e em tudo, para sermos o que somos e o que seremos amanhã, passa por um artista. O professor, é claro. Ontem foi seu dia e, para mim, o professor não tem um único dia. Todos os dias são dele, pois todos os dias ele nos ensina. O professor não precisa de gabinete, sala de aula, um quadro e giz, uma ardósia ou um papel. Ele, sem nada disso, pode nos ensinar e é aí onde digo que o professor é um artista. Ele está no mais pacato lugar deste país, onde nada há senão uma frondosa árvore e troncos feitos banco a dar o seu saber aos meninos da zona. Essa arte de ensinar se nasce com cada um, embora modernamente e para procurar o ganha-pão, muitos fazem curso de professor. Na prática, tanto os colegas, os alunos e os encarregados de educação temos visto e concluído que aquele fulano, sicrano e beltrano, não leva jeito para ensinar, só está ali para ganhar o salário. É sabido que um professor zero à esquerda tem como resultado um aluno zero à esquerda também. Logo, não é qualquer um que pode e deve ser professor. Um professor deve gostar de ensinar, gostar de aprender, gostar de investigar, gostar de conviver com seus alunos, pois assim estará mais socializado na vida de quem ele ensina. O professor é o tal artista a quem muitos devemos agradecer e respeitar, mas atenção! Esse bom professor não é aquele que vende notas para a sua gula. Não há aqui quem é mais importante que o outro, porque se não houvesse o professor a ensinar, não se julgaria mais importante que o outro. Então, caro professor que me ensinou na primária, na secundária, no Instituto de Jornalismo e no dia a dia do trabalho, vai dando o seu melhor porque todos lhe precisamos sem fingimentos. Uma vez professor, sempre professor, em qualquer circunstância. Ndalewene. Bom dia, Tete. Arun Vali.

0: Lo scrittore Alvaro Taruma presenta Magna a Casa Veglia a performance Deixa, Não Deixa Arder Até Tarde o Fogo. Este é o Destaque do Cultural com a apresentação de Sérgio Gsamolo. Bom dia.
1: Bom dia, Ernesto Chauque. A performance multidisciplinar inspirada no livro Criação do Fogo, do poeta que transforma poesia em corpo, som e imagem. Um cruzamento de dança, teatro, música, projeções visuais e malabarismo com fogo.
2: Eu queria que os conteúdos do livro Criação do Fogo pudessem alcançar pessoas, sejam aqueles que leram, que pudessem fazer uma releitura a partir da junção de várias outras disciplinas artísticas, mas também para aqueles que não leram o livro, que pudessem ver através de outras manifestações artísticas e que procurassem ler o livro.
1: Escritor Álvaro Taruma e a performance multidisciplinar Não Deixa Arder Até Tarde o Fogo, a ser apresentada esta quarta-feira a partir das 18 horas na Casa Velha, em Maputo. O distrito de Guro, em Manica, prepara-se para acolher, de 23 a 25 de outubro corrente, a primeira edição do Festival do Monte Kalingamunzi, uma iniciativa que visa promover o turismo e atrair investidores. Daniel Oliveira.
3: O administrador do distrito de Guro, João Pedro Amad, o festival visa valorizar o Monte Kalingamunzi, divulgar a imagem do distrito de Guro, atrair investidores e dinamizar a economia local.
4: Muita gente que atravessa o nosso distrito sempre admiram aquele ponto, tiram as fotografias. Então nós queremos acrescentar este valor que o monte tem, realizando o festival naquele lugar.
3: Após o festival, as autoridades distritais pretendem promover feiras económicas regulares em Kalingamunzi, com vista a dinamizar o comércio local e criar novas oportunidades de negócio.
1: O veterano músico e compositor moçambicano Aniano Tamel celebra no próximo dia 16 de outubro 60 anos de vida e meio século da sua carreira artística. Este é o pretexto para um espetáculo na Sala Grande do Centro Cultural Franco-Moçambicano em Maputo. Sob o lema Tsovelo, que na língua local significa colheita, o artista vai subir ao palco para celebrar o fruto de décadas de dedicação à música moçambicana.
5: É um ano de colheita, de todos os frutos que fui plantando ao longo da história da minha vida, da história da vida pessoal e na história da música. Exaltar a minha família, minha esposa, meus filhos. Então entendemos que este era o momento de partilhar essas experiências com o povo, que agradecemos por nos acarinhar e nos acompanhar ao longo deste tempo todo.
1: Aniano Tamel e os preparativos do grande concerto no dia 16 do mês em curso, a partir das 20 horas, no Centro Cultural Franco-Moçambicano, para repassar os grandes clássicos que marcaram a história radiofónica e cultural do país. Apresentamos o Cultural. Muito bom dia.
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0: Café de manhã é agora. Tal como anunciamos, queremos refletir sobre os desastres naturais e a resiliência climática em África no quadro da Conferência Internacional sobre a Matéria a ter lugar hoje em Maputo. Nosso convidado é o porta-voz do INGD, Sr. Paulo Tomás. Bom dia e obrigado pela presença aqui nos estúdios da Rádio Moçambique.
1: Muito bom dia e em nome do Instituto Nacional de Gestão e Redução do Risco de Desastre, queríamos agradecer à Rádio Moçambique por este convite e aproveito também cumprimentar todos aqueles que nos acompanham neste programa. Bom dia, Moçambique.
0: Café da manhã.
1: Café da manhã.
0: Muito bem. E qual é o principal propósito da Conferência Internacional sobre a Redução do Risco de Desastres e Resiliência em África e que mudanças concretas pretende promover nas políticas de prevenção e gestão dos desastres no continente?
1: Certo. Bom, esta Conferência Internacional sobre Redução do Risco de Desastres e Resiliência em África decorre no nosso país, aqui na capital, Maputo, irá decorrer de 13 a 15 de outubro e também enquadra-se naquilo que é a celebração do Dia Internacional de Redução do Risco de Desastres, que assinala-se hoje, 13 de outubro, sobre o lema "A resiliência começa em casa". Portanto, este evento irá reunir ministros e altos dignatários dos 55 Estados-membros da União Africana, bem como parceiros de desenvolvimento. Estamos a falar também do envolvimento de instituições financeiras, organizações humanitárias, isto com o objetivo de reforçar aquilo que é o compromisso político de África com a cultura de prevenção e redução do risco de desastres. E escolheu-se Moçambique, como nós sabemos, pelo fato de Sua Excelência o Presidente da República, Daniel Francisco Chapo, ser o campeão da União Africana para a gestão do risco de desastres, isto também no sentido de reforçar aquilo que são os esforços continentais de mobilização política e advocacia para uma África mais resiliente. Importa também, se calhar, destacar que neste evento será um dos momentos de maior destaque, será o lançamento do 4º Relatório Bienal de África sobre a redução do risco de desastre, que apresenta aquilo que são os progressos, desafios e prioridades dos países africanos para o quadro de Sendai.
0: E a escolha de Moçambique, o que é que representa essa decisão para o posicionamento do nosso país na agenda africana de redução do risco de desastres?
1: Bom, a escolha de Moçambique, primeiramente, teve a ver com a sua vasta experiência na gestão de múltiplos riscos e desastres naturais. Nós sabemos que nas últimas décadas o país tem enfrentado de forma recorrente eventos extremos, como ciclones, cheias e inundações.

0: olhando para aquilo que é a experiência de Moçambique na gestão desta componente, foi escolhido o nosso país. E também pelo reconhecimento naquilo que tem a ver com a liderança sobre a gestão de desastres. Nós sabemos que Moçambique também acolhe o Centro de Operações de Emergência da SADEC, que está sediado em Nacala, que é responsável pela coordenação regional da preparação, resposta, recuperação face aos desastres. Portanto, desta forma, a conferência em Maputo irá reforçar aquilo que é a posição de Moçambique como uma referência continental para a redução do risco de desastres em África.
1: E tendo em conta a exposição de Moçambique a ciclones, cheias, inundações e secas, de que forma esta conferência poderá contribuir para reforçar a capacidade do país de prevenir e enfrentar os impactos das calamidades que afetam de forma cíclica?
0: Bom, a relevância desta conferência, primeiro, decorre da própria realidade do nosso país. Sabemos que é um dos países mais expostos aos impactos das alterações climáticas e aos desastres naturais. E sabemos que nos últimos anos fomos sucessivamente afetados por eventos extremos. E neste contexto nós sabemos que poderá representar uma grande oportunidade para a mobilização daquilo que é o conhecimento técnico, a mobilização de financiamento e também compromissos políticos para fazermos face a este grande desafio. Também irá permitir, naturalmente, reforçar aquilo que são os esforços na melhoria dos sistemas de aviso prévio, ação antecipada, e promover aquilo que possam ser ações que garantam investimentos para infraestruturas mais resilientes, para uma África mais resiliente para todos nós.
1: E quais é que são atualmente as principais fragilidades de Moçambique na prevenção, preparação e resposta a desastres e que reformas são prioritárias para reduzir a vulnerabilidade das populações?
0: Bom, nós sabemos que, apesar dos grandes progressos alcançados nesta componente e o reconhecimento do nosso país nesta matéria de gestão de desastres, naturalmente persistem desafios. Desafios principalmente relacionados com a vulnerabilidade das infraestruturas públicas, privadas, e também desafios relacionados com o acesso a recursos financeiros, principalmente para aquilo que possam ser ações de prevenção, ação antecipada, resposta e recuperação resiliente. E também aquilo que tem a ver com a cobertura dos sistemas de aviso prévio, neste caso para uma melhor preparação. E, bom, dentre aquilo que possam ser as prioridades neste momento, podemos, se calhar, destacar aquilo que é o fortalecimento da capacidade institucional e também a integração da gestão do risco de desastre na planificação a todos os níveis e também de forma multissetorial. Portanto, acreditamos que o aumento do investimento em medidas preventivas pode também contribuir para a criação desta resiliência.
1: E até que ponto os sistemas de previsão meteorológica, monitorização de riscos e aviso prévio em Moçambique conseguem antecipar os desastres e permitir uma resposta atempada das autoridades e das comunidades?
0: Bom, é importante destacar que o nosso país, ou seja, Moçambique, registrou avanços assinaláveis nos últimos anos no fortalecimento dos seus sistemas de aviso prévio, monitoria de riscos. Dizer que através do Instituto Nacional de Meteorologia também melhorou aquilo que é a sua capacidade de previsão climática. Nós sabemos que, por exemplo, para eventos de progressão lenta, como é o caso da seca, até a época de 2015 não tínhamos ainda um sistema robusto de aviso prévio, mas até então já temos de forma atempada aquilo que possam ser previsões relacionadas com a

0: seca. E estamos a vivenciar este avanço nesta época chuvosa, onde de forma atempada fomos alertados sobre a probabilidade de ocorrência do fenómeno El Niño, e isso permite uma melhor preparação a todos os níveis, principalmente das nossas comunidades, que nós sabemos que o fenómeno El Niño poderá impactar na escassez de precipitação e também permitir com que eles possam salvaguardar aquilo que são os seus meios de subsistência. E também, através do programa Um Distrito, Uma Estação Meteorológica, isso também poderá contribuir para ampliar aquilo que é a cobertura de observação e termos, naturalmente, um melhor sistema de aviso prévio e isso contribuir também para uma melhor tomada de decisão. Portanto, estes são compromissos que o Governo assumiu no sentido de melhorar este processo de gestão e redução do risco de desastres.
1: Prefeito, vamos abrir as linhas para uma breve interação com o nosso amigo ouvinte. Hoje no Café da Manhã estamos a refletir sobre os desastres naturais e resiliência climática em África no quadro da Conferência Internacional sobre a Matéria a ter lugar hoje em Maputo, Vitor África.
2: E já temos as nossas linhas abertas, temos o 21-31-77-77 ou então 82-34-77 para chamadas e temos o 82-64-95-170 para mensagens de voz e de texto, é o nosso WhatsApp. Temos também a nossa página do Facebook, Jornal da Manhã RM, estimado ouvinte, pode a partir deste momento participar no espaço. Na nossa caixa de mensagens do WhatsApp já temos algumas mensagens. Vamos começar com a do ouvinte Albino Mussembice. Vamos ouvir.
3: Bom dia à equipe do Jornal da Manhã e um cumprimento especial ao convidado, o porta-voz do INGD, Paulo Tomás. A minha pergunta para o programa de hoje é a seguinte. Com a realização desta conferência internacional em Maputo, de que forma o INGD está a trabalhar para que as ações de resiliências e os sistemas de alertas prévios cheguem com mais eficácia às comunidades rurais e mais vulneráveis antes que os desastres aconteçam? Um bom trabalho e um excelente programa.
2: Muito obrigado pela participação, ouvinte Albino Mussembice. Temos também um ouvinte aqui no Nhavene que mandou-nos uma mensagem de voz. Vamos ouvir.
4: Ora viva Café da Manhã, ora viva a todos os ouvintes da rádio, que é o convidado e que é o porta-voz da INGD. Eu queria saber sobre os eventos climáticos que acontecem nos últimos anos, sobretudo esses que têm a sua origem nos países da Interland, que depois acabam afetando de forma negativa Moçambique, e que abalam mesmo a sociedade ou a população da zona centro. Né? Tivemos vários eventos climáticos, desde os fenômenos de Dais, etc, etc. E por que é que o país é tão vulnerável a esses eventos, em detrimento de outros países onde começa de facto esses fenômenos? Então, queria perceber do convidado. Muito obrigado aqui no Nhavene.
2: Muito obrigado, ouvinte, aqui no Nhavene. Temos também o ouvinte Ito Raul, que mandou-nos uma mensagem no WhatsApp.
5: Bom dia, Café da Manhã. Chamo-me Ito Raul, da província de Sofala, do distrito de Chibavava, no posto administrativo de Muxungwe. A minha questão é a seguinte. Dois distritos, concretamente da província de Sofala, distrito de Machanga e distrito de Novo Mamboni, na província de Nhambane, são propensos a cheias e ciclones. E, pelo visto, os dois distritos estarão sendo engolidos pela erosão do rio Saven. E qual é o esforço que o governo da província de Sofala, o governo da província de Nhambane e o governo central está a fazer para trancar definitivamente a erosão do rio Save, que já está a engolir essas duas vilas da província de Nhambane e província de Sofala, Machanga e Govulo? E meu muito obrigado.
2: Agradecemos nós, ouvinte Ito Raul. E em linha temos o ouvinte Isidro Banzi, a partir de Chidengele, em Gaza. Caro ouvinte, bom dia.
6: Bom dia, Vitro África, bom dia, senhor porta-voz do INGD, bom dia, Café de Manhã, bom dia a todos os ouvintes da Rádio Moçambique. A minha questão é, senhor convidado, eu gostaria de saber, está aí nesta conferência o meu governador, os meus administradores, da província de Gaza, estão aí também os líderes comunitários. Porque os líderes comunitários são pessoas que nos dão informação, nós cá, na zona rurais. E conforme sabe o senhor convidado, nós não temos acesso à rádio, nós não temos acesso à televisão. É, agora, eles que nos trazem boa informação. Agora, estão aí alguns líderes comunitários. Era este minha questão, Isidro Bans, a partir do posto administrativo de Xidangue. Bom dia.
2: Muito bom dia e obrigado pela participação, ouvinte Isidro Bans. Estamos no espaço de interação com os ouvintes no Café da Manhã, 21-31-77-77, ou então 82-34-77 para chamadas. Para mensagem de voz e de texto, temos o WhatsApp 82-64-95-170 e também temos a página do Facebook Jornal da Manhã RM. E vamos mesmo espreitar a página do Facebook. Já temos algumas mensagens. Começamos com a do ouvinte Rosário Ntepa, que escreve-nos a partir de Xemba. Bom dia, profissionais da Rádio Moçambique e fazedores do programa Café. E saudações são extensivas aos ouvintes assíduos deste canal radiofónico. Gostaria de saber, junto do nosso convidado, quais são os principais fatores que estão na origem da eclosão de sucessivos fenómenos climáticos? Questiona o ouvinte Rosário Ntepa. E o ouvinte Rodrigues Munguambi escreve: saudações extensivas aos ouvintes da RM. Vou saudar o convidado e gostaria de saber o seguinte: perante o aumento de frequência e intensidade dos desastres naturais em África, que medidas concretas o INGD está a implementar para reforçar a prevenção, melhorar os sistemas de alerta precoce e garantir a proteção das comunidades mais vulneráveis? Escreve o ouvinte Rodrigues Munguambi. Temos também o ouvinte Bacar Nakulenga, que escreve: bom dia, Café da Manhã. Gostaria de saber do convidado como é que está atualmente o continente em termos de previsão em tempo real dos desastres naturais. Acabamos de ler algumas mensagens na nossa página do Facebook. Voltamos à nossa caixa de mensagens do WhatsApp e temos mais algumas mensagens. Vamos começar com a do ouvinte Ruben Jaime. Vamos ouvir.
7: Bom dia, Café da Manhã. Bom dia a todos os ouvintes da área de Moçambique. Aqui é Ruben Jaime, a partir da Vila Autárquica de Massinga. Hoje trago aqui a seguinte questão. Para além do fenômeno El Niño, qual é a previsão ciclónica para o próximo período chuvoso?
2: Muito obrigado, ouvinte Ruben Jaime. Temos também a mensagem do ouvinte Lencastre Pacoa, que mandou-nos já a mensagem a partir da cidade de Maputo.
8: Cordiais saudações aos ouvintes e profissionais da Rádio Moçambique. A questão de mudanças climáticas são uma realidade e que exige uma reinvenção de políticas públicas para responder aos desafios que se colocam. Agora, por um lado, a fluidez da comunicação através de meios tradicionais e digitais é essencial para a questão da prevenção e mitigação dos riscos associados a este fenômeno. Entretanto, gostaria de saber, junto do ilustre convidado, qual é a estratégia adotada pela instituição na componente comunicacional, olhando para o mosaico socioeconômico e cultural do nosso país, sobretudo na exploração das línguas locais, para trazer uma mensagem clara e simples que faz com que todos percebam. Lencastre Pacoa, a partir da cidade de Maputo.
2: E vamos ouvir mais uma mensagem de voz do WhatsApp e vamos entrar em contato com o ouvinte Domingos Neves de Chimoio.
9: Quero saudar de forma efusiva a conferência, que nela possam sair resultados profícuos em prol da resiliência climática. Ora, muito bem. Gostaria de saber, o país é atravessado por 9 bacias hidrográficas, em que na época chuvosa há muita água, criando estragos. Na época seca acontece o contrário. Que mecanismos estão sendo criados para aprimorar a retenção da água para irrigação de campos agrícolas por parte do INGD e Ministério da Agricultura e outros intervenientes? Mas não disse Domingos Neves, da região planáutica dos Montes Bingas, Ximano Vumba e Cabeça de Velho.
2: Vamos agora ouvir a mensagem do ouvinte Eugênio Becha.
10: Bom dia a todo o auditório da Antena Nacional, bom dia ao programa Café da Manhã e bom dia ao senhor convidado. Bom, é um tema muito interessante, mas eu tenho aqui algumas questões que merecem a vossa atenção. Gostava de saber do senhor convidado que mecanismos de prevenção e preparação devem ser reforçados pelos países africanos para reduzir a vulnerabilidade das comunidades face à crescente frequência e à intensidade dos desastres naturais. Também gostava de saber do convidado até que ponto a falta de ordenamento territorial e estruturas resilientes e sistema de alerta precoce contribui para transformar fenômenos naturais em tragédias humanas e econômicas. Eugênio Becha, falei demais, saudações.
2: Saudações, ouvinte Eugênio Becha e Ernesto Chau, que encerramos assim este espaço de interação com os ouvintes.
1: Muito bem, passamos a palavra para o nosso convidado para que possa esclarecer aqui as dúvidas, sugestões e também perguntas dos nossos ouvintes.
0: Bom, vou tentar de forma resumida. Foram várias questões, comentários. Portanto, se calhar iria começar com a questão que foi levantada pelo ouvinte Albino, se a memória não me falha, onde questionava com a realização desta conferência em Maputo, de que forma vai se melhorar aquilo que tem a ver com acesso à informação pelas comunidades antes dos desastres acontecerem. Dizerem que o INGD, de forma multissetorial, tem acesso à informação através das instituições geradoras de informação, desculpa a redundância, que são o Instituto Nacional de Meteorologia e também a Direção Nacional de Gestão de Recursos Hídricos. E a partir do momento em que nós temos essas previsões climáticas, são disseminadas a todos os níveis, estamos a falar para o nível provincial e distrital, e através dos comitês locais de gestão de risco de desastres, elas são difundidas para as comunidades, assim também como as medidas que elas devem adotar. Foi aqui também dito que há um desafio em termos de cobertura no acesso aos vários mecanismos de acesso à informação, como é o caso das zonas, se calhar, que não têm acesso à rádio e outras, se calhar, não têm acesso à internet. Portanto, tentamos usar várias plataformas, rádios comunitárias, falei aqui dos comitês locais de gestão do risco de desastres, também temos uma plataforma que permite a disseminação através de mensagens por telemóveis, portanto, olhamos para isso como um desafio em termos de cobertura territorial, mas existe um mecanismo já estabelecido para o efeito. Sobre os eventos climáticos que acontecem nos outros países e afetam o nosso país, dizer que um dos objetivos desta conferência é mesmo reforçar aquilo que tem a ver com a cooperação com os outros países da região, e falou-se aqui da partilha de nove bacias hidrográficas. Esta também será matéria de discussão nesta conferência, quais vão ser os melhores mecanismos de gestão e partilha destas bacias hidrográficas. E também, naturalmente, foi bem dito que temos épocas chuvosas que temos excesso de precipitação e, por sua vez, na época seguinte, registamos escassez de precipitação. Temos um exemplo recente, que foi a época chuvosa passada, 25-26, onde tivemos o registro de cheias de grande magnitude, principalmente na zona sul, na província de Gaza, e este momento tudo indica que poderemos ter escassez de precipitação e aquela água que poderá já ter desaparecido, então iremos precisar dela. Portanto, um dos objetivos desta conferência é também reforçar aquilo que são os mecanismos de financiamento. Nós sabemos que para a conservação desta água é preciso um investimento em infraestruturas que possam garantir a retenção desta água e a sua conservação para um uso em períodos de escassez. Portanto, isso também exige grandes investimentos de projetos estruturantes. Portanto, um dos objetivos desta conferência também é olhar para aquilo que são os mecanismos de financiamento para ações preventivas. Dizer que esta conferência é em seguimento à conferência de Windhoek, que aconteceu em 2024, onde os países também estiveram reunidos e definiram o que fazer. Portanto, nesta conferência vai-se definir como fazer e como financiar estas ações. Portanto, os tomadores de decisão estão cientes dos desafios, estão cientes do problema que a África enfrenta relacionado com as mudanças climáticas e estão cientes que é preciso agir agora. Portanto, daí que está-se a trazer estas reflexões todas, esta partilha de experiência entre os vários países para se definir aquilo que são os melhores caminhos para uma África mais resiliente. Em termos de convidados, dizer que não foi possível trazer naturalmente representação de todos, mas em termos de representação comunitária, dizer que na conferência teremos a presença de membros do comitês locais de gestão do risco de desastre, aproximadamente cerca de 100 participantes, membros dos comitês locais. Portanto, esses também trazem aquilo que é a sua experiência na gestão do risco de desastre, porque são pessoas que vivenciam e também prestam aquilo que é o seu contributo neste processo, nas comunidades nas quais eles estão inseridas.
1: Aliás, há várias questões. Perdão, qual deve ser o contributo dos parceiros internacionais, das instituições financeiras e do setor privado para assegurar o financiamento sustentável de medidas de prevenção, adaptação climática e reconstrução resiliente, evitando que os recursos sejam mobilizados apenas depois das calamidades?
0: Certo. Bom, o setor privado também faz parte deste processo. Nós sabemos que num contexto em que os desastres climáticos se tornam cada vez mais frequentes e intensos e dispendiosos, naturalmente, é fundamental que os parceiros internacionais e as instituições financeiras, assim como o setor privado, apoiem esta mudança de paradigma, de uma abordagem centrada na resposta, naturalmente, para uma abordagem assente na prevenção e na gestão proativa do risco. E isto implica aquilo que é o financiamento destinado à adaptação, às mudanças climáticas e aos sistemas de aviso prévio. Portanto, eles fazem parte deste processo, estarão também neste momento de reflexão sobre aquilo que são as soluções ou os caminhos que nós vamos desenhar para trazer aquilo que é a melhor abordagem para este processo.
1: E de que forma a posição do estadista moçambicano como campeão da União Africana para a redução do risco de desastres poderá contribuir para mobilizar compromissos políticos, recursos financeiros e iniciativas concretas em benefício de Moçambique e de África?
0: Bom, nós olhamos esta posição de Sua Excelência Presidente da República na qualidade de campeão da União Africana para a gestão do risco de desastres como uma oportunidade estratégica para reforçar aquilo que é a liderança africana na promoção de políticas, investimentos, parcerias orientadas para a redução do risco de desastres e também no que tem a ver com o fortalecimento da resiliência. Portanto, na qualidade de campeão, o seu papel também tem a ver com a sensibilização dos chefes de Estado e de governos africanos para a necessidade de priorizar a componente de prevenção e ação antecipada, assim também como o financiamento na gestão de risco de desastres. Portanto, é um dos papéis de Sua Excelência o campeão. E também acreditamos que irá impulsionar aquilo que tem a ver com o fortalecimento dos mecanismos regionais de preparação e resposta a emergências humanitárias.
1: Muito obrigado, Paulo Tomás, porta-voz do Instituto Nacional de Gestão e Redução do Risco de Desastres, INGD. Estivemos aqui numa reflexão sobre os desastres naturais e resiliência climática em África, no quadro da Conferência Internacional sobre a Matéria, a ter lugar hoje em Maputo. E assim foi o Café da Manhã.
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1: São, deste momento, 8 horas em Moçambique. De volta, Vitor África, para a apresentação das notícias.
2: O chefe de Estado, Daniel Chapo, preside esta manhã na cidade de Maputo a cerimónia de abertura da Conferência Internacional sobre a Redução do Risco de Desastres em África. O encontro decorre no âmbito das celebrações do 13 de outubro, Dia Internacional de Redução do Risco de Desastres, que hoje se assinala. A conferência visa promover o diálogo, a partilha de experiências e a identificação de soluções práticas que contribuam para o reforço da prevenção e da capacidade de resposta aos desastres no continente africano, de acordo com um comunicado. Ainda hoje, já no período da tarde, o Presidente da República vai receber no seu gabinete de trabalho uma saudação da Organização dos Trabalhadores de Moçambique e Central Sindical por ocasião do 50º aniversário da agremiação. O secretário de Estado na província do Niassa, Silva Livoni, diz estar preocupado com a exploração desenfreada de recursos minerais e faunísticos na localidade de Xala, distrito de Chimbunila, envolvendo cidadãos estrangeiros. Segundo o secretário de Estado, a dilapidação dos recursos naturais por estrangeiros está a atrair crimes para a província, entre os quais o terrorismo.
14: Há 6 meses era o contrário. Tínhamos mais malauianos a entrar e menos tanzanianos. Mas agora está a ser o inverso, estamos a ter mais tanzanianos a entrar ilegalmente na província do que os malauianos. Geralmente são detetados e são repatriados. Nós temos a nossa migração, que está posicionada nas fronteiras oficiais, mas temos os postos de travessias ao longo das vastas fronteiras que nós temos com a República do Malaui, assim como a República da Tanzânia, que tem estado naturalmente a escapar um e o outro a entrar no território.
2: Cidadãos estrangeiros envolvidos na exploração desenfreada de recursos minerais e faunísticos na localidade de Xala, distrito de Chimbunila, província do Niassa. Em Gaza, mais de 100 trabalhadores de diferentes ramos de atividades foram despedidos este ano sem justa causa, situação que preocupa a Organização dos Trabalhadores, OTM Central Sindical. Jornalista Teodomiro Nhantumbo.
15: A secretária executiva provincial do OTM em Gaza diz que a maioria dos trabalhadores é das áreas de construção civil, hotelaria e comércio, cujos casos foram encaminhados à justiça e que alguns tiveram um desfecho a favor dos lesados. Ana Tobarana indica que é igualmente preocupante a falta de pagamento de horas extras, remunerações abaixo do mínimo previsto por lei e a não canalização dos descontos dos trabalhadores à segurança social.
16: É necessário que os trabalhadores estejam atentos e denunciem, porque muitas das vezes não tem acontecido. Como sabemos, o emprego hoje em dia é uma coisa muito rara, então o trabalhador se conforma com a situação.
15: Secretária Provincial do OTM Central Sindical em Gaza, Ana Tomaran, e os principais desafios da agremiação, tendo em vista a salvaguarda dos direitos dos trabalhadores. Uma marcha dos trabalhadores e deposição de flores na Praça dos Heróis marcam as celebrações dos 50 anos da OTM Central Sindical aqui na cidade de Xai-Xai.
2: Mais de 53 mil famílias camponesas poderão ser afetadas pelos efeitos do fenómeno El Niño no distrito de Mutarara, em Tete, na campanha agrícola 2026-2027. Trata-se de produtores dos postos administrativos de Inhamayabwe, Charri e Inhangoma, que já beneficiam da assistência do governo distrital.
17: Nós conseguimos distribuir sementes que são resistentes à seca, estou a falar das ramas de batata doce, e por causa disso mesmo nós já aconselhamos a nossa população a adotar sementes que são resistentes à seca, e estamos a falar de tubérculos, mas também sementes que são de ciclo curto. Associado também a esse aspecto da agricultura, nós distribuímos 8 sistemas de irrigação, usando painéis solares para a produção de hortícolas, entre outros.
2: Administrador do distrito de Mutarara, Lino Chiosa. E no plano internacional, o Malawi está a enfrentar escassez severa de combustíveis, uma situação que já é considerada crise nacional. Reporta o nosso correspondente no Malawi, Sérgio Sixpence.
13: Nas cidades principais de Blantyre, Lilongwe, Enzoso e Zomba, os postos estão a funcionar com apenas 30% da sua capacidade e nas áreas remotas o abastecimento está a zero. Motoristas relatam passar até uma semana nas filas para abastecer. O preço oficial do diesel é de 5.863 kwachas, 216 meticais por litro, mas no mercado negro está a ser vendido a 15.000 kwachas, 552 meticais. Por causa disso, os transportes públicos funcionam a meio gás e a economia já débil do país ficou paralisada. As tarifas dos transportes públicos duplicaram. Muitos passageiros já estão a optar por caminhar em vez de pagar. O Malawi não tem porto marítimo e importa 50% do combustível via Beira, 20% via Nakala e 30% via Dar es Salaam, na Tanzânia. Sérgio Sixpence, em Blantyre.
2: E fechamos com o desporto. Prosseguem hoje os jogos da 23ª jornada do Campeonato Nacional de Futebol de Primeira Divisão, o Moçambola 2026. Para hoje estão agendados os jogos Ferroviário de Nampula, Liga Desportiva de Sofala, Ferroviário de Nacala, Ferroviário da Beira e Baía de Pemba, Xingali de Tete. Amanhã, quarta-feira, jogam a Associação Desportiva de Pemba, União Desportiva do Sungu. Ontem, o Machaquene e o Ferroviário de Lixinga empataram sem abertura de contagem no jogo referente à mesma jornada. A jornada 23 do Moçambola arrancou no domingo com um empate a 2 golos entre a Associação Black Bulls e a Associação Desportiva de Vilanculo. Apresentamos as notícias no próximo bloco, às 9 horas.

0: É o ponto final desta edição do Jornal da Manhã. Dizemos que o chefe de Estado moçambicano preside esta manhã a cerimónia da abertura da Conferência Internacional sobre a Redução do Risco de Desastres em África. Um encontro que decorre no âmbito das celebrações do Dia Internacional de Redução do Risco de Desastres, assinalado anualmente a 13 de outubro. Este foi também assunto de reflexão no café de manhã e tivemos como convidado o porta-voz do Instituto Nacional de Gestão e Redução do Risco de Desastres, Paulo Tomás. Em nome de uma vasta equipa que tornou possível esta transmissão, despedem-se Sidónio Pires, chefe na sonorização, Lília Langa na produção, Vitor África nas notícias, Ernesto Chouque na edição e apresentação. Obrigado pela preferência. Bom dia e até amanhã.
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2: Bom dia, Nusha Rodrigues. Bom dia, estimado ouvinte. Bem-vindo às notícias. Secretário de Estado na Zambézia, Avelino Mushini, entregou esta segunda-feira ao setor da saúde 16 motorizadas para igual número de distritos com vista ao reforço da vigilância epidemiológica. Os meios de transporte avaliados em perto de 2 milhões de meticais foram adquiridos através de fundos de parceiros do Estado. Avelino Mushini orientou os dirigentes distritais a supervisionarem o uso de motorizadas e as atividades exercidas pelos profissionais do setor da saúde. Alguns diretores distritais de saúde, mulher e ação social ouvidos pela Rádio Moçambique afirmam que as motorizadas vão contribuir para a rápida intervenção nas comunidades locais em casos de doenças. O setor da saúde na Zambézia reforça a quantidade de medicamentos nos armazéns e unidades sanitárias. O médico-chefe provincial na Zambézia, Isaías Marcos, disse que neste momento a província tem medicamentos assegurados até janeiro. A fonte diz que, para além de antimaláricos, o setor dispõe de antibióticos, analgésicos, entre outros medicamentos. O médico-chefe provincial Isaías Marcos explica que a distribuição dos referidos medicamentos inicia a próxima semana para todos os distritos e unidades sanitárias. O secretário distrital da ONP em Inhaçuns considera que os professores afetos àquele distrito enfrentam várias dificuldades no exercício das suas funções. Suriar Eduardo aponta, a título de exemplo, a demora no pagamento de horas extras, escassez de batas e insuficiência de assistência médica medicamentosa. A demora na retoma dos atos administrativos é outra dificuldade que os professores em Inhaçuns enfrentam. Suriar Eduardo falava esta segunda-feira nas celebrações dos 45 anos da criação da ONP. Por seu turno, o secretário permanente do distrito de Inhaçuns, Celino Adriano, afirma que o governo trabalha para solucionar os problemas apresentados pelos professores. Governador da Zambézia, Pio Matos, apela aos professores a aguardarem com serenidade a retoma dos atos administrativos anunciada pelo Governo Central. Pio Matos falava esta segunda-feira em Climane, nas cerimônias alusivas à passagem dos 45 anos da criação da Organização Nacional dos Professores. Segundo aquele dirigente, os atos administrativos serão feitos paulatinamente, tendo em conta o elevado número dos processos de funcionários e agentes do Estado. Entretanto, o secretário provincial da ONP na Zambézia, Carlos Ofumani, pediu a intervenção do executivo local na monitoria dos atos administrativos para que haja maior transparência na seleção do grupo-alvo. E assim apresentamos as notícias. Bom dia.
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0: 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Bom dia.
1: Bom dia, Albertina Zandamele, ouvinte, o presidente da República, Daniel Chapo, dirige dentro de instantes na cidade de Maputo a cerimônia de abertura da Conferência Internacional sobre Redução do Risco de Desastres em África. Jornalista Célia Manja.
2: Bom dia. O evento é organizado pela Comissão da União Africana em colaboração com o governo da República de Moçambique e a SADC. O evento reunirá ministros altos responsáveis pela formulação de políticas públicas, especialistas técnicos, representantes das comunidades econômicas regionais, decisores nacionais e subnacionais, instituições de desenvolvimento e financiamento acadêmicos, organizações da sociedade civil, representantes do setor privado, parceiros internacionais. O encontro tem como objetivo acelerar a implementação dos compromissos continentais e globais em matéria de redução do risco de desastres, promovendo a partilha de experiências, o reforço da cooperação e a adoção de medidas que contribuam para a construção de comunidades e sociedades mais resilientes em África. Célia Manjana, a partir daqui do Centro de Conferências João Kishisano.
1: Ainda hoje, no período da tarde, o chefe de Estado vai receber no seu gabinete de trabalho uma saudação da Organização dos Trabalhadores de Moçambique, central sindical, por ocasião do 50º aniversário da agremiação. A Organização dos Trabalhadores de Moçambique, OTM Central Sindical, em Manica, denuncia que persistem casos de despedimento sem justa causa e atrasos frequentes no pagamento de salários na província. Lissamo Xingoma.
3: Segundo o secretário provincial da agremiação, os obstáculos à atividade sindical preocupam a organização numa altura em que persistem casos de despedimentos sem justa causa, atrasos salariais, contratos precários e condições inadequadas nos locais de trabalho. No âmbito das celebrações do dia da criação da OTM, o dirigente apelou ao respeito pela legislação laboral e à abertura das empresas ao diálogo com os sindicatos, defendendo melhores condições para a representação dos trabalhadores. Da cidade de Chimoio, Lissamo Xingoma.
1: O secretário de Estado na província do Niassa, Silva Livon, diz estar preocupado com a exploração desenfreada de recursos minerais e faunísticos na localidade de Xala, no distrito de Chimbunila, envolvendo cidadãos estrangeiros. Segundo o secretário de Estado, a dilapidação dos recursos naturais por estrangeiros está a atrair crimes para a província, entre os quais o terrorismo.
4: Há 6 meses era o contrário. Tínhamos mais malauianos a entrar e menos tanzanianos. Mas agora está a ser o inverso. Estamos a ter mais tanzanianos a entrar ilegalmente na província do que os malauianos. E geralmente são detetados e são repatriados. Nós temos a nossa migração, que está posicionada nas fronteiras oficiais, mas temos os postos de travessias ao longo de diversas fronteiras que nós temos com a República do Malaui, assim como a República da Tanzânia, que tem estado naturalmente a escapar um e o outro a entrar no território.
1: Cidadãos e estrangeiros envolvidos na exploração desenfreada de recursos minerais e faunísticos na localidade de Xala, no distrito de Chimbunila, na província do Niassa. O governo pretende reforçar este ano a cadeia de transformação interna dos recursos minerais e energéticos do país, com vista a reduzir a exportação de minérios em bruto e aumentar o valor acrescentado da produção nacional. Ignácio Gamay.
5: A iniciativa está salvaguardada na nova Lei de Minas e visa atrair empresas nacionais e estrangeiras com capacidade para implantar indústrias de processamento e transformação em Moçambique. A medida enquadra-se nos esforços do Executivo para promover a industrialização, criar mais oportunidades de emprego e assegurar que uma parte significativa dos benefícios decorrentes da exploração dos recursos minerais permaneça no país. O diretor-geral do Instituto Nacional de Minas explicou que o setor elegeu a cidade de Nacala para acolher anualmente a conferência com o objetivo de atrair mais investidores nacionais e internacionais interessados em desenvolver projetos de transformação dos recursos minerais e energéticos. Ignácio Gamay, cidade de Tete.
1: Notícias internacionais. Malawi enfrenta a escassez de combustíveis. Reporta sobre esta situação correspondente no Malawi, Sérgio Sexpence.
6: Nas cidades principais de Blantyre, Lilongwe, Nzuzu e Zomba, os postos estão a funcionar com apenas 30% da sua capacidade e nas áreas remotas o abastecimento está a zero. Motoristas relatam passar até uma semana nas filas para abastecer. O preço oficial do diesel é de 5.863 kwachas, 216 meticais por litro, mas no mercado negro está a ser vendido a 15.000 kwachas, 552 meticais. Por causa disso, os transportes públicos funcionam a meio gás e a economia já débil do país ficou paralisada. As tarifas dos transportes públicos duplicaram. Muitos passageiros já estão a optar por caminhar em vez de pagar. O Malawi não tem porto marítimo e importa 50% do combustível via Beira, 20% via Nakala e 30% via Dar es Salaam, na Tanzânia. Sérgio Sixpence, em Blantyre.
1: Foram as notícias das 9 às próximas às 10 horas. 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

nossos parceiros de cooperação e desenvolvimento do nosso país, que nos honram aqui com a vossa presença, senhora coordenadora residente do Sistema das Nações Unidas, nos honra aqui com a sua presença, senhor secretário de Estado na cidade de Maputo, senhores governadores provinciais aqui presentes, senhor presidente do Conselho Municipal da cidade de Maputo, o nosso anfitrião, magníficos reitores e diretores-gerais de instituições de ensino superior aqui presentes, caros chefes das delegações estrangeiras, caros representantes do Banco Mundial, nosso parceiro de desenvolvimento, caros representantes da União Europeia, estimados parceiros e profissionais da redução de riscos e desastres aqui presentes, senhores membros de partidos políticos aqui presentes, senhores antigos dirigentes do INGD, senhores representantes das organizações da sociedade civil, nossos parceiros de desenvolvimento, caros moderadores, oradores e delegados nacionais e estrangeiros, caros docentes, distintos convidados, caros amigos da comunicação social, minhas senhoras e meus senhores. É com grande satisfação que participamos na cerimônia de abertura desta Conferência Internacional, saudando calorosamente aos delegados oriundos de países africanos e de outros continentes para ao longo de 3 dias nesta nossa cidade capital, Maputo, abordar importantes matérias relativas à redução do risco de desastres em África. Moçambique, pela sua localização geográfica, é um dos 10 países no mundo que mais sofrem o impacto dos desastres naturais, entre ciclones, cheias, inundações, secas, tempestades, que ciclicamente têm causado perdas e danos de grande dimensão. Mas esta situação não é exclusiva ao nosso país, Moçambique. Em toda a África, os desastres, cada vez mais frequentes e severos, estão a pôr a par e à prova a resiliência das nossas sociedades. A redução do risco de desastres é um elemento indispensável para o desenvolvimento sustentável que todos nós almejamos, de acordo com os Objetivos de Desenvolvimento Sustentável das Nações Unidas. Sem uma gestão eficaz dos riscos, os progressos econômicos, sociais e ambientais continuam vulneráveis ao impacto crescente dos desastres. Moçambique é um daqueles países que está sempre a reconstruir as suas infraestruturas, estradas, pontes, escolas, hospitais, sistemas de abastecimento de água, postes de energia elétrica, torres de comunicação. Estamos sempre a reconstruir. Reconhecendo esta realidade, a União Africana tem vindo a reforçar o seu compromisso com a gestão do risco de desastres, através de diversas iniciativas estratégicas, com destaque para a criação de uma unidade de redução do risco de desastres na Comissão da União Africana. A realização desta conferência aqui em Moçambique, mais concretamente na nossa capital, Maputo, organizada conjuntamente entre o Governo da República de Moçambique, que temos o privilégio de liderar, e a União Africana, atesta o nosso compromisso coletivo no sentido de tornar a redução do risco de desastres como uma das prioridades estratégicas da agenda da União Africana e das unidades das nações. Moçambique tem virado, ou melhor, Moçambique tem virado esforços significativos que têm merecido o reconhecimento inequívoco da União Africana. Daí
a nossa eleição como campeão da União Africana para gestão e redução do risco de desastres. Nesta qualidade, cabe-nos a responsabilidade de promover e mobilizar recursos para apoiar o esforço dos Estados-membros da União Africana no domínio da redução do risco de desastres no nosso continente. Queremos usar esta oportunidade para enaltecer os avanços registados na operacionalização do mecanismo continental de capacidade civil para prontidão e resposta a desastres. Uma iniciativa adotada pelo chefe do Estado e do Governo da União Africana para fortalecer a capacidade de resposta do continente em situações de emergência. No entanto, não obstante este reconhecimento dos progressos alcançados, estamos cientes dos grandes desafios que as comunidades económicas regionais, os Estados-membros e a Comissão da União Africana têm pela frente. Por isso, é fundamental reforçar a nossa cooperação e o compromisso coletivo para construir uma África mais resiliente. É neste contexto que, no âmbito das celebrações do Dia Internacional da Redução do Risco de Desastres, dia 13 de outubro, que hoje se assinala nesta conferência, procedemos ao lançamento do 4º Relatório Bienal de África sobre a implementação do Programa de Ação no quadro de Sendai para a redução do risco de desastres 2023-2024. Este relatório revela que durante o biênio 2023-2024, as cheias, os ciclones tropicais e as secas representaram cerca de 90% do total dos danos causados por desastres em África. O número de ocorrências aumentou de 612 para 738 eventos, que causaram mais de 74 mil mortes ao nível do nosso continente. Cerca de 64 milhões de pessoas afetadas e perdas econômicas superiores a 8 mil milhões de dólares norte-americanos. Aqui mesmo no nosso país, Moçambique, no período de referência, registrou vários ciclones de grandes proporções e dimensões, tais como Idai, Kenneth, Fred e Chido, cujos efeitos destruidores se fizeram sentir em outros países da região, como Madagascar, Malawi, Zimbábue, Zâmbia e África do Sul, só para dar alguns exemplos. Registramos igualmente cheias de grandes proporções, como aqueles que aconteceram de janeiro a março deste ano, com destaque para as cheias ocorridas, como disse, no início deste ano, que causaram perdas humanas e materiais, sobretudo na região sul do nosso país e centro. Neste Dia Internacional para a Redução do Risco de Desastres, celebrado sob o lema "A Resiliência Começa em Casa", rendemos homenagem às 139 vítimas, incluindo 15 crianças, do recente naufrágio ocorrido ao largo de Djibouti e no acidente de embarcação nacional Xambo, no Lago Niassa. Estas tragédias recordam-nos que a vulnerabilidade, a pobreza, os conflitos e os impactos das alterações climáticas continuam a expor milhões de africanos a riscos inaceitáveis. Que este momento em que nos encontramos em Maputo, juntos, reforce o nosso compromisso coletivo de investir na prevenção, na resiliência e na criação de oportunidades para as nossas comunidades. Para que nenhum africano seja obrigado a arriscar a sua vida em busca da segurança,
e dignidade. O impacto destes desastres tem sido bastante severo e retarda sobremaneira os planos de desenvolvimento dos nossos países, sobretudo devido à exiguidade de recursos financeiros com que se confronta a maioria dos países africanos. A agravar ainda mais a vulnerabilidade, os desastres, os apoios prometidos pelos parceiros internacionais não têm sido disponibilizados a tempo e na mesma dimensão dos desastres, o que compromete os esforços de reconstrução pós-desastres. Neste momento, ao nível do nosso país e da região, temos estado a monitorar os possíveis efeitos do fenómeno El Niño, que se prevê venha a ocorrer nos próximos tempos, com impactos severos na produção agrícola. Perante esta realidade, usamos esta ocasião para reiterar o nosso apelo a todos os governos, parceiros de desenvolvimento e demais atores para o reforço do compromisso coletivo com a redução do risco de desastres, contribuindo para a concretização da Agenda 2063 e para a construção de África que queremos. Por isso, minhas senhoras e meus senhores, a resiliência começa nas nossas comunidades. Devemos, por isso, colocar os atores locais no centro dos nossos esforços, reforçando as suas capacidades e dando-os meios e sistemas eficazes de aviso prévio, planos de prontidão e mecanismos de ação antecipada de resposta à recuperação e resiliência. Moçambique é um país que gradualmente tem vindo a melhorar e minimizar os impactos severos de cheias, inundações e até os ciclones. Por isso, não gostaria de terminar esta intervenção sem dizer o segredo de Moçambique na redução dos impactos das cheias, inundações, ciclones, que nos leva a ser nomeados como campeões de África no que toca à matéria de gestão de desastres e riscos de calamidades. Gostaria de vos apresentar o segredo do sucesso de Moçambique. Queria dizer que nós atuamos como um autêntico exército ao nível do país, desde o topo até a base. Temos em Moçambique, em quase todas as comunidades locais, principalmente aquelas que são vítimas cíclicas ou que sofrem ciclicamente de cheias, inundações, ciclones. As maiores cheias aconteceram em 77, depois as cheias de 2000, que nós perdemos mais de 700 vidas. E em 2026 tivemos cheias de maior magnitude do que aquelas de 2000, mas perdemos um pouco menos de 200 pessoas. Infelizmente, gostaria de não perder ninguém. Mas esta capacidade de redução e minimização do impacto das cheias e inundações, ciclones, que acontecem em Moçambique, tem sido possível graças aos comitês locais de gestão de risco de calamidades,
estão aqui representados. Que eu queria pedir para que passassem aqui à frente, todos eles, para a região da SADC, o nosso continente africano e o mundo perceber o segredo de Moçambique.

Estas senhoras e estas senhoras, estas nossas irmãs, nossos irmãos, nossos pais e nossas mães que estão aqui presentes, são eles que vivem nas comunidades locais. São eles o segredo do sucesso de Moçambique, de ter ciclicamente cheias, inundações, ciclones, que quando as mesmas cheias, inundações e ciclones acontecem nas outras regiões, nos outros países, de menor dimensão, mas com um impacto severo em termos de perca de vidas, nós em Moçambique conseguimos reduzir a perca de vidas, porque antes de acontecer o fenômeno calamitoso, o desastre natural, este exército, ao nível do país, temos mais de 1.500, ou melhor, 1.500 comitês locais de gestão de risco de calamidades. Este é que é o nosso exército da primeira linha, que avisa as comunidades de línguas locais, usam os megafones, usam as rádios comunitárias para que as pessoas possam sair das zonas de risco antes de acontecer o fenômeno. Se não fossem eles, nós não havíamos de conseguir alcançar os resultados que temos alcançado em termos de minimização do impacto dos desastres naturais. Por isso, não podíamos realizar esta conferência nesta sala sem convidar aos nossos soldados da linha de frente neste combate. Estes é que são os verdadeiros campeões, estes é que são os heróis no salvamento de vida do povo moçambicano.

0: Sem eles, não teríamos o sucesso que temos tido. Por isso, quando acontecem cheias, quando acontecem ciclones, quando acontecem inundações, o nosso foco tem sido nos concentrar nestes senhores e estas senhoras, nestes nossos soldados da linha de frente, nestes nossos líderes, heróis e verdadeiros campeões do povo moçambicano. E queria, mais uma vez, em nome do povo moçambicano, dizer muito obrigado, Kanimambo, Takuta, Tatenda, Asante Sana, thank you very much, merci beaucoup, xexie, grazie. Muito obrigado, podemos nos sentar. E quero apelar aos meus amigos da comunicação social, que na altura em que acontece a calamidade, tentem, quando estão no terreno, encontrarem estas pessoas para saberem o trabalho que estão a fazer. Porque, como tenho dito, falar não custa. Por isso que calar custa muito. Então, temos tido pessoas que, no momento em que estamos focados em salvar vidas, passam a vida a falar, mas queria mais uma vez reiterar que o nosso foco tem sido nos concentrar neste nosso exército, que fica no terreno 24 sobre 24 horas, de segunda a segunda, faça sol, faça chuva, faça frio, concentrado em salvarem vidas. Portanto, os comitês locais de gestão de riscos é que são o segredo do nosso sucesso na República de Moçambique. Eles apenas estão a representar, estão mais próximos, Maputo cidade, Maputo província, onde ano passado sofremos cheias e inundações, mas ao nível do país temos mais de 1.500 comitês locais de gestão do risco. Por isso, importa salientar que a ação antecipada que é levada a cabo por estes comitês, é essencial para reduzir os impactos humanos e econômicos dos desastres. Mas como viram aqui, durante a apresentação do bailado, não faltam teimosos. Mesmo que se diga que vão passar ventos de mais de 200 km por hora, numa determinada hora e num determinado dia, e que as pessoas têm que tomar precauções, têm que ficar em casa, em locais seguros, existem aqueles que teimam em andar, teimam em circular, mesmo que se avise que neste local haverá cheias, haverá inundações, temos que nos retirar. Estes nossos comitês de gestão de risco no terreno a trabalhar, não existem aqueles que esperam primeiro ver a água chegar para poderem sair, e geralmente tem sido tarde. Infelizmente, nessas situações, temos pessoas que perdem a vida, apesar de todo o esforço que temos feito com muita antecedência. Por isso, devemos assentar na modernização dos sistemas de aviso prévio, no reforço de infraestruturas resilientes e na promoção de uma cultura de prevenção e prontidão. Tal implica investir em tecnologias de aviso prévio, integração da resiliência na planificação e desenvolvimento, a capacitação das comunidades locais, através dos comitês locais de gestão do risco, para responder às situações de risco e, sobretudo, do aviso prévio. Esta conferência é, por isso, oportuna e necessária, devendo conduzir-nos para além do diálogo rumo à ação, como disseram os que me antecederam. A partilha de experiências entre os nossos países, ao avanço de soluções práticas e à promoção de abordagens fundamentada na realidade do nosso continente. Antes de terminar, gostaria de reiterar o nosso reconhecimento à União Africana, na pessoa do Presidente da Comissão, Dr. Mahmoud Ali Youssouf, do Comissário Moses Vilakat, que está aqui em sua representação e do INGD na organização desta conferência, os parceiros de cooperação aqui presente e as Nações Unidas. O nosso reconhecimento estende-se aos nossos parceiros, cuja contribuição permitiu a realização da conferência. Auguramos que esta conferência seja um lugar de construção de soluções comuns para a redução, o financiamento e mitigação do risco de desastres. Como se falou aqui, o financiamento climático e a justiça climática é um aspecto extremamente importante que tem que continuar a ser debatido, mas temos que partir para ação. Porque Moçambique, em termos de poluição para a camada do ozono, que é posta em causa, e o aumento da temperatura no mundo, polui quase zero. E há quem polui mais e muito mais do que Moçambique no mundo, mas dada a localização geográfica de Moçambique, que é um país atravessado por novas bacias hidrográficas, é o país que mais sofre dos efeitos de mudanças climáticas. E como dissemos, um dos 10 países que mais sofre ao nível do mundo. Por isso, o financiamento climático, as mudanças climáticas são uma realidade, a justiça climática são extremamente importantes para o mundo, porque é a nossa casa e quando ela é posta em causa, tarde ou cedo, vai atingir a todos nós, independentemente da nossa localização no planeta Terra. Com estas palavras, declaro lançado o 4º Relatório Bienal de África sobre a redução do risco de desastres 2023-2024 e aberta a Conferência Internacional sobre a redução do risco de desastres e resiliência em África. Muito obrigado a todos. Merci beaucoup. Thank you very much. Tatenda, Kanimambo, Koshukuru, Asante Sana. Muito obrigado.
1: Acabamos de ouvir o discurso de abertura da Conferência Internacional sobre Redução do Risco de Desastres e Resiliência em África, proferida pelo Presidente da República, Daniel Chapo. No seu discurso, o Presidente da República disse que os eventos climáticos afetam o desenvolvimento do país e do continente. Os desastres naturais provocam destruições de grande magnitude que tornam o país refém de reconstruções pós-eventos climáticos. Disse também, aliás, congratulou a União Africana pela mobilização de recursos para apoiar as nações mais afetadas e, neste momento, o investimento que deve ser feito é na prevenção. Construir uma África mais resiliente torna-se imperioso para o desenvolvimento próspero do continente. O Presidente da República disse também que nos últimos anos, eventos climáticos têm afetado o continente, que provocaram danos humanos e materiais volumosos que retardam o desenvolvimento do continente e do país. Moçambique tem registrado ciclones e cheias que afetam o desenvolvimento do país. Disse ainda também que a exiguidade de recursos financeiros nos países africanos comprometem a construção dos eventos climáticos, a reconstrução. E neste momento, com a chegada do El Niño, é momento de criar mecanismos fortes para fazer face ao fenômeno. O Presidente da República disse que Moçambique tem melhorado a sua atuação na prevenção de riscos e deu um exemplo das cheias de 2000 que Moçambique perdeu cerca de 700 pessoas e nas cheias deste ano, que tiveram maior magnitude, morreram menos de 200 pessoas. E deu mérito a este feito aos comitês locais de prevenção de risco. Nesta conferência de 3 dias, temos como temas de debate, estarão como temas de debate a governação preventiva, o investimento estratégico, a preparação para os fenómenos extremos e a implementação de medidas destinadas a reforçar a capacidade de resposta dos países africanos. A participação de instituições financeiras e parceiros de desenvolvimento deverá proporcionar oportunidades de diálogo sobre a mobilização de recursos para programas de prevenção, adaptação e recuperação. A conferência integra os esforços continentais para reforçar a resiliência às catástrofes naturais e acelerar a implementação dos compromissos africanos em matéria de redução do risco de desastre. Nós terminamos aqui a nossa cobertura deste evento. Despedimos-nos a partir daqui do Centro de Conferência Joaquim Chissano, Célia Mainjani, na reportagem, Afonso Buani, nos cuidados técnicos. Bom dia.
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1: 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Estamos no área onda média, na frequência de 1179 kHz. 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Ouvinte, eu sou José Germano, ali na técnica está Rafael Babristos. Eu consigo até às 13 horas e 55 minutos, nesta terça-feira, 13 de outubro de 2026. Quanto à programação para estas primeiras 2 horas da tarde, vamos ter, quando forem 12 horas, os tópicos do Jornal da Tarde. Às 12h05 vamos rever o 13 de outubro, com o programa Uma Data na História, 12 horas e 30 minutos. Às 12h05, o programa Uma Data na História, às 12h30, o Jornal da Tarde. Às 13 é a primeira edição do Jornal da Zambézia, que já está a ser ali preparada, não é? Para que o ouvinte tenha então acesso a esta informação, a informação fresca, atualizada a nível da província da Zambézia. 13h15 as informações e às 13h30 o espaço sobre saúde e ambiente, bem viver. Propostas então para as próximas 2 horas, no início da tarde. Tarde algo quente. E que seja abençoada para si.

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1: No meu país são 12 horas. Crianças a seguir os tópicos do Jornal da Tarde. Com Nelo Armando.
2: Muito boa tarde, Albertina Zandamela, e boa tarde aos ouvintes da Rádio Moçambique. Província de Teta necessita de mais de 500 milhões de meticais para assegurar a implementação do plano de contingência para a época chuvosa 2026-2027, face aos riscos associados à ocorrência de calamidades naturais. Equipa da Transmarítima Moçambicana já se encontra na Tanzânia para investigar as circunstâncias em que a embarcação Chambo pegou fogo no último domingo, vitimando 3 pessoas. Na província de Manica, buscam-se estratégias para reduzir a invasão de animais nos campos de produção e as residências da população. São apenas alguns dos assuntos a desenvolver-os no Jornal da Tarde, num dia em que se celebra os 50 anos da UTM Central Sindical. Até já.
1: Nelo Armando, e as notas que vão fazer história do Jornal da Tarde, quando forem 12 horas e 30 minutos.
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1: Doze horas e seis minutos.
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12: 13 de outubro, Dia Nacional dos Trabalhadores em Moçambique.

Foi a 13 de outubro de 1976 que o presidente da República Popular de Moçambique, Samora Moisés Machel, reuniu os trabalhadores da classe operária moçambicana. O encontro analisou a situação socioeconómica do país, traçou orientações para organizar os trabalhadores em moldes coletivos, com vista ao aumento da produção e da produtividade e do combate à sabotagem económica.

Após a proclamação da independência nacional, a burguesia colonial jogou os últimos trunfos destinados a preservar os seus interesses, após a independência, associando-se à pequena burguesia interna e procurando aliciar uma parte do operariado moçambicano. Foi nessa altura que a Frente de Libertação de Moçambique levou a cabo a tarefa de mobilizar os trabalhadores e levá-los a compreender que sem a independência e o poder nas suas mãos, qualquer reivindicação serviria os objetivos do inimigo. A sabotagem do progresso que levaria à independência através de ações de desestabilização económica e social, levadas a cabo pelos colonos, não parou com o governo de transição, dirigido pela Frente de Libertação de Moçambique. A tática tornou-se mais sutil, através da sabotagem económica, destruição de equipamentos, meios de produção e práticas financeiras fraudulentas, a par de campanhas de boatos e calúnias contra a direção do governo. Nesta fase, os trabalhadores estavam já enquadrados pela Frelimo através de grupos dinamizadores. Só a conquista da independência nacional permitiu à classe operária organizar-se e assumir a sua responsabilidade histórica no processo revolucionário. Na materialização das decisões tomadas durante a 8ª sessão do Comitê Central, que, entre outros temas, analisou a situação económica e social do país, o presidente Samora Machel reuniu-se com representantes da classe operária a 13 de outubro de 1976 e traçou orientações para a criação de uma organização dos trabalhadores, definindo como suas tarefas organizar os trabalhadores em moldes coletivos, destruir as relações capitalistas de produção e construir as relações socialistas de produção. Outros objetivos eram garantir a participação dos trabalhadores na planificação e no controle da produção, definir e aplicar as normas de disciplina, definir as competências de cada estrutura no processo produtivo, mobilizar e organizar os trabalhadores para o aumento da produção e da produtividade. Para garantir a concretização destas orientações, foi criada pela Frelimo a Comissão de Implementação dos Conselhos de Produção. Esta comissão iniciou as suas atividades em novembro de 1976, com a criação dos Conselhos de Produção em 46 empresas de Maputo, em regime experimental, vindo a consolidar-se em 1977, ao tornar-se extensiva a todo o país. Em 1983, teve lugar a Conferência Constitutiva para a Criação dos Sindicatos. Foi assim que, em outubro de 1983, foi criada a Organização dos Trabalhadores de Moçambique, OTM. A 13 de outubro, a direção da Frente de Libertação de Moçambique orientou os trabalhadores para a criação da OTM, data comemorada em todo o país como Dia Nacional dos Trabalhadores em Moçambique. Com a introdução da economia de mercado e do multipartidarismo em Moçambique, a ação sindical continua virada na defesa dos trabalhadores. Para além das nossas fronteiras, este 13 de outubro ecoa de forma profunda nas agendas humanitárias mundiais. Hoje, assinala-se o Dia Internacional da Redução do Risco de Desastres, instituído pela Assembleia Geral da ONU em 1989. O grande propósito deste dia é afastar a ideia da inevitabilidade das catástrofes, promovendo uma cultura global de prevenção, preparação e governança de risco. Sob o lema internacional estabelecido A Resiliência Começa em Casa, em 2026, o mundo é chamado a compreender que a segurança habitacional e o planeamento proativo protegem vidas, infraestruturas e evitam o retrocesso económico das nações vulneráveis.

Simultaneamente, a nível mundial, a Organização Mundial da Saúde evoca nesta data o Dia Mundial dos Cuidados Paliativos. A efeméride sublinha um direito universal de saúde tantas vezes esquecido, o de garantir dignidade, alívio do sofrimento físico, psicológico e espiritual a doentes que enfrentam patologias graves ou crónicas em fase avançada. Mais do que focar na cura, a medicina paliativa resgata o valor humano do cuidar até o fim, confortando não apenas o paciente, mas estendendo o amparo e acolhimento indispensáveis às suas famílias.

0: Em uma data na história, recordamos hoje a institucionalização do Dia Nacional dos Trabalhadores em Moçambique. Falamos ainda do Dia Internacional da Redução do Risco de Desastres e Dia Mundial dos Cuidados Paliativos que se assinalam. A redação do texto foi de Lila Miquidade, teve a sonorização de Musa Gigalibo e a locução de Vitor Reis.
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1: Pois bem, 12 horas 14 minutos. Boa tarde uma vez mais. Vamos com o Elder Phil e este Não Chorem até às 13 e... ou melhor, até às 12h20, assim é que é. A altura em que teremos aqui o Pim Pam Pum de São Paulo.

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7: Pois bem, ouvindo continua ligado à Rádio Moçambique, emissora provincial das Ambeias, e à tarde de terça-feira, 13 de outubro de 2026, já a seguir o Pim Pam Pum,

0: amigo ouvinte, está no ar mais uma edição do programa Pim Pam Pum, o programa que viaja pelo mundo da criança com alegria e aprendizagem. E hoje vamos falar de um tema muito importante para o nosso futuro e para o futuro de Moçambique. Eu sou Helen Conceição e durante os próximos minutos vamos falar de algo que começa pequenino dentro do coração de cada criança, mas que cresce e se torna gigante: o amor pela nossa pátria, o espírito de patriotismo. Já te perguntaste o que é ser patriota? Será que é só para os adultos? Será que uma criança de 8, 10 ou 12 anos também pode ser patriota? Como é que uma criança pode amar e respeitar o seu país no seu dia a dia? É justamente isso que vamos descobrir juntos hoje aqui no Pim Pam Pum. Ser patriota não é só cantar o hino nacional na escola. Ser patriota é muito mais que isso. Ser patriota é amar Moçambique com todo o coração, respeitar o próximo, cuidar da nossa terra, da nossa água, da nossa escola e ter muito orgulho de dizer bem alto: eu sou moçambicano. E esse amor pelo país não nasce de repente. Quando somos adultos, ele começa na infância, como uma semente, começa em casa, quando a mamãe acorda a criança, na escola, com os professores e nas pequenas atitudes do dia a dia. Uma criança que aprende a amar o seu país hoje, com 10 anos, será com certeza um adulto que vai construir um Moçambique melhor, mais justo e mais unido amanhã. Muitas pessoas pensam que patriotismo é só pegar em arma e defender o país, mas não. Na paz, o patriotismo também se mostra de outras formas. E como é que nós, pais, professores e a própria sociedade, podemos cultivar o espírito de patriotismo na infância? Vamos ver agora essas atitudes simples e muito importantes. Primeiro, através da nossa história, é muito importante contar às crianças a verdadeira história do nosso país. Contar que Moçambique já esteve sob domínio colonial português durante muitos anos. Contar sobre a luta de libertação nacional, sobre os nossos heróis como Eduardo Mondlane, Samora Machel e muitos outros que deram a vida por nós. Explicar por que celebramos o 25 de junho, dia da independência nacional, o 3 de fevereiro, dia dos heróis moçambicanos, e o 25 de setembro, dia das Forças Armadas. Quando a criança conhece a sua história, ela aprende a valorizar a liberdade que temos hoje e entende que a paz que temos custou muito sacrifício. Segundo, através dos símbolos nacionais. Devemos ensinar a criança desde pequena a respeitar a nossa bandeira, o nosso hino nacional e o nosso emblema. Explicar com calma o que significam as cores da bandeira, o que significa a estrela, a arma, a enxada e o livro. Ensinar que quando o hino nacional é entoado, devemos parar tudo. Ficar em silêncio, com respeito e com a mão no peito. Isso é patriotismo, isso é respeito. Terceiro, através da nossa cultura. Ser patriota é amar o que é nosso, é falar a nossa língua materna, seja Xuabo, Sena, Ndau ou português, sem vergonha. É cantar músicas moçambicanas, dançar nhambaro, marrabenta, xigubo e tufo, valorizar a nossa capulana, o nosso mukwana, a nossa xima. Quando uma criança tem orgulho da sua cultura, ela tem orgulho do seu país. Ser patriota é não ter vergonha de ser quem somos. Quinto, através do cuidado com o que é de todos. Uma criança verdadeiramente patriota não deita lixo no chão da escola, não risca as paredes da sala, não estraga a carteira. Ela cuida da sua escola porque sabe que aquela escola é de Moçambique. Ela planta uma árvore, cuida do seu bairro, não desperdiça água e respeita bem o público. Quem cuida da escola e da sua comunidade está a cuidar do Moçambique inteiro. Quinto, através da escola e da língua portuguesa bem falada. Na escola, o patriotismo aparece quando a criança estuda com dedicação, faz o seu trabalho de casa, respeita os seus colegas e os seus professores. Estudar bem é um ato de patriotismo, porque Moçambique precisa de crianças inteligentes para crescer. Sexto, através do exemplo dentro de casa. E este é o mais importante de todos. O patriotismo aprende-se em casa. Não adianta falar de amor à pátria se em casa ensinamos a mentir ou a roubar. Hoje aprendemos que cultivar o patriotismo é cultivar o amor por Moçambique desde pequenino, nas pequenas atitudes, todos os dias. O programa Pim Pam Pum fica por aqui. Espero que tenham gostado e que levem esta mensagem para casa, para a escola e para todos os vossos amiguinhos. Eu sou Helen Conceição. Obrigada pela companhia e até o próximo programa Pim Pam Pum.
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0: 11 horas e 30 minutos no país, já a seguir o Jornal da Tarde.
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0: Boa tarde. A província de Tete necessita de mais de 500 milhões de meticais para assegurar a implementação do plano de contingência para a época chuvosa 2026-2027, face aos riscos associados à ocorrência de calamidades naturais. A equipa de Transmarítima Moçambicana já se encontra na Tanzânia para investigar as circunstâncias em que a embarcação Xambo pegou fogo no último domingo, vitimando 3 pessoas. Na página internacional, o ex-presidente da República Democrática do Congo, Joseph Kabila, assume a liderança de um novo movimento político-militar que inclui o grupo armado antigovernamental M23. Destaques do Jornal da Tarde desta terça-feira, 13 de agosto de 2026, dia que se celebram os 50 anos da UTM Central Sindical. O jornal é transmitido a partir dos estúdios da Rádio Moçambique na cidade de Beira. Na edição e apresentação, Nelo Armando com Luís Marjana. Na sonorização, reiteramos os votos de uma ótima audição. Província de Tete necessita de mais de 500 milhões de meticais para assegurar a implementação do plano de contingência para a época chuvosa 2026-2027, face aos riscos associados à ocorrência de calamidades naturais. A reportagem de Ignacio Gamay.
1: Atualmente estão disponíveis pouco mais de 13 milhões de meticais, um montante considerado insuficiente para responder às necessidades previstas, sobretudo em caso de agravamento da seca cíclica e da estiagem severa que tem afetado algumas regiões da província. A situação preocupa as autoridades numa altura em que Tete se prepara para o lançamento da campanha agrária 2026-2027, num contexto marcado pelas previsões de irregularidade da precipitação e pelos possíveis impactos das mudanças climáticas na produção agrícola. Segundo o governador de Tete, Domingos Viola, a insuficiência de recursos financeiros poderá condicionar a capacidade de resposta das autoridades em caso de ativação dos diferentes cenários de emergência.
2: Todos seremos vulneráveis. Enquanto inundações são localizáveis, e mesmo assim tem sido um desafio para alocarmos a essas pessoas localizáveis, então a situação de seca vai ser generalizada. Então aí temos muitos desafios para poder saber quantificar as pessoas e dessas pessoas que vamos quantificar, quais exatamente serão vulneráveis para terem acesso aos apoios, às assistências humanitárias que poderemos desencadear.
1: Entretanto, Ana Paula Correia, delegada do INGD em Tete, disse que a preparação antecipada para a época chuvosa constitui uma das medidas importantes para minimizar os efeitos das calamidades naturais, através da coordenação entre as instituições envolvidas na gestão de risco e desastres.
3: Se o nosso orçamento está assim, é porque quando pedimos informação todos dizem que não tem nada, mas um balde pode minimizar o nosso orçamento. Se um parceiro tem, por exemplo, 2, 3 kits, pode facultar, vamos pôr em valor, vai minimizar.
1: As autoridades são assim chamadas a mobilizar os recursos necessários para garantir a operacionalização do plano de contingência e assegurar uma resposta adequada a possíveis situações de emergência durante a época chuvosa 2026-2027. Ignacio Gamay, Cidade de Tete.
0: E o Presidente da República, Daniel Chapo, dirigiu esta manhã, na cidade de Maputo, a abertura da Conferência Internacional sobre Redução de Risco de Desastres em África, um assunto que contamos desenvolver ainda neste Jornal da Tarde. E face às intempéries de 2025 e este ano, a Administração Nacional de Estradas, ANE Nampula, está focada na montagem de pontes metálicas, tal como apurou o jornalista Albano Xavier.
4: A Administração Nacional de Estradas, ANE, em Nampula, diz que decorrem a bom ritmo os trabalhos de montagem de pontes metálicas em algumas estradas cujas estruturas ficaram danificadas e arrastadas pelas últimas intempéries de 2025 e este ano. O delegado provincial da ANE, em Nampula, explicou que neste momento as atenções estão concentradas em 7 pontes e os empreiteiros estão engajados nos trabalhos de montagem de pontes metálicas. Orestes Azela especificou a montagem de pontes sobre os rios Maganha e Naconha, no troço entre Namitil e Angoche, a um PS na estrada Munapo, posto administrativo de Quixaxe, em Mojincual, para além da ponte sobre o rio Niheque, no troço na Calafeia, Memba. O dirigente sublinhou que o objetivo é repor o trânsito rodoviário antes do pico da época chuvosa, a razão pela qual os trabalhos decorrem em simultâneo.
5: Temos cerca de 7 pontes. Cerca de 7 pontes estão essas duas que estão em curso. Temos a ponte sobre o rio O Rimo também está em curso. Temos a ponte sobre o rio Maganha, também está em curso. Temos na Mitila, Angoz, na Conha, também está em curso. Temos a ponte sobre o rio Ampues, Monapo, Pichas, também está em curso. E temos a ponte sobre o rio Niequé, naquela velha Memba.
4: Delegado Provincial da Administração Nacional de Estradas em Nampula e o ponto de situação dos trabalhos de montagem de pontes metálicas em alguns distritos afetados pelas últimas intempéries que se abateram sobre a região. Albano Xavier, em Nampula.
0: Moçambique poderá beneficiar de até 26 milhões de dólares para melhorar a prestação de serviços de saúde no âmbito de um programa financiado pelo governo dos Estados Unidos da América. Lilia Langa.
6: Trata-se da iniciativa de apoio à saúde através das organizações comunitárias na fé, lançada hoje na cidade de Maputo. Segundo o diretor do Escritório de Assistência Externa da Embaixada dos Estados Unidos da América, Mark Torgan, Moçambique é um dos 17 países prioritários na implementação do programa.
7: Temos muito orgulho para Moçambique ter sido selecionado como um dos 17 países prioritários desta iniciativa, com até 26 milhões de dólares para o primeiro ano. Esta abordagem faz parte da parceria mais ampla entre Moçambique e os Estados Unidos da América na área de saúde. Uma parceria baseada em prioridades comuns.

0: da população.
1: A sua presença nas comunidades, a confiança que conquistaram ao longo de muitos anos e a sua capacidade de mobilização permitem-lhe chegar onde muitas vezes outros atores têm maior dificuldade em chegar. Essa iniciativa reconhece e valoriza esse potencial, colocando ao serviço das prioridades nacionais de saúde. A World Vision vê essa parceria não apenas como um projeto, mas também como uma oportunidade de reforçar os esforços do subsistema comunitário de saúde. Pretendemos contribuir para a expansão do acesso a serviços essenciais de prevenção, diagnóstico, tratamento e cuidados nas áreas prioritárias identificadas pelo Ministério da Saúde.
0: Para o representante do Ministério da Saúde, José Manuel, a iniciativa vai garantir a continuidade dos serviços no Sistema Nacional de Saúde, apesar da redução do financiamento externo.
2: As organizações baseadas na fé, pela sua presença junto das famílias e o poder de influência que elas têm, podem contribuir diretamente para o alcance das metas previstas para o país. E ao integrar no Sistema Nacional de Saúde, a iniciativa reforça aquilo que constitui o objetivo final de toda esta cooperação, que é ter um sistema de saúde cada vez mais forte, liderado por Moçambique e financiado de forma crescente por Moçambique.
0: Nampula, Zambézia e Tete são tidas como as províncias prioritárias em termos de assistência devido ao maior risco de ocorrência de doenças.
3: Era a jornalista Lília Langa da nossa redação central e o antigo presidente da República, João Quixisano, defende a promoção de uma educação para a paz centrada, sobretudo, na juventude. Cláudio Duana.
4: É Chissano, que ontem esteve na Universidade Europeia em Portugal, onde deu uma aula magistral intitulada Liderança, Paz e Desenvolvimento, disse que questões que têm a ver com paz devem preocupar a todos. O antigo presidente da República reconheceu que os desafios da paz são enormes e destacou que o seu alcance depende de uma confiança mútua.
5: No estabelecimento de bases e na construção da confiança entre si e nos resultados positivos do processo. Acredito que, como moçambicanos, conhecemos o valor da paz porque conhecemos igualmente o sofrimento provocado pela guerra. Entendemos igualmente que ainda temos longo caminho a percorrer para termos a paz que desejamos.
4: Na aula magistral intitulada Liderança, Paz e Desenvolvimento, o antigo presidente da República mostrou os caminhos que devem ser usados para o alcance de uma paz efetiva. Chissano destacou que um dos caminhos é dar oportunidades aos jovens.
5: É que este não é apenas construir estradas, pontes e edifícios. É garantir educação e aprendizagem para a criança, oportunidades para os jovens, uma participação efetiva de pessoas com deficiência na vida da sociedade e prosperidade com dignidade para a família. Mas é igualmente importante que os jovens usem conhecimento adquirido para criar e ampliar as oportunidades que existem. Descobrir outras que nós, da geração anterior, não conseguimos ver, por razões de contexto e circunstâncias que tenham sido diferentes.
4: E o presidente de Portugal, também presente na aula magistral, destacou que a paz é uma das etapas cruciais para o desenvolvimento. António José Seguro deixa um apelo em defesa da paz.
6: E em momentos em que os conflitos se alastram, em que teimam em persistir, é importante voltar a frisar que todos nós temos a capacidade, o dever, de contribuirmos para que possamos escolher líderes que queiram colocar no topo das suas prioridades a defesa da paz como condição para o nosso desenvolvimento.
4: Presidente de Portugal, António José Seguro, intervindo na aula magistral intitulada Liderança, Paz e Desenvolvimento, que teve lugar ontem na Universidade Europeia em Lisboa e que contou com a presença do antigo presidente da República de Moçambique, João Quixisano.
3: São 12 horas e 42 minutos no ar o Jornal da Tarde. Na província de Manica, buscam-se estratégias para reduzir a invasão de animais nos campos de produção e as residências da população. Reporta o Dini Casamu.
7: O governo vai redimensionar as cotadas no distrito de Macossa e Manica para reduzir a invasão de animais aos campos de produção e às residências da população. A medida anunciada pela governadora de Manica, Francisca Tomás, em resposta às preocupações apresentadas pela população, tem por objetivo

0: objetivo garantir a segurança das comunidades e permitir o desenvolvimento da atividade agrícola. A maior parte do território de Macossa é constituída por coutadas, situação que favorece a aproximação de animais às zonas habitadas, colocando em risco a segurança das comunidades e a produção agrícola. Francisca Tomás avançou que o governo pretende reunir-se com os proprietários das coutadas para incentivar a vedação das respectivas áreas, de modo a impedir que os animais se desloquem para as comunidades.
1: Um dos estudos é insistir que aqueles que têm cotadas possam vedar a sua cotada para que esses animais não possam ir à comunidade. Há formas de vedar as cotadas. É uma das formas que temos que estamos a fazer e vamos reunir com esses que têm cotadas para poderem redimensionar, para além disso também vedar as cotadas. E teremos outros meios legais para fazer com que esses animais também possam reduzir.
0: A governadora acrescentou que numa primeira fase será redimensionada a coutada 13 e posteriormente o processo deverá abranger as restantes coutadas do distrito. De Macossa, Dini Kassam.
2: Entretanto, o setor de pecuária na província de Maputo intensifica medidas de mitigação de doenças que afetam o gado bovino. A reportagem é de Rigoberto Chissano.
3: Uma das medidas é a construção de tanques carcicidas para garantir o tratamento regular dos animais nas comunidades. Esta segunda-feira, o governador da província de Maputo entregou um tanque carcicida aos criadores das associações dos povoados de Unguxa e Mwanoti. A infraestrutura vai beneficiar um total de 1.370 bovinos das associações de criadores locais. O governador da província de Maputo, que procedeu com a entrega deste tanque, disse que o mesmo insere-se nas ações do governo para a melhoria da qualidade da carne produzida na província.
4: Acreditamos que com o tratamento eficaz que vai ser feito aqui, porque no passado para tratar o gado tinha que seguir com o pulverizador, era difícil. Agora aqui, com o tratamento completo que vai ser feito aqui. Aqui temos o tanque carcicida, temos esses dois curais, temos corredores que também vão ser usados para a vacinação do gado. E criamos condições aqui, colocamos este tanque, fizemos um furo, temos água, levamos o tanque ali em cima. Então, temos água para abastecer o tanque sem problema nenhum. Então a nossa expectativa é que tratemos convenientemente os animais para que não fiquem doentes. E tratando convenientemente, então teremos animais saudáveis, boa carne para alimentar as nossas crianças, as nossas mais grávidas, os nossos pais, os nossos mais velhos, os nossos idosos. No mundo há pessoas que vivem só criando animais. É um bom negócio, um negócio rentável. Então o mais importante é nós assumirmos que é preciso criar de forma organizada, tratar os animais.
3: Governador da província de Maputo e a aposta do governo na construção de tanques carcicidas como resposta às doenças que matam o gado. Rigoberto Chissano, a partir do distrito de Magudi.
2: É uma das manchetes neste jornal. Uma equipa da Transmarítima Moçambicana já se encontra na Tanzânia para investigar as circunstâncias em que a embarcação Xambo pegou fogo no último domingo, vitimando 3 pessoas. Entre elas, uma moçambicana, um tanzaniano e uma malawiana. Monteiro Bonifácio.
5: O incidente ocorreu nas águas do Lago Nyasa, no território tanzaniano, envolvendo a embarcação Xambo, que fazia rota Mbamba Bay, na Tanzânia, a Metangula, no distrito do Lago, província do Nyasa, transportando 10 toneladas de carga e 44 passageiros de nacionalidades moçambicana, malawiana, tanzaniana e do Lesotho. O alto comissário de Moçambique na Tanzânia, Ricardo Ntumbuida, confirmou que após o incêndio, que destruiu completamente a embarcação, o governo moçambicano contratou outras embarcações que levaram para os seus destinos todos os passageiros resgatados e os corpos das vítimas mortais entregues às respectivas famílias. Ricardo Ntumbuida afirmou que no local da ocorrência a situação está controlada.
6: A situação está sob controle em termos de passageiros moçambicanos que poderiam eventualmente necessitar de assistência ou então apoio. Portanto, neste momento não temos. Todos os nossos compatriotas voltaram para a sua terra de origem, tanto os moçambicanos para Moçambique, os malawianos já foram para o Malawi, assim como os tanzanianos, com o apoio, de facto, da própria Transmarítima. marítimo. Neste momento a situação está na normalidade. Esperemos que mobilizemos recursos para termos mais um barco para substituirmos este, para repormos o transporte seguro das pessoas. Portanto, o transporte seguro das vidas das pessoas transitando para estes três países.
5: Ricardo Ntumbuida, alto comissário de Moçambique na Tanzânia, e a situação atual do incidente no lago Niassa, no qual uma embarcação moçambicana pegou fogo no último domingo. De Dar es Salaam, Monteiro Bonifácio.
2: Entretanto, a população do distrito do Lago afirma que a destruição por incêndio do barco Xambo no último domingo vai afetar as trocas comerciais e a atividade do turismo na região. Desenvolvimentos da notícia por Fernando Damas.
7: Segundo os residentes daquela zona, a disponibilidade de produtos manufaturados e de primeira necessidade e a movimentação de turistas de uma instância para outra estão comprometidas com este incêndio. Os residentes do distrito do Lago receiam que o incêndio daquela embarcação provoque impactos negativos na economia e na logística do distrito.
8: Jorge Macuane, eu que sou lá de Como, vai prejudicar muito. Sim, uma vez que o Xambo servia mesmo um transporte que facilitava, né, essa nossa via. Falo disso porque a via terrestre, principalmente, não está nada bem. E o Xambo facilitava muito. E assim que isso aconteceu, eu sinto muito. Eu sou de lá, Cobre, sim, mas trabalho aqui. Então havia muita facilidade quando era visita, né? Visita para lá.
9: Esmeralda Bournemouth, é muito lamentável, porque aconteceu um acidente terrível. Viajávamos com ele, assim não temos como.
7: O administrador do distrito do Lago, José Ashida, disse que o barco Xambo era o único meio de ligação e de dinamização de negócios entre os diferentes povoados ao longo da zona costeira do Lago Nias, e admite que o incêndio provocou prejuízos financeiros avultados ao distrito e às vítimas.
10: Era um recurso muito importante para a nossa economia do distrito. Para além de transporte de populações, é um transporte que fazia troca comercial Moçambique-Tanzânia, Moçambique-Malawi. Portanto, com a perca deste Xambo, ainda não nos asseguramos. Triste situação para o nosso governo. Os técnicos foram lá, vão levar informações preliminares, mas precisa das pessoas da investigação de acidentes marítimos que possa tirar uma conclusão.
7: José Ashida, administrador do distrito do Lago, e os prejuízos provocados pelo incêndio no último domingo do barco Xambo na região de Mbamba Bay, na Tanzânia. Fernando Damas, em Lixinga.
2: 12 horas e 51 minutos, dissemos que o Presidente da República, Daniel Chapo, dirigiu esta manhã na capital moçambicana a abertura da Conferência Internacional sobre a Redução de Risco de Desastres em África. Na cobertura, a jornalista Célia Mahanjana. Boa tarde.
11: Boa tarde. O Presidente da República diz que investir em sistemas modernos de prevenção de desastres naturais é imperioso para reduzir danos maiores no continente africano. Para Daniel Chapo, a planificação envolvendo as comunidades pode contribuir para o sucesso das operações de prevenção de desastres naturais. O chefe de Estado falava hoje em Maputo na cerimônia de abertura da Conferência Internacional sobre Redução do Risco de Desastres em África.
12: Devemos assentar na modernização dos sistemas de aviso prévio, no reforço de infraestruturas resilientes e na promoção de uma cultura de prevenção e prontidão. Tal implica investir em tecnologias de aviso prévio, integração da resiliência na planificação e desenvolvimento, a capacitação das comunidades locais, através dos comitês locais de gestão do risco, para responder às situações de risco e, sobretudo, do aviso prévio.
11: O chefe de Estado diz que todos os governos africanos devem estar comprometidos com a prevenção de impactos severos de desastres.
12: A resiliência começa nas nossas comunidades. Devemos, por isso, colocar os atores locais no centro dos nossos esforços, reforçando as suas capacidades e dando-os meios e sistemas eficazes de aviso prévio, planos de prontidão e mecanismo de ação antecipada de resposta à recuperação e resiliência. Moçambique é um país que gradualmente tem vindo a melhorar e minimizar os impactos severos de cheias, inundações e até os ciclones.
11: Daniel Chapo disse ainda que a exiguidade de recursos retarda a reconstrução de infraestruturas após a ocorrência de eventos extremos.
12: O impacto destes desastres tem sido bastante severo e retarda sobremaneira os planos de desenvolvimento dos nossos países, sobretudo devido à exiguidade de recursos financeiros com que se confronta a maioria dos países africanos. A agravar ainda mais a vulnerabilidade, os desastres, os apoios prometidos pelos parceiros internacionais não têm sido disponibilizados a tempo e na mesma dimensão dos desastres, o que compromete os esforços de reconstrução pós-desastres.
11: A Conferência Internacional sobre Redução do Risco de Desastres em África acontece no âmbito da celebração do 13 de outubro, Dia Internacional de Redução do Risco de Desastres. Boa tarde.
2: Boa tarde, Célia, e a contribuição de um bom trabalho. O Conselho Municipal daqui da cidade de Beira reconhece a morosidade na tramitação dos pedidos de licenças de obras e aponta como a causa a complexidade técnica de alguns projetos ou a falta de documentação. Paulo Macardura.
13: Segundo o diretor municipal de Construção e Infraestruturas, Alberto Simango, há já medidas em curso para mudar a situação a breve trecho. Alberto Simango sustenta haver necessidade de a edilidade fazer um pouco mais para a desburocratização e celeridade na tramitação de processos urbanos. Pede a colaboração dos munícipes através do acompanhamento presencial dos seus processos no balcão de atendimento da instituição.
14: O processo mais gravoso em termos de morosidade é o processo de licença de construção nova, mas o normal é não ultrapassar-se 90 dias. 90 dias por quê? Muitas vezes somos colocados em situação de que nós temos que observar aquele princípio geral, portanto, de expediente na função pública, que é de ter a resposta em 15 dias. Este é um princípio geral, mas mesmo a lei, esta lei que assim impõe, também salvaguarda algumas especialidades, algumas particularidades. No caso de licenciamento de obras, nós observamos e obedecemos o decreto 2/2004, que é o regulamento do regime jurídico de licenciamento de obras particulares. Portanto, ele estabelece o prazo máximo de 90 dias. As fases mais frequentes têm mais a ver com questões técnicas. Nós temos enfrentado esse desafio em que muitos dos projetos que são submetidos para aprovação e consequente emissão de licença de construção acabam estando enfermados de algumas inconformidades. E muitas delas têm sido graves, ao ponto de que nós recomendamos sempre, a um determinado passo do procedimento de apreciação do projeto, recomendamos a correção ou a substituição, a supressão da inconformidade. E isto tem levado muito tempo e carrega consigo, às vezes, muitas complicações no relacionamento entre o Conselho Municipal e o proponente do projeto.
13: Diretor de Construção e Infraestruturas no Conselho Municipal de Beira, Alberto Simango, e as medidas para garantir a celeridade na tramitação dos pedidos de licenças de obras. Diretor de Construção e Infraestruturas no Conselho Municipal de Beira, Alberto Simango, e as medidas para garantir a celeridade na tramitação dos pedidos de licenças de obras.
2: Celebra-se hoje, 13 de outubro, os 50 anos da OTM Central Sindical. O Partido Frelimo saúda os trabalhadores moçambicanos, as organizações sindicais, bem como os empregadores e o governo, por ocasião da celebração hoje dos 50 anos do Movimento Sindical Nacional. A mensagem a Frelimo presta homenagem a todos que, ao longo de 5 décadas, trabalharam pela justiça laboral e pela valorização do capital humano. No documento, a Frelimo reconhece o contributo da OTM Central Sindical, da Confederação do Nacional dos Sindicatos Independentes e Livres de Moçambique e das demais organizações de trabalhadores para a economia nacional, para a defesa dos direitos laborais e para o diálogo tripartido que reúne sindicatos, empregadores e o governo. A Frelimo destaca que o 13 de outubro é também ocasião de balanço do que se conquistou e do que falta fazer para que as relações laborais sejam mais justas e assentes na dignidade humana. E na Zambésia, Rezique Zacarias, boa tarde. Como é que está sendo passado este 13 de outubro, dia da OTM Central Sindical?
15: A OTM Central Sindical na Zambésia recomenda aos trabalhadores das empresas que se recusam a criar comitês sindicais a denunciarem o facto ao Ministério Público. O secretário provincial da Organização dos Trabalhadores de Moçambique na Zambésia, Caetano Galhardo, reconhece que na província algumas empresas não têm sindicatos para a defesa dos direitos laborais dos trabalhadores. Tal situação contribui para baixos salários, falta de observância de normas de higiene e segurança no trabalho, despedimento e sem justa causa, a não canalização dos descontos ao Sistema Nacional de Segurança Social, entre outras irregularidades. Caetano Galhardo falava esta terça-feira na Praça dos Heróis em Climane a propósito dos 50 anos da OTM Central Sindical.
16: Na perspectiva do movimento sindical é massificar a criação dos comitês sindicais naquelas empresas onde ainda não é possível. Estivemos numa interação com a Justiça para compreendermos quando uma empresa, por exemplo, diz que não pode ter comitê sindical, qual seria a via. Afinal de contas, as vias já estão abertas. Significa que a pessoa que está interessada em criar o comitê sindical, quando se vê na situação de impedido, tem que pôr a questão à Justiça.
2: A reportagem de Rezique Zacarias, a propósito dos 50 anos da UTM Central Sindical ao nível da província da Zambésia. Para terminar esta nota internacional, o ex-presidente da República Democrática do Congo, Joseph Kabila, assume a liderança de um novo movimento político-militar que inclui o grupo armado antigovernamental M23. O anúncio da criação da Frente para a Refundação da Nação foi feito ontem em conferência de imprensa realizada em Goma, uma cidade do leste do país controlada pelo M23. Joseph Kabila, de 55 anos, foi condenado à morte, à revelia, em finais de setembro de 2025, por traição e crimes de guerra. E com esta nota colocamos um ponto final à presente edição do Jornal da Tarde. Ficam os cumprimentos de Luís Marjani na sonorização e Nelo Armando na edição e apresentação. Boa tarde.

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1: Boa tarde, no meu belo país são neste momento 13 horas. Levamos a seguir até si o Jornal da Zambézia.
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3: Ouvinte, muito boa tarde. O ATM Central Sindical na Zambézia recomenda aos trabalhadores a denunciarem ao Ministério Público empresas que se recusam a criar comitês sindicais. Secretário Distrital da ONP em Assuns considera que os professores afetos àquele distrito enfrentam várias dificuldades no exercício das suas funções. Estes são alguns dos assuntos de reportagem preparados para esta primeira edição do Jornal da Zambézia para 13 de outubro de 2026. Sérgio Mamudo está na edição e apresentação, com a sonorização e montagem de Jacimilton Ernesto. Mas primeiro as notícias apresentadas por Rizek Zacarias.
4: Secretário de Estado na Zambézia, Avelino Mushini, entregou esta segunda-feira ao setor da saúde 16 motorizadas para igual número de distritos, com vista ao reforço da vigilância epidemiológica. Os meios de transporte avaliados em perto de 2 milhões de meticais foram adquiridos através de fundos de parceiros do Estado. Avelino Mushini orientou os dirigentes distritais a supervisionarem o uso de motorizadas e as atividades exercidas pelos profissionais do setor da saúde. Alguns diretores distritais de saúde, mulher e ação social ouvidos pela Rádio Moçambique afirmam que as motorizadas vão contribuir para a rápida intervenção nas comunidades locais em casos de doenças. Governador da Zambézia, Pio Matos, apela aos professores a aguardarem com serenidade a retoma dos atos administrativos anunciada pelo Governo Central. Pio Matos falava esta segunda-feira em Climane, nas cerimónias alusivas à passagem dos 45 anos da criação da Organização Nacional dos Professores. Segundo aquele dirigente, os atos administrativos serão feitos paulatinamente, tendo em conta o elevado número dos processos de funcionários e agentes do Estado. Entretanto, o secretário provincial da ONP na Zambézia, Carlos Ofumani, pediu a intervenção do executivo local na monitoria dos atos administrativos para que haja maior transparência na seleção do grupo-alvo.
3: Depois das notícias, passemos aos assuntos de reportagem. O ATM Central Sindical na Zambézia recomenda aos trabalhadores a denúncia de empresas que se recusam a criar comitês sindicais. Rizek Zacarias.
4: O ATM Central Sindical na Zambézia recomenda aos trabalhadores das empresas que se recusam a criar comitês sindicais a denunciarem o facto ao Ministério Público. O secretário provincial da Organização dos Trabalhadores de Moçambique na Zambézia, Caetano Galhardo, reconhece que na província algumas empresas não têm sindicatos para a defesa dos direitos laborais dos trabalhadores. Tal situação contribui para baixos salários, falta de observância de normas de higiene e segurança no trabalho, despedimento e sem justa causa, a não canalização dos descontos ao Sistema Nacional de Segurança Social, entre outras irregularidades. Caetano Galhardo falava esta terça-feira na Praça dos Heróis em Climane, a propósito dos 50 anos da OTM Central Sindical.
5: Na perspectiva do movimento sindical é massificar a criação dos comitês sindicais naquelas empresas onde ainda não é possível. Estivemos numa interação com a Justiça para compreendermos quando uma empresa, por exemplo, diz que não pode ter comitê sindical, qual seria a via? Afinal de contas, as vias já estão abertas. Significa que a pessoa que está interessada em criar o comitê sindical, quando se vê na situação de impedido, tem que pôr a questão à justiça. Significa que tem que instar a Procuradoria Provincial, nesse caso, e a Procuradoria tem um papel de proteção do cidadão e chamar a empresa para explicar os motivos que levam a que ele não aceite o comitê sindical.
4: A fonte encoraja as empresas públicas e privadas a sindicalizarem os trabalhadores visando melhorar a gestão de conflitos laborais.
5: Existem comitês sindicais em algumas empresas criadas, mas a aderência dos trabalhadores pode ser menor, porque uns não notam o interesse de ser sindicalizado. porque em contrapartida eles dizem que não estão a ter resultados palpáveis. Na perspectiva do movimento sindical é massificar a criação dos comitês sindicais naquelas empresas onde ainda não é possível.
4: Caetano Galhardo, secretário provincial da OTM Central Sindical na Zambésia.
3: Secretário distrital da ONP em Assuns considera que os professores afetos àquele distrito enfrentam várias dificuldades no exercício das suas funções. A observação foi feita no contexto das celebrações do Dia do Professor, Belton Cassimo.
6: Suriar Eduardo aponta, a título de exemplo, a demora no pagamento de horas extras, escassez de batas e insuficiência de assistência médica medicamentosa. A demora na retoma de atos administrativos é outra dificuldade que os professores em Assuns enfrentam. Suriar Eduardo falava esta segunda-feira nas celebrações dos 45 anos da criação da ONP.
7: Persistem desafios que merecem atenção, incluindo a falta de habitação condigna em algumas zonas e colaboração, bem como distribuição regular de batas. A necessidade de maior acompanhamento dos colegas docentes, a realização de visitas às instituições de ensino para a auscultação dos profissionais e fortalecimento de associativismo sindical. No distrito de Inhaçuns, defendemos igualmente a criação de uma praça pública para homenagear os professores e preservar a memória do seu contributo para a sociedade. A retoma de atos administrativos que há muito preocupam a classe docente, como é o caso de mudanças de carreira, progressões automáticas, demora no reembolso dos subsídios funerais, ausência de assistência médica e medicamentosa à altura das necessidades.
6: Por seu turno, o secretário permanente do Distrito de Inhaçuns, Celino Adriano, afirma que o governo está a trabalhar para solucionar os problemas apresentados pelos professores.
8: Esses problemas têm solução. Têm solução e o governo está a trabalhar. Como acabamos de dizer, que ainda este mês já começaram a decorrer os trabalhos para chegar desse momento, o momento mais chave que os professores esperam, que são as mudanças de carreira e que progressões que vão acontecer, porque este processo já começou e nós temos os processos de manga que estão aí. Vai ser tudo. Temos solução sim, algumas horas não paga e isso passa para exercício findo e o governo vai pagar. Nós sabemos dizer que o governo é um bom devedor, ele deve, mas paga. Passa a realizar os trabalhos da recolha desses dados e, chegado ao momento certo, vão ser pagos.
6: Celino Adriano, secretário permanente do Distrito de Inhaçuns.
3: Setor da saúde na Zambésia aprovisiona medicamentos, tendo em conta a época chuvosa e ciclónica em curso. Alex Felipe.
9: O setor da saúde na Zambésia tem disponíveis medicamentos para tratamento de malária até janeiro do próximo ano. Calcula-se que a quantidade disponível pode tratar mais de 900 mil pessoas contra a malária. A informação foi avançada pelo médico-chefe provincial, Isaías Marcos. A fonte diz que, para além de antimaláricos, o setor da saúde na Zambésia dispõe de antibióticos, analgésicos, entre outros medicamentos. O médico-chefe provincial, Isaías Marcos, explica que a distribuição dos referidos medicamentos inicia a próxima semana para todos os distritos e unidades sanitárias. Para assegurar a disponibilidade regular de medicamentos nas unidades sanitárias, o setor da saúde na Zambésia conta com 4 armazéns intermediários de conservação e distribuição de medicamentos.
10: Como sabe, nós temos 4 armazéns intermediários que fazem a distribuição para determinadas áreas ou unidades sanitárias. Neste momento, aquilo que é o estoque dos nossos armazéns, temos um estoque para um consumo de pelo menos 3 meses. Temos esta comunicação entre os 4 armazéns. Quando falta algum medicamento, por exemplo, no armazém de Quilimane, nós temos a prerrogativa, havendo o mesmo medicamento no armazém de Mocuba, ou de fazermos este intercâmbio, de modo que haja disponibilidade de algum medicamento. É verdade que pode faltar um, mas o que nós temos feito é recorrer às alternativas. Quando falta um determinado medicamento para uma certa patologia, sempre encontramos alguma segunda ou terceira alternativa de algum medicamento que pode, portanto, tratar a mesma doença.
9: Isaías Marcos explica que para assegurar a distribuição de medicamentos nos distritos de difícil acesso, sobretudo no período chuvoso, o setor contratou uma empresa que vai assegurar a sua alocação, reduzindo riscos associados a eventos climatéricos extremos.
10: Como, por exemplo, o Xinde, temos o distrito de Luabo, que na zona centro temos o distrito de Mucubela, temos ali o rio, muitas vezes quando chove temos tido ali algum corte. Mesmo aqui ao nível do distrito de Quilimane também temos algumas áreas que têm tido problemas de transitabilidade, sobretudo na zona de Marrongane. São alguns exemplos de algumas zonas que nós temos alocado medicamentos, portanto, com antecedência. No distrito de Murumbala temos também a zona do posto administrativo de Xire, também tem tido problemas sérios. Mas dizer que este processo de distribuição é um processo terceirizado. Nós temos uma empresa específica que faz esta distribuição e esta empresa, portanto, tem aquilo que é a obrigação de, dependendo daquelas são as condições no momento em que está-se a fazer a distribuição, que encontra sempre alternativas. Então, no Xinde, sempre quando há problemas, o nosso parceiro que faz esta distribuição sempre encontra alguns meios de modo que faça chegar os medicamentos. Se é necessário barco, eles trabalham com barcos. Se é uma zona que precisa de meios alternativos, motorizados, há zonas que temos usado, portanto, esses pequenos meios para fazer chegar os medicamentos.
9: Isaías Marcos, médico-chefe provincial, e a disponibilidade de fármacos na província da Zambésia.
3: Com este trabalho, chegamos ao final desta primeira edição do Jornal da Zambésia para 13 de outubro de 2026. Sérgio Mamudo editou e apresentou, com a sonorização e montagem de Jacimilton Ernesto.
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1: RM 13:13.
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1: 13:16. Passamos a apresentar um anúncio. Desapareceu de sua residência no bairro Manhawa, na cidade de Quelimane, um menor de 15 anos de idade, de nome Júlio Armando Janela, na tarde de sábado, desde outubro corrente. Agradece-se a quem souber o paradeiro deste menor ou tiver informações, o favor de contactar o seu tio Zaira Portugal e Délio Maurício, seus tios, pelos números 86-83-40-505, 87-49-21-505 ou ainda 86-61-38-208. Vamos repetir. 86-83-40-505, 87-49-21-505 ou 86-61-38-208. Ou poderá encaminhar o menor à esquadra mais próxima.
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1: RM. 13 horas e 30 minutos.

0: Olá, ouvinte, seja muito bem-vindo ao Bem Viver. Estamos aqui às terças para abordar temas relacionados com a nossa saúde e ambiente. Hoje queremos falar sobre um assunto que constitui grande preocupação para as famílias e a sociedade em geral: o cancro do colo do útero. Eu sou José Germano, tenho um grande prazer em ter você aí desse lado. Continue ligado. O cancro do colo do útero, também chamado de cancro cervical no português brasileiro, tem origem no colo do útero. Caracteriza-se pelo crescimento anormal de células que têm a capacidade de invadir ou de se espalhar para outras partes do corpo. Na fase inicial, geralmente não se observam sintomas, mas à medida que a doença avança, pode se manifestar de várias formas, como dores na pele ou dores durante as relações íntimas. Vamos ficar com o ginecologista Aquival Moanarira, que em conversa com a Joana Brito, vai deixar algumas explicações sobre este problema de saúde.
1: Falando sobre o cancro do colo do útero, ele é um tumor que afeta a parte inferior do útero, que é a porta de saída do bebê. Então, isso acontece devido a vários fatores, mas o principal é a infecção por um tipo de vírus, chamamos o vírus de papiloma humano. Este vírus do papiloma humano é classificado até um vírus do baixo risco e o vírus do alto risco, que é transmitida por via sexual. Existem outras vias de transmissão menores, mas a principal via de transmissão desse vírus é por via sexual, relações sexuais desprotegidas. E nós sabemos hoje em dia, por causa da promiscuidade sexual, né, dos adolescentes, mas também as mulheres ou homens de idade adulta, e seu uso de preservativo acaba ainda espalhando mais este vírus. Então, o vírus de baixo risco é o vírus que causa verrugas, tanto no homem como na mulher. Em homem causa verrugas ao redor do pênis, em mulheres também causa verrugas na vulva. Enquanto o vírus do alto risco também é subclassificado em várias categorias, mas dois principais que levam já a mulher a ter o cancro do colo do útero. E as mulheres imunodeprimidas com infecções crônicas como HIV têm mais vulnerabilidade a desenvolver o cancro do colo do útero.
2: E, doutor, quais são os sinais que podemos desconfiar que seja o cancro do colo do útero?
1: Bom, talvez antes de nós falarmos sobre os sinais, teria que este cancro do colo, antes de chegar à fase do cancro, ele passa por um processo que é chamado de lesão. Aquela lesão é classificada, é lesão de alto grau, médio grau ou baixo grau. E o cancro do colo do útero, se ele não tem um quadro clínico assim específico, dizer quando tens isso é igual ao cancro do colo do útero, mas é algo que dá para suspeitar. As mulheres que têm um coramento vaginal se recorrente, faz tratamento, não passa. A mulher que tem dores durante o ato sexual, a mulher que tem dores durante o ciclo menstrual, a mulher que tem um sangramento exagerado quando ela está de período, e a mulher que tem um sangramento fora do padrão normal do ciclo menstrual, termina sua menstruação, mas mesmo assim continua com sangramento, ou a mulher que tem sangramento após ou durante o ato sexual. Essa mulher tem que suspeitar e tem que ir à unidade sanitária. Não podemos confiar no ouvir dizer, porque da amiga, colega disse que ela fez tratamento com este sintoma, tu também pode fazer. Não, é preciso ir à unidade sanitária para poder se beneficiar do rastreio, que é grátis, e um diagnóstico precoce que ajuda a aumentar a taxa de cura quando é diagnosticado na fase inicial.
2: Sim, falávamos de casos registrados este ano comparativamente com o ano do ano passado.
1: Bom, no primeiro trimestre, posso fazer como o ano ainda não terminou, 2025, então, nos primeiros 3 meses, nós temos consultas de rastreio do cancro do colo do útero a nível do Hospital Central de Quelimane, que fazemos nas segundas, quartas e sextas-feiras. Recebemos pacientes que vêm voluntariamente de casa ou que vêm transferidos à unidade sanitária periférica, assim como todos os distritos ao redor da nossa bela província da Zambésia. E o que acontece é que em todos esses dias de rastreio, nós atendemos em média entre 15 a 20 doentes. Desses entre 15 a 20 doentes, nós temos em média 2 a 3 pacientes com cancro do colo do útero confirmado. E por semana nós podemos estimar que já temos 6 há 9 casos de câncer do colo do útero confirmado. Infelizmente, essas mulheres chegam enquanto já estão na fase avançada e a cura é realmente difícil, é condicionada. A maioria acaba fazendo o que nós chamamos de tratamento paliativo, que o tratamento paliativo visa aliviar os sintomas, acolher psicologicamente, acolher espiritualmente e também ter apoio da família.
2: Esses dados avançados, o que significa em relação ao igual para o do ano passado?
1: Bom, ao ano passado, nós tivemos, no primeiro trimestre do ano passado, nós registrávamos 2 a 3 casos semanal e tivemos uma média de 2 mortes mensal por câncer do colo do útero. Este ano, aumentaram os casos do câncer do colo do útero diagnosticado assim na fase final, mas em termos de óbitos, no primeiro trimestre, nós tivemos um número menor comparando com o ano 2024.
2: Qual é a média?
1: Bom, este ano, no primeiro trimestre, nós registramos 5 casos de morte para o câncer do colo do útero no primeiro trimestre, enquanto no mesmo período do ano 2024, nós já tínhamos do útero, a situação só de mulheres. Os homens também devem participar, devem levar o... Se um homem tem informação sobre o câncer do colo do útero, ele terá capacidade de poder levar a sua esposa, a tua irmã, a tua colega, a tua vizinha, para poder fazer o rastreio. E essa vizinha, irmã, esposa, colega, já tem informação, também tem que convidar o outro, assim só nós podemos desenvolver. Sabe a vantagem de fazer o rastreio do câncer do colo do útero? É assim. Para que uma mulher desenvolva o câncer do colo do útero, leva um período de 5, 10 a 15 anos, a partir dos primeiros sintomas ou primeiras lesões que a mulher tiver. Isso depende, varia de acordo com o grupo-alvo estudado e também os fatores de risco de cada indivíduo. Então, se nós conseguirmos fazer o rastreio, vamos dizer, de 90% da população feminina na Zambésia ou em Moçambique, significa que nós reduzimos a probabilidade de essas mulheres, nos próximos 5, 10 anos, desenvolver o câncer do colo do útero. Então, se continuarmos a fazer nos próximos 5 a 10 anos, significa que nós chegaremos numa fase em que já erradicamos o câncer do colo do útero através desse programa de rastreio precoce e também o programa de vacinação que o Ministério da Saúde começou a fazer nas unidades sanitárias.
2: Em todas as unidades sanitárias da província da Zambésia, acontecem esses rastreios, tratamento e apenas o Hospital Central?
1: 95% das unidades sanitárias na província da Zambésia fazem

0: só fazemos a nível do Hospital Central de Quelimane.
1: Ter um cancro significa morte.
0: Ter um cancro não significa morte, ou pode depender,
1: Depende do estágio.
0: depende do estágio. Tendo um cancro do colo do útero na fase avançada, é paliativo, não tem um tratamento curativo. Não tendo tratamento curativo, pela experiência científica, experiência médica, para quem já está na fase avançada, estádio 3 ou 4, a média de vida de espera varia de 6 meses a 12 anos, porque o cancro afeta vários órgãos e faz uma falência multiorgânica e a mulher, infelizmente, acaba morrendo. Quero acreditar que tem muitas mulheres que morrem na comunidade devido ao cancro do colo do útero, porque algumas nem sequer chegam à unidade sanitária. O que nós estamos a ver agora é apenas um iceberg das poucas que conseguem chegar às nossas unidades sanitárias. Mas se nós fizermos mais um trabalho junto com a mídia, a sociedade civil e líderes religiosos, vamos poder evitar esse problema, esse mal que afeta a mulher moçambicana, especificamente na Zambésia.
1: Há casos de desistência de pacientes.
0: Existem vários casos de desistência. Como dizia o que o processo da junta médica, e quando nós identificamos que a mulher precisa de um tratamento fora do Hospital Central de Quelimane, tem que passar por um processo da junta médica. Nós fazemos o relatório, tem que passar pelo comitê da nível da direção da província, que tem que avaliar, e aquilo depende da disponibilidade dos fundos para poder evacuar paciente para Nampula, para Maputo. A direção tem que ter fundos para poder evacuar pacientes. Não tendo disponibilidade dos fundos, não tem como evacuar naquele momento.
1: Bom, para terminar mesmo, gostávamos de saber qual é o apelo que quer deixar às comunidades, principalmente às famílias.
0: Eu iria pedir mesmo à comunidade para cuidarmos da nossa saúde. E se não cuidarmos da nossa saúde, vamos sofrer muitas consequências. Os danos são maiores. Então, a sociedade deve estar sensibilizada, os líderes religiosos, a mídia, as pessoas, figuras influentes das sociedades devem fazer parte desse programa para sensibilizar as famílias, as mulheres, fazer o rastreio do cancro do colo do útero e da mama.
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3: Entre outros fatores de risco estão o tabagismo, um sistema imunitário comprometido, a pílula contraceptiva, a iniciação sexual precoce e múltiplos parceiros sexuais, embora estes fatores sejam menos relevantes. Entre outros métodos de prevenção estão a diminuição do número de parceiros sexuais, o uso de preservativo e o rastreio também. Esperamos ter contribuído para a sua atenção a este problema de saúde. Previna-se, faça o rastreio. A família é chamada a incentivar as mulheres a fazerem o rastreio para o bem de todos. Eu sou José Germano e volto para a próxima.
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Aqui está a música de G-Cent, Taxista. Já vamos até às 13h55. Outro então que faremos a transição para a programação em Chuabo dentro de instantes. Para si, uma tarde maravilhosa na companhia da restante programação da Rádio Moçambique Zambésia, que desta feita vai ser em Chuabo, como assim já

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Meu nome é Joana Brito, mestre na Bassa de Júlio Estevão Poço. Motene, boa tarde.

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1: As notícias a esta hora apresentadas por Gerson Jamisso. Boa tarde.
2: Olga da Glória e ouvinte, muito boa tarde. O Presidente da República diz que investir em sistemas modernos de prevenção de desastres naturais é imperioso para reduzir danos maiores no continente africano. Para Daniel Chapo, a planificação envolvendo as comunidades pode contribuir para o sucesso das operações de prevenção de desastres naturais. O chefe de Estado falava hoje em Maputo, na cerimónia de abertura da Conferência Internacional sobre Redução do Risco de Desastres em África.
3: Devemos assentar na modernização dos sistemas de aviso prévio, no reforço de infraestruturas resilientes e na promoção de uma cultura de prevenção e prontidão. Tal implica investir em tecnologias de aviso prévio, integração da resiliência na planificação e desenvolvimento, a capacitação das comunidades locais, através dos comitês locais de gestão do risco, para responder às situações de risco e, sobretudo, do aviso prévio.
2: O chefe de Estado destacou a necessidade de todos os governos africanos estarem comprometidos com a prevenção de desastres naturais. O evento acontece no âmbito da celebração do 13 de outubro, Dia Internacional para a Redução do Risco de Desastres. E a província de Tete necessita de mais de 500 milhões de meticais para assegurar a implementação do plano de contingência para a época chuvosa 2026-2027. Atualmente estão disponíveis pouco mais de 13 milhões de meticais, um montante considerado insuficiente para responder às necessidades previstas. Segundo o governador de Tete, Domingos Viola, a insuficiência de recursos financeiros poderá condicionar a capacidade de resposta das autoridades em caso de ativação dos diferentes cenários de emergência.
4: Todos seremos vulneráveis. Enquanto inundações são localizáveis, e mesmo assim tem sido um desafio para alocarmos a essas pessoas localizáveis, então a situação de seca vai ser generalizada. Então aí temos muitos desafios para poder saber quantificar as pessoas e dessas pessoas que vamos quantificar quais exatamente serão vulneráveis para terem acesso aos apoios, às assistências humanitárias que poderemos desencadear.
2: O governador de Tete, Domingos Viola. Um antigo presidente da República, Joaquim Chissano, defende a promoção de uma educação para a paz centrada sobretudo na juventude. Chissano, que esteve na Universidade Europeia em Portugal, onde deu uma aula magistral intitulada Liderança, Paz e Desenvolvimento, disse que questões que têm a ver com paz devem preocupar a todos. O antigo presidente da República reconheceu que os desafios da paz são enormes, tendo sublinhado que o seu alcance depende de uma confiança mútua.
5: No estabelecimento de bases e na construção da confiança entre si e nos resultados positivos do processo. Acredito que, como moçambicanos, conhecemos o valor da paz porque conhecemos igualmente o sofrimento provocado pela guerra. Entendemos igualmente que ainda temos longo caminho a percorrer para termos a paz que desejamos.
2: Antigo Presidente da República, Joaquim Chissano, falando na Universidade Europeia em Portugal sobre liderança, paz e desenvolvimento. O governo e parceiros de cooperação querem reforçar a capacidade das pequenas e médias empresas no acesso aos mercados internacionais e promover um crescimento económico inclusivo e sustentável. Para o efeito, foi lançada hoje em Maputo a segunda fase do projeto de comércio para o crescimento resiliente, inclusivo e sustentável, TRISEC, uma iniciativa dos governos de Moçambique e do Canadá. Segundo a diretora geral adjunta do Instituto para Promoção das Pequenas e Médias Empresas, Mijoia Caetano, a iniciativa vai ajudar a transformar a produção local e reduzir as perdas pós-colheita.
6: O desafio é promover produtos diferenciados e competitivos capazes de responder às exigências do consumidor e compradores ao nível local e internacional. A segunda fase prevê o reforço de preparação das PMEs para exportação por meio de capacitação, assistência técnica, melhoria de processo produtivo, cumprimento de normas de qualidade e segurança alimentar, rastreabilidade, apoio à certificação, incluindo a matéria relacionada com o sistema HACCP.
2: Diretora-Geral Adjunta do Instituto para a Promoção das Pequenas e Médias Empresas, Mijoia Caetano. O diretor-geral do Serviço Nacional de Investigação Criminal diz que o reforço dos recursos humanos e materiais e a coordenação com a Polícia da República de Moçambique no combate à criminalidade organizada contribuíram para que o país ficasse um ano sem registar raptos. Elídio Miguel destaca igualmente o contributo dos órgãos de comunicação social na partilha de informações que têm ajudado a desmantelar redes de raptores. O diretor-geral do CERNIC falava hoje em Maputo em conferência de imprensa sobre os 12 meses sem registro de raptos no país.
7: O CERNIC destaca a importância da atuação coordenada com as forças de defesa e segurança, particularmente a Polícia da República de Moçambique, cuja intervenção conjunta tem sido fundamental, particularmente no âmbito da prevenção de raptos.
2: O CERNIC apela a população a continuar a denunciar situações suspeitas e a partilhar informações relevantes visando reforçar a prevenção e o combate aos raptos. Ouvinte, apresentamos as notícias a esta hora, as próximas às 15 horas. 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
0: Quatorze horas na 7 minutos. 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Boa tarde.
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0: 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Boa tarde.
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2: Boa tarde, as notícias da província na voz de Sérgio Mamudo. O OTM Central Sindical na Zambézia recomenda aos trabalhadores das empresas que se recusam a criar comitês sindicais a denunciar o fato ao Ministério Público. O secretário provincial da Organização dos Trabalhadores de Moçambique na Zambézia, Caetano Galhardo, reconhece que na província algumas empresas não têm sindicatos para a defesa dos direitos laborais dos trabalhadores. Tal situação contribui para baixos salários, falta de observância de normas de higiene e segurança no trabalho, despedimentos sem justa causa, a não canalização dos descontos ao Sistema Nacional de Segurança Social, entre outras irregularidades. Caetano Galhardo falava esta terça-feira na Praça dos Heróis em Climane a propósito dos 50 anos da OTM Central Sindical. Secretário de Estado na Zambézia, Avelino Muxini, entregou esta segunda-feira ao setor da saúde 16 motorizadas para igual número de distritos com vista ao reforço da vigilância epidemiológica. Os meios de transporte avaliados em perto de 2 milhões de meticais foram adquiridos através de fundos parceiros do Estado. Avelino Muxini orientou os diretores distritais a supervisionarem o uso das motorizadas e as atividades exercidas pelos profissionais do setor da saúde. Alguns diretores distritais de Saúde, Mulher e Ação Social, ouvidos pela Rádio Moçambique, afirmam que as motorizadas vão contribuir para a rápida intervenção nas comunidades locais em casos de doenças. O secretário distrital da ONP em Assuntos considera que os professores afetos àquele distrito enfrentam várias dificuldades no exercício das suas funções. Suriara Eduardo falava esta segunda-feira nas celebrações dos 45 anos da criação da ONP. Por seu turno, o secretário permanente do Distrito de Inhaçuns, Celino Adriano, afirma que o governo trabalha para solucionar os problemas apresentados pelos professores. Governador da Zambézia, Pim Matos, apela aos professores a aguardarem com serenidade a retoma dos atos administrativos anunciada pelo governo central. Pio Matos falava esta segunda-feira em Climane, nas cerimônias alusivas à passagem dos 45 anos da criação da Organização Nacional dos Professores. Segundo aquele dirigente, os atos administrativos serão feitos paulatinamente, tendo em conta o elevado número dos processos dos funcionários e agentes do Estado que eventualmente poderão beneficiar. Foram as notícias da província a esta hora.

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2: RM. 15 horas na 15 minutos. 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
8: Obrigado, mamãe Joana.
7: Não está mal, não, sou Fernando.
8: Obrigado, boa tarde, mamãe, obrigado.
7: Boa tarde.

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1: Da Glória, boa tarde, ouvinte. O Presidente da República diz que investir em sistemas modernos de prevenção de desastres naturais é imperioso para reduzir danos maiores no continente africano. Para Daniel Chapa, a planificação envolvendo as comunidades pode contribuir para o sucesso das operações de prevenção de desastres naturais. O chefe de Estado falava hoje em Maputo, na cerimónia de abertura da Conferência Internacional sobre Redução do Risco de Desastres em África.
2: Devemos assentar na modernização dos sistemas de aviso prévio, no reforço de infraestruturas resilientes e na promoção de uma cultura de prevenção e prontidão. Tal implica investir em tecnologias de aviso prévio, integração da resiliência na planificação e desenvolvimento, a capacitação das comunidades locais, através dos comitês locais de gestão do risco, para responder às situações de risco e, sobretudo, do aviso prévio.
1: O chefe de Estado destacou a necessidade de todos os governos africanos estarem comprometidos com a prevenção de desastres naturais. O evento acontece no âmbito da celebração do 13 de outubro, Dia Internacional para a Redução do Risco de Desastres. A ministra das Finanças, Carla Louveira, manteve um encontro de cortesia com o presidente do Grupo Banco Islâmico de Desenvolvimento, Mohamed Suleiman Al-Jasser, à margem das reuniões anuais do Fundo Monetário Internacional e do Grupo Banco Mundial, que decorrem em Bangkok, na Tailândia. De acordo com uma nota recebida na nossa redação, o encontro serviu para abordar as perspectivas de cooperação no domínio do financiamento ao desenvolvimento, estimado em mais de 556,6 milhões de dólares por meio de créditos e donativos desde que o país se tornou membro do banco em 1995. O documento indica ainda que a ocasião permitiu igualmente destacar a importância das parcerias com instituições financeiras multilaterais na mobilização de recursos para apoiar as prioridades de desenvolvimento económico e social de Moçambique, promover o investimento e reforçar a sustentabilidade das finanças públicas. O governo e parceiros de cooperação querem reforçar a capacidade das pequenas e médias empresas no acesso aos mercados internacionais e promover um crescimento económico inclusivo e sustentável. Segundo a diretora-geral adjunta do Instituto para a Promoção de Pequenas e Médias Empresas, Mijoia Caetano, a iniciativa vai ajudar a transformar a produção local e reduzir as perdas pós-colheita.
3: O desafio é promover produtos diferenciados e competitivos capazes de responder às exigências do consumidor e compradores ao nível local e internacional. A segunda fase prevê o reforço de preparação das PMEs para exportação por meio de capacitação, assistência técnica, melhoria de processo produtivo, cumprimento de normas de qualidade e segurança alimentar, reestabilidade, apoio à certificação, incluindo a matéria relacionada com o sistema HACCP.
1: Mijoia Caetano falava hoje em Maputo no lançamento da segunda fase do projeto de comércio para o crescimento resiliente, inclusivo e sustentável, TRISEC, uma iniciativa dos governos de Moçambique e do Canadá. E o Instituto Nacional de Estatística registra um déficit de 45 milhões de dólares, aproximadamente 2 mil milhões de meticais, para financiar as operações de recenseamento geral da população e habitação 2027. Até o momento, a instituição já tem assegurado cerca de 60 dos 110 milhões necessários, sendo que 45 foram disponibilizados pelo governo e os restantes por parceiros de cooperação. Segundo o porta-voz do INE, Pedro Dulce, a instituição vai continuar a mobilizar recursos para permitir a efetividade do censo no próximo ano.
4: Temos 50 e pouco milhões de dólares cobertos, temos 45 milhões de déficit que ainda temos que mobilizar. Dos valores que existem, incluindo os que foram prometidos pelo Estado moçambicano, vão cobrir a parte da formação e o déficit neste momento está a incidir para a componente de recolha de dados no campo.
1: Pedro Dulce falava esta terça-feira em Maputo na divulgação dos resultados do censo piloto realizado no distrito de Maputo. E na atualidade internacional, uma equipa moçambicana da Transmarítima já se encontra na Tanzânia para investigar as circunstâncias em que a embarcação Xambu pegou fogo no último domingo, matando 3 pessoas. Correspondente Monteiro Bonifácio.
5: O incidente ocorreu nas águas do lago Niassa, no território tanzaniano, envolvendo a embarcação Xambu, que fazia rota Mbamba Bay, na Tanzânia, a Metangula, no distrito do lago, província do Niassa, transportando 10 toneladas de carga e 44 passageiros de nacionalidades moçambicana, malawiana, tanzaniana e do Lesotho. O alto comissário de Moçambique na Tanzânia, Ricardo Ntumbuida, confirmou que após o incêndio, que destruiu completamente a embarcação, o governo moçambicano contratou outras embarcações que levaram para os seus destinos todos os passageiros resgatados e os corpos das vítimas mortais entregues às respectivas famílias. Ricardo Ntumbuida afirmou que no local da ocorrência a situação está controlada.
6: A situação está sob controle em termos de passageiros moçambicanos que poderiam eventualmente necessitar de assistência ou então apoio.
5: Alto comissário de Moçambique na Tanzânia e a situação atual do incidente no lago Niassa, no qual uma embarcação moçambicana pegou fogo no último domingo. De Dar es Salaam, Monteiro Bonifácio.
1: Foram as notícias a esta hora, as próximas às 17h.

Senhoras e senhores, acabamos de entrar no aeroporto de Nampula. São neste momento 10:42 hora local. A temperatura no exterior é de 21 graus Celsius. Pedimos que se mantenham sentados com os cintos de segurança apertados até que o avião esteja completamente parado na terminal e o sinal de apertar cintos se encontre desligado.

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1: O presidente da República, Daniel Chapo, reitera o compromisso do governo em continuar a prover empregos, sobretudo para jovens, em prol do desenvolvimento do país. Daniel Chapo falava momentos após a saudação da Organização dos Trabalhadores de Moçambique, o Tempo Central Sindical, por ocasião da celebração dos 50 anos desta agremiação. Na ocasião, o chefe de Estado disse que o trabalhador não é apenas um fator de produção, por isso este deve ser tratado como um ser humano.
2: Por detrás de cada trabalhador existe um projeto de vida, sobretudo uma família e uma comunidade. Por isso, este trabalhador deve ser encarado como fundamento de dignidade e desenvolvimento sustentável, integrado e inclusivo de Moçambique. Por isso, precisamos de empresas viáveis, investidores comprometidos com os direitos do trabalhador, agricultores produtivos, empregadores engajados, jovens inovadores, trabalhadores qualificados e organizações sindicais fortes, para defender os não qualificados, responsáveis e comprometidos com o desenvolvimento nacional. O Governo continuará a promover política destinada a dinamizar a economia, como temos vindo a fazer, com várias reformas, a melhorar o ambiente de negócios, a estimular a produção, a atrair investimento e a criar condições para a geração de mais empregos, principalmente para jovens e mulheres, que são a maioria do povo moçambicano.
1: Presidente da República, Daniel Chapo, falando a momentos após a saudação da Organização dos Trabalhadores de Moçambique, o Tempo Central Sindical, pela celebração hoje dos 50 anos de existência desta agremiação. O Presidente da República defende que os governos africanos reforcem o compromisso coletivo para a redução do risco de desastres naturais. Daniel Chapo diz que, perante a previsão de ocorrência do fenómeno El Niño, com consequências desastrosas para o setor da agricultura, é imperioso prevenir perdas maiores. O chefe de Estado falava hoje em Maputo na abertura da Conferência Internacional sobre redução do risco de desastres em África.
3: Ao nível do nosso país e da região, temos estado a monitorar os possíveis efeitos do fenómeno El Niño, que se prevê venha a ocorrer nos próximos tempos, com impactos severos na produção agrícola. Perante esta realidade, usamos esta ocasião para reiterar o nosso apelo a todos os governos, parceiros de desenvolvimento e demais atores para o reforço do compromisso coletivo com a redução do risco de desastres, contribuindo para a concretização da Agenda 2063 e para a construção de África que queremos.
1: O representante do presidente da União Africana, Moisés Vicate, salientou que é importante investir em técnicas modernas de resiliência para evitar a perda de vidas humanas em casos de desastres naturais. A ministra das Finanças, Carla Louveira, manteve um encontro de cortesia com o presidente do Grupo Banco Islâmico de Desenvolvimento, Mohamed Al-Jassir, à margem das reuniões anuais do Fundo Monetário Internacional e do Grupo Banco Mundial, que decorrem em Bangkok, na Tailândia. De acordo com uma nota recebida na nossa redação, o encontro serviu para abordar as perspectivas de cooperação no domínio do financiamento ao desenvolvimento, estimado em mais de 556,6 milhões de dólares por meio de créditos e donativos desde que o país se tornou membro do banco em 1995. O documento indica ainda que a ocasião permitiu igualmente destacar a importância das parcerias com instituições financeiras multilaterais na modernização de recursos para apoiar as prioridades de desenvolvimento económico e social de Moçambique, promover o investimento e reforçar a sustentabilidade das finanças públicas. Cerca de 600 toneladas de milho foram adquiridas na província de Tete pelo Programa Mundial para a Alimentação, PMA, para apoiar as ações de resposta à seca provocada pelos efeitos do fenómeno El Niño. Pormenores por Ignacio Gamay.
4: O milho foi adquirido no distrito de Angónia no âmbito das intervenções destinadas a reforçar a capacidade de resposta das comunidades aos efeitos das mudanças climáticas. A informação foi avançada pelo representante do PMA em Tete durante a reunião provincial do Comitê Operativo de Emergência, convocada para avaliar a situação e coordenar as medidas de resposta aos impactos do fenómeno El Niño. Segundo o ITES Pancrás, os distritos da região sul da província de Tete, por serem ciclicamente afetados pela seca e pela estiagem, deverão merecer atenção especial no quadro das intervenções de assistência às comunidades vulneráveis. ITES disse que a aquisição de milho visa intensificar os esforços para minimizar os impactos da irregularidade das chuvas sobre a segurança alimentar e os meios de subsistência das famílias. Ignácio Gamay, cidade de Tete.
1: O tempo. A cidade de Tete poderá registrar amanhã 40 graus centígrados de temperatura máxima, seguida por Quelimane e Nampula com 33 graus, Chimoio e Beira 32, Xai-Xai e Pemba 31, Maputo e Inhambane 30 e, por último, Lixinga e Vilanculo com 29 graus centígrados de temperatura máxima. Foram as notícias já esta hora. As próximas já às 19 horas e 30 minutos, inseridas no Jornal da Noite.
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0: São neste momento 18 horas e 55 minutos.
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0: 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Bem-vindo ao nosso segundo período de emissão em língua portuguesa para hoje, terça-feira. Terça-feira, dia 13, o dia ulterior ao dia do professor, não é verdade? Ontem foi o dia 12 de outubro, o dia do professor. E hoje cá estamos então na ressaca do dia do professor. Então, bem-vindo até muito próximo às 9 da noite, levando até si a nossa radiodifusão aqui ao mais alto nível.

Mas então preste atenção, porque seguimos com o itinerário a ter em conta nesta noite. Dia em que, ao nível da cidade de Climão, a temperatura esteve em 31 de máxima e 20 de mínima, segundo previsões do Instituto Nacional de Meteorologia. Já dentro de instantes, confira o sinal horário das 19 e logo na sequência o Jornal da Zambese na sua segunda edição. O interlúdio que se segue ao Jornal da Zambese será feito de informações de interesse público. A nossa publicidade em voga é aquela passeada pela música ligeira moçambicana, ao encontro de toda a notícia, toda a informação atual, na edição da noite do RM Jornal em Cadeia Nacional, quando forem precisamente 19h30. Às 20, ainda em Cadeia Nacional, panorama político, e por cerca de meia hora voltamos a resgatar a noite e fazer dela o que dela tem de ser feito, musicalmente falando, já em direção à transição à língua moçambicana de cena, quando forem sensivelmente 20 e 55 minutos. Após parte então da nossa programação nesta noite. Meu nome é Eduardo Tucloa. Conto com os préstimos técnicos de Júlio. Posso ir também os serviços de radiofrequência de Neival de dos Santos, no centro emissora. O nosso vasto e potencial auditório, nem mais, apenas agraciar esta lealdade secular Rádio 20. Mais palavras para aqui.

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1: Ouvinte Minto, boa noite. O Governo Provincial da Zambésia vai submeter à Assembleia Provincial a proposta de Plano Económico e Social para 2027, orçado em 579 milhões de meticais. Escassez de combustíveis afeta negativamente a produtividade de algumas empresas na Zambésia e degrada as condições de trabalho. Estes são alguns dos assuntos de reportagem preparados para esta segunda edição do Jornal da Zambésia para 13 de outubro de 2026. Sérgio Mamudo está na edição e apresentação, com a sonorização e montagem de Júlio Poço. Mas primeiras notícias. O ATM Central Sindical na Zambésia recomenda aos trabalhadores das empresas que se recusam a criar comitês sindicais a denunciar o fato ao Ministério Público. O secretário provincial da Organização dos Trabalhadores de Moçambique na Zambésia, Caetano Galhardo, reconhece que na província algumas empresas não têm sindicatos para a defesa dos direitos laborais dos trabalhadores. Tal situação contribui para baixos salários, falta de observância de normas de higiene e segurança no trabalho, despedimentos sem justa causa, a não canalização de descontos ao Sistema Nacional de Segurança Social, entre outras irregularidades. Caetano Galhardo falava esta terça-feira na Praça dos Heróis em Climane a propósito dos 50 anos da OTM Central Sindical. Secretário de Estado na Zambésia, Avelino Muxini, entregou esta segunda-feira ao setor da saúde 16 motorizadas para igual número de distritos com vista ao reforço da vigilância epidemiológica. Os meios de transporte avaliados em perto de 2 milhões de meticais foram adquiridos através de fundos parceiros do Estado. Avelino Muxini orientou os diretores distritais a supervisionarem o uso das motorizadas e as atividades exercidas pelos profissionais do setor da saúde. Alguns diretores distritais de saúde, mulher e ação social, ouvidos pela Rádio Moçambique, afirmam que as motorizadas vão contribuir para a rápida intervenção nas comunidades locais em casos de doenças. O secretário distrital da ONP em Assuns considera que os professores afetos àquele distrito enfrentam várias dificuldades no exercício das suas funções. Suriara Eduardo falava esta segunda-feira nas celebrações dos 45 anos da criação da ONP. Por seu turno, o secretário permanente do distrito de Inhaçuns, Celino Adriano, afirma que o governo trabalha para solucionar os problemas apresentados pelos professores. Governador da Zambésia, Pim Matos, apela aos professores a aguardarem com serenidade a retoma dos atos administrativos anunciada pelo governo central. Pim Matos falava esta segunda-feira em Climane, nas cerimônias alusivas à passagem dos 45 anos da criação da Organização Nacional dos Professores. Segundo aquele dirigente, os atos administrativos serão feitos paulatinamente, tendo em conta o elevado número dos processos dos funcionários e agentes do Estado que eventualmente poderão beneficiar. Depois das notícias, passemos aos assuntos de reportagem. O Governo Provincial da Zambésia vai submeter à Assembleia Provincial a proposta de Plano Económico e Social para 2027, orçado em 579 milhões de meticais. O montante representa uma redução em cerca de 50% em relação ao orçamento deste ano. A queda do orçamento resulta de alteração de metodologias de elaboração do Plano Económico e Social. Estas informações foram apresentadas na 22ª sessão do Observatório de Desenvolvimento Provincial, realizada esta terça-feira em Climane. Maior parte do orçamento vai para os setores da agricultura, equidade de gênero, educação e saúde. Carlos Joaquim, do setor privado, e Belmiro Truvini, das organizações da sociedade civil, instam, entretanto, ao Governo Provincial da Zambésia para reforçarem o combate à corrupção e assegurarem a transparência na gestão dos recursos públicos.
2: O governo e o setor privado são parceiros estratégicos no desenvolvimento da província. Defendemos um diálogo permanente, baseado em dados válidos, compromissos claros e acompanhamento de resultados para que o plano e o orçamento 2027 se traduza em mais um investimento, mais emprego, mais empresas mais fortes e mais participação e empresarial do local de desenvolvimento da Zambésia.
3: A sociedade civil reconhece o desempenho do governo na execução das suas atividades e partilha de informação. Todavia, continuamos a registrar os constrangimentos no cumprimento do guião de observadores, limitando a integração das contribuições de vários atores.
1: Na ocasião, o secretário de Estado na província da Zambésia explicou que o combate à corrupção é tarefa de todos e passa pela denúncia.
4: Essa doença é de todos nós, nós temos que combater. Então não precisamos de ficar à espera de reuniões para falarmos de casos de corrupção. E não podemos generalizar. Não é para generalizar, isto é para... O Fabião fez isto, fez isto, tantas horas. Nós mandamos para a equipa trabalhar.
1: Para fortalecer os laços entre o governo, sociedade civil e o setor privado, o governador da Zambésia, Pio Matos, propõe encontros regulares.
5: Foi mesmo um encontro bom, agradável, tranquilo, e é para a sociedade civil, aqui o Fórum Económico, o Fórum Social, para continuem a trabalhar e apoiar o vosso governo. Aliás, apoiar o vosso governo é apoiar-se a vocês mesmos. Então, vocês acreditam no vosso governo, estão aqui a dar as sugestões e nós assumimos.
1: O encontro de um dia juntou na mesma sala governantes, autarcas, sociedade civil e setor privado. Escassez de combustíveis afeta negativamente a produtividade de algumas empresas na Zambésia. Rizik Zacarias.
6: A constatação é do secretário provincial da Organização dos Trabalhadores de Moçambique, OTM Central Sindical na Zambésia, Caetano Galhardo. A fonte diz que as empresas do ramo do comércio, construção civil, prestação de serviços de transporte, bens de consumo, estão a somar prejuízos avultados decorrentes da insuficiência de combustível no mercado formal. A situação afeta igualmente os trabalhadores dessas empresas.
7: É um reflexo imediato, porque até os salários estão a ser corroídos, é por causa da componente de combustível, porque aqueles que movimentam bens para venda, né, ressentem-se com a subida de combustível e a escassez em si. Porque hoje já não há um preço estável de que o combustível custa tanto. Qualquer pessoa põe o seu preço e as pessoas compram porque precisam. Então, isso, consequência, é aumento de preço e o salário fica automaticamente corroído.
6: Algumas empresas ficam vários dias sem atividades, outras com dificuldades de pagar salários por falta de produtividade associada à escassez de combustíveis.
7: A maior parte, por exemplo, na Zambésia, temos aquelas empresas relacionadas à construção civil, temos até as próprias bombas de combustível, tem trabalhadores sem atividade. Yeah. Então, a pergunta que se faz é que estão despedidos ou estão estacionados à espera de oportunidade. Então, essa é uma ocorrência que, de facto, não tem justificação possível para uma pessoa compreender se é despedimento ou é uma empresa que parou de desenvolver as suas atividades. Porque o salário não está a sair, com motivos de que não faturou, né? Segurança Social não está a ser pago, com motivos de que não tem dinheiro. Mas a Segurança Social está a faturar, né, de uma maneira repetitiva, e ele acumula a dívida que depois um dia não terá condições para o seu saneamento.
6: Caetano Galhardo, secretário provincial da Organização dos Trabalhadores de Moçambique, OTM, na Zambésia.
1: Os distritos de Milange e Nkwadala, um deles, poderá acolher a fase final do Campeonato Provincial de Futebol Recreativo. Rosário dos Santos.
8: Os distritos de Milange e Nkwadala, um deles, poderá acolher em dezembro a fase final do Campeonato Provincial de Futebol Recreativo. O secretário-geral da Associação Provincial de Futebol Recreativo na Zambésia diz que o distrito anfitrião será conhecido em finais deste mês, numa reunião com os líderes das associações distritais. António Windows acrescenta que já foram enviados para aqueles distritos os termos de referência relativamente aos requisitos.
9: Já foram enviados os termos de referência a estes distritos para a sua análise e aprovação dos critérios que lá constam. Posteriormente já poderemos celebrar um contrato, um memorando através de caderno de encargo que vai definir em que distrito dos dois poderemos realizar esta Liga dos Campeões. Vai exatamente ser um grande evento. São distritos que já haviam manifestado interesse em acolher esta prova, Por isso, estamos apostados com os dois. Aquele que apresentar a melhor proposta, aquele que concordar com os termos e critérios mais cedo possível, então será este distrito que poderá acolher esta prova, pois vai ter lugar no mês de dezembro, um mês em que as atividades laborais para as instituições educativas, me refiro mais das escolas, estarão paradas.
8: A escolha do mês de dezembro para a realização do Campeonato Provincial de Futebol Recreativo visa permitir que os distritos terminem os seus campeonatos internos. Ao todo, segundo avança o nosso entrevistado, vão tomar parte 18 núcleos desportivos, sendo que o anfitrião tem direito a participar com 3 equipas.
9: Então, até o momento, nós estamos preparados, temos a confirmação de alguns distritos que poderão estar presentes e haverá um encontro virtual com todos os distritos que mostraram interesse em participar e depois poderemos, após o término dos campeonatos, fazer o sorteio. Não podemos fazer sorteio agora porque ainda os distritos não dispõem dos vencedores, estão a terminar seus campeonatos. Depois de terminar os campeonatos, poderemos já avançar com o sorteio e no sentido de cada um, quando for para lá, saber com quem vai disputar.
8: António Windows, secretário-geral da Associação Provincial de Futebol Recreativo na Zambésia, e as projeções do Provincial de Núcleos Desportivos que se avizinha. Para além da chamada Liga Milionária David Reis, aquele organismo desportivo movimenta o Campeonato de Seleções Distritais e a Taça Provincial.
1: Com este trabalho de Rosário dos Santos, chegamos ao final desta segunda edição do Jornal da Zambésia para 13 de outubro de 2026. Sérgio Mamudo editou e apresentou com a sonorização e montagem de Júlio Poço.
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1: São neste momento 19 horas e 13 minutos e meio. Rádio Moçambique Studios em Quelimane, era o Jornal da Zambézia na sua segunda edição. Lembrando que às 19h30 temos o Jornal da Noite em cadeia nacional. Até lá chegarmos, teremos de passar pelos nossos compromissos comerciais e também a viagem pelo país musical.
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Pois então, ensaio e passagem aqui do grande Majid Musa em Uia Gaia, faz parte do álbum Sorriso. Momento também para convidar Stuart Kuma com Ulombe. Quando estamos com 21 minutos transcorridos depois das 19h.

esta presença de Xadrick Mucavel com Barriana na versão original. Estamos ao alcance da hora 19h30 para o Jornal da Noite, para o qual chamamos a sua especial atenção.

0: O projeto de decreto que aprova o Estatuto Orgânico da Autoridade Reguladora de Minas, abreviadamente designada por AREMI. No quadro da Lei nº 7/2026, de 3 de junho, Lei de Minas, o Instituto Nacional de Minas é transformado em Autoridade Reguladora de Minas, designada AREMI. A criação desta instituição visa reforçar a capacidade institucional do Estado, dotá-lo de mecanismos para a tramitação célere dos pedidos e garantias de transparência em todo o processo de licenciamento, através do uso de tecnologias modernas que assegurem a eficácia, bem como a definição de mecanismos de produção e comercialização mais sistematizados, em sintonia com os principais instrumentos de políticas públicas de Moçambique. O projeto que aprova a lista de minerais estratégicos. O presente decreto fundamenta-se na necessidade de definir a lista de minerais estratégicos na República de Moçambique, em conformidade com o disposto no número 1, conjugado com o número 5 do artigo 24 da Lei número 7/2026, de 3 de junho, Lei de Minas, dotando desta forma Moçambique de um instrumento normativo que permita orientar políticas públicas e estratégias de desenvolvimento mineiro, atrair investimentos qualificados, promover a investigação científica e tecnológica e reforçar a capacidade de monitoria e fiscalização do setor mineiro com base técnico-científico e alinhada com os interesses nacionais. O projeto de decreto que aprova o regulamento das operações mineiras e revoga o decreto número 34/2025, de 31 de dezembro, e o projeto de decreto que aprova o Estatuto Orgânico do Instituto Nacional de Petróleos, INP. Este instrumento visa adotar o setor de mecanismos de supervisão para a operacionalização, conferindo maior segurança jurídica e assegurando a previsibilidade regulatória aos investidores no setor. Ainda no âmbito da propriedade e controlo dos recursos petrolíferos, foi reforçado o papel do Instituto Nacional de Petróleos como autoridade reguladora do petróleo, com vista a fortalecimento da governação, da independência funcional e da capacidade técnica especializada para a proteção dos interesses do Estado moçambicano, incluindo aspectos de caráter decisório e sancionatório no exercício das suas atribuições e competências. O projeto decreto que aprova o regulamento da Lei nº 9/2026, de 3 de junho, Lei do Conteúdo Local, a criação da Autoridade do Conteúdo Local. A lei estabelece os princípios orientadores, como a preservação do interesse nacional, a capacitação, a integração dos empresários moçambicanos, a contratação da mão de obra nacional, a transferência do conhecimento e tecnologias, a promoção de parcerias empresariais e a transparência nos processos de aquisições de bens e serviços. Cria igualmente a Autoridade do Conteúdo Local, responsável pela regulação, coordenação, supervisão, monitoria e fiscalização da implementação do conteúdo local, incluindo a certificação e o desenvolvimento de fornecedores nacionais, sendo que este conjunto de instrumentos aprovados vem complementar as reformas já em curso no setor de minas e petróleos, com vista à maximização dos ganhos para Moçambique e para os moçambicanos. A resolução que autoriza o ministro que superintende a área dos recursos minerais a realizar a venda em leilão dos produtos minerais apreendidos no âmbito das atividades inspetivas no decurso da conferência sobre a adição de valor aos recursos minerais e energéticos disponíveis, a decorrer em Nacala, Porto, província de Nampula, de 19 a 24 de outubro de 2026. O Governo apreciou ainda a proposta de resoluções que determina a adesão da República de Moçambique ao acordo sobre o estabelecimento do Instituto Internacional de Vacinas, adotado em Nova Iorque, no dia 28 de outubro de 1996. A resolução que nomeia Ana Cristina Rocha para o cargo de Diretor-Geral Adjunto para a área administrativa da Escola de governação. A resolução que exonera Vitória Daniel Paulo do cargo do Presidente do Conselho de Administração da Bolsa de Mercadorias de Moçambique, Instituto Público. A resolução que exonera Miguel Micas Langa do cargo de Presidente do Conselho da Administração do Fundo de Investimento do Património do Abastecimento de Água e Saneamento, Fundo Público, FIPAS, FP. Muito obrigado pela vossa atenção.
1: Fica então esta intervenção do porta-voz do Conselho de Ministros, Inocêncio Impissa, e passa-se à interação com a imprensa. Portanto, vão ser colocadas questões.
2: Eu gostava de saber, no PSOE, qual é o peso para o pagamento de salário no quadro do PSOE. Em relação à venda de minerais apreendidos, gostava de saber que tipo de minerais e em que quantidades são esses minerais comercializados.
1: Questões colocadas em torno do PSOE e também sobre os minerais críticos.
3: A venda de minerais, eu gostava de saber, estamos a falar de que período de apreensão e quais são os tipos de minerais, como o colega já havia feito a questão.
1: Outra questão colocada em torno dos minerais críticos que serão vendidos ou leiloados na feira de Nacala.
0: As perguntas sobre o PSOE, o peso de salários, como tem sido veiculado, os salários sobre o ponto de vista do recurso previsto para o funcionamento da administração pública, o peso de salários ronda cerca de 60% a 70%, portanto, do orçamento para o funcionamento. E no global, com todos os outros recursos em volta, estamos a falar de cerca de 60% daquilo que está previsto, sendo que o resto está para os investimentos em várias áreas, portanto, do desenvolvimento. Investimento, assistência às comunidades, falamos aqui de ações de inclusão financeira, entre outras propostas que são muito bem trazidas aqui. Sobre os tipos de minerais, são minerais diversos. São minerais diversos, explorados ilegalmente no território nacional, alguns porque foram apreendidos no ponto de produção, outros nos pontos de saída ou de movimentação, portanto, irregular de vários produtos minerais, tendo sido apreendidos no período, portanto, dos últimos, portanto, desde o ano passado e este ano, portanto, um ano e meio, mais ou menos 18 meses. Portanto, em termos de quantidades, não podemos precisar sobre qual é o peso, efetivamente, que está colocado. Mas, como dissemos, estarão em exposição e em leilão no período de praticamente de 5 dias, do dia 19 ao dia 24, e espera-se, portanto, ter pouco mais de 300 pessoas diretamente interessadas, entre singulares e empresas, que poderão passar por lá. Para além dos populares, naturalmente, locais e várias empresas nacionais que poderão passar por lá.
1: Boa tarde, Sr. Ministro. Gerson Jamisse, da Rádio Moçambique. Portanto, nós queríamos tentar perceber o que é que o governo tem estado a fazer em face desta movimentação de terroristas que nós temos registado na província de Cabo Delgado e do Niassa. O que é que de concreto se está a fazer no terreno para poder controlar e estancar esta situação, bem como a recuperação de mais 7 pessoas que ainda se encontram sob custódia, podemos assim dizer, dos terroristas, depois de terem sido resgatadas 3 pessoas pelas Forças de Defesa e Segurança. Muito obrigado.
4: Estratégias em curso para liquidar as dívidas das horas extras para os professores. E também, neste cenário, gostávamos também de perceber que medidas serão implementadas para resolução para com as dívidas dos fornecedores de medicamentos do setor da saúde. Por último, gostava de ouvir, Sua Excelência, qual é o posicionamento do Governo face à situação escandalosa que envolve o Conselho Constitucional e a aquisição das viaturas. Procuramos saber, ter um parecer do Conselho Constitucional e apenas limita-se a não declarar. E gostávamos de entender qual é o posicionamento do Governo face a esta situação que envolve o Conselho Constitucional e a aquisição das viaturas luxuosas. Obrigado.
1: Questões colocadas.
3: Sheila
1: Magumani,
3: uma vez mais.
1: Questões a serem colocadas?
3: No último dia 24 de setembro, o Tribunal Fiscal da cidade de Maputo concluiu a apreciação do recurso contencioso da Galp. Nós gostávamos de saber, neste momento, qual é o ponto de situação. O Governo, desde lá, já passam 15 dias, não se pronunciou sobre o fato.
5: Edita Matimba, TV Sucesso. A questão é qual é a visão do Governo sobre o aumento de transporte no dia 1 de novembro e como é que ficam as compensações dos transportadores?
6: Se a gente pode perceber,

0: do projeto da fronteira de Maspanda, a fronteira única de Maspanda, pelo Tribunal Administrativo. Obrigado.
1: Passamos a ter as respostas por parte do porta-voz do Conselho de Ministros, Inocêncio Impissa.
2: Muito obrigado por estas questões colocadas. Eu tenho registado cerca de 8 perguntas, 8 questões. Vou abordar cada uma delas e começo mesmo por esta última pergunta sobre o cancelamento do projeto terminal de Machipanda. Bom, eu não sei quem cancelou, porque não foi cancelado efetivamente. É verdade que há uma providência cautelar, que é um mecanismo jurídico que as entidades, normalmente quando há um concurso, não é? Há um concurso público, as diferentes entidades podem concorrer sobre os concursos e, depois do resultado anunciado, aqueles que não se sentem devidamente confortáveis com a decisão ou se não concordam com a decisão, podem, em tempo útil, porque tem prazos, não é? Em tempo útil, recorrer à fiscalização, portanto, neste caso, uma fiscalização do Tribunal, que era para verificar tanto a conformidade do processo, a lisura do processo, para ver até que ponto é que o processo correu sem problemas. Mas o prazo está a correr, foi uma providência cautelar. Uma providência cautelar é uma medida cautelar, não é uma medida definitiva, é uma medida temporária para que a empresa que recorreu ao Tribunal possa colocar a solicitação principal, certo? O que significa que, tendo colocado a medida cautelar, ainda não foi colocada, portanto, o pedido principal. Normalmente, quando é assim, a empresa, bom, diz que não concordo muito bem com o resultado, acho que há algumas coisas que não estão bem e peço um tempo para eu preparar a minha peça para submeter. E tem um prazo para submeter, creio que, se a memória não me traiçoa, de 30 dias. Se passarem 30 dias sem que esta entidade que recorreu, portanto, esta providência, colocar a peça principal ou o pedido principal com todos os argumentos possíveis, então o processo do projeto vai correr tranquilamente. Se colocar, então, o pedido principal, então vai ser notificado, portanto, à entidade contratante, no caso, creio que o Governo, através do Ministério dos Transportes e Logística, para se pronunciar em volta, portanto, do assunto da lisura, para perceber onde é que houve irregularidades e por aí em diante. No entanto, alguns elementos simples só para fazer compreender, é que durante o concurso, dados que nos foram avançados pelos avaliadores do processo, é que quer dizer, há várias outras, mas eu vou trazer duas únicas razões aqui que podem estar por detrás desta decisão. Primeiro era o prazo que nós estabelecemos em relação ao desenvolvimento do projeto, é que não devia correr mais do que 2 anos. Portanto, em 2028, em princípio, devemos ter tudo terminado e, portanto, a fronteira funcionar sem problemas e regularmente dentro do tempo previsto. No entanto, a entidade que parece não estar confortável e concordante com o resultado levava pelo menos 2 ou 3, 3 vezes mais em termos de tempo para realizar a mesma atividade. De certo, isso não respondia de forma nenhuma à expectativa do governo, mas também daquele que avalia, porque o período que estava lá estipulado era apenas de um determinado número de meses. A seguir é o custo que foi realizado, mas também a demonstração técnica dos aspectos técnicos em que estavam à volta e a proposta financeira. Que enquanto a entidade que venceu fala de perto de cerca de 39 milhões de dólares, a entidade que reclama hoje estava a pedir 5 ou 6 vezes mais, 220 e tal milhões de dólares. Portanto, para o mesmo projeto, para a execução do mesmo projeto. Quer sob o ponto de vista de prazo, quer sob o ponto de vista de custos, ganhava-se mais com a entidade que aparentemente foi declarada vencedora. Em todo o caso, são apenas detalhes. Eu penso que o grupo está a trabalhar e à espera necessariamente que os processos levem os seus termos para respostas e por aí em diante. Mas para o benefício dos moçambicanos, fica aqui mais ou menos estas duas notas que poderão ter contribuído em parte. Não digo que são estas, podem haver outras razões que terão estado na origem de um posicionamento.

0: posicionamento mais favorável, portanto, aos moçambicanos, sob o ponto de vista de prazo, mas também sob o ponto de vista de custos para a implementação e execução desta obra. Sobre a disponibilização financeira para disponibilidade financeira para esta questão da compensação dos transportadores. São duas perguntas, na verdade, sobre este tema. Primeiro é que se há ou não disponibilidade financeira. Segundo é qual é a visão do governo, se vai continuar ou não a fazer a compensação. Bom, o governo introduziu uma solução pontual e durou cerca de 3 meses, se a memória não me atraiçou, de junho a agosto de 2026, todos acompanhamos, e a medida introduzida foi mesmo tendo em conta o impacto que pretendia-se reduzir na vida dos cidadãos com a questão dos aumentos de combustíveis, mas como uma medida pontual e transitória, na expectativa de que o problema, portanto, da guerra que nos embaraça, portanto, e embaraça o mundo, os Estados Unidos e Irão, exatamente, obrigado, tem estado a comprometer naturalmente, portanto, o mundo. E nós não estamos fora disso. O país tomou uma medida para conter a situação. No entanto, a expectativa que todos tinham é que mais cedo o problema terminasse. Mas como somos todos testemunhas também, temos estado a acompanhar que esta guerra tem estado a se alastrar para além da expectativa, pelo menos do ponto de vista dos Estados Unidos. Logo, este problema está a se alargar e os níveis de apreensão são difíceis para o mundo. E, de qualquer das formas, o que tem que acontecer agora é que não vamos continuar a subsidiar, portanto, nos termos em que está. Pode-se pensar noutras soluções. No entanto, há provedores de serviço público e provedores privados. O que se vai garantir é que os privados, se tiverem que, por alguma razão, efetuar, portanto, os ajustes dos custos, terá que ser nos precisos termos em que o nível de deterioração, degradação, desgaste, portanto, das viaturas, entre outras, seja efetivamente compreendido e concordado pelas autoridades locais nesse sentido. Ou seja, há de ser, eventualmente, insustentável continuar a subsidiar por todo o tempo e que não se sabe até quanto tempo. Aliás, devem ter acompanhado, recentemente tivemos um pequeno susto em relação ao fornecimento de combustíveis ao nível tanto de algumas bombas e de algumas cidades no nosso país, e há de ter sido em parte também por esta razão, e também os custos parece estarem a agravar a todos os dias. Então, tudo isto deve ser, portanto, contemplado neste exercício dos esforços que estão a ser feitos para suportar esta verba em particular. Por isso, tendo-se estudado a insustentabilidade deste mecanismo, o que vai acontecer é, sim, esta admissibilidade dentro dos padrões admissíveis pelas entidades da administração desta matéria em concreto. No entanto, vai-se manter o preço, ou os preços pelo menos amigáveis, que têm estado a ser implementados ao nível dos transportes públicos, para garantir que os cidadãos continuem a ter alternativas mais justas, mais sociáveis e possíveis de continuar a prover transporte público para o cidadão. Em relação ao recurso contencioso que fez referência, bom, foi concluído o recurso, creio que o recurso vai ser submetido para, em tempo útil, também ser atendido pelo Estado, pelo Governo, através da entidade que for designada por efeito. O Estado tem, como sabem, a seu lado, uma procuradoria que tem que atender os assuntos do Estado quando estão em causa direitos e está em causa, portanto, a imagem do Estado, que está em causa a responsabilização ou não do Estado. Neste caso, a Procuradoria, uma vez notificada, ela certamente vai responder este concurso. E este recurso. E é um processo normal. Não podemos estar, e os moçambicanos não podem estar preocupados porque há um recurso. É normal. O recurso significa que não se concorda com a medida, então está a se recorrer a uma outra entidade para ver se há alguma mudança de posicionamento, por aí em diante. Então é um processo normal em que, na verdade, estão em causa os interesses opostos. Esta é a única razão que leva este processo a ocorrer, e é natural que cada um pretenda proteger a todo o custo os seus interesses. É normal. Então vamos observar então o processo jurídico. Não, não, não. Referia-me à pergunta do concurso em relação à Galp. Em relação ao Conselho Constitucional, há um trabalho que está a ser feito pelo Ministério das Finanças e nós vamos aguardar que o Ministério das Finanças traga o reporte para isso. Aliás, como sabem todos, o Ministério das Finanças, entre diversas tanto responsabilidades que tem, é cuidar da questão da gestão do património público, quer seja para aquisição, quer seja para manutenção ou qualquer atribuição de finalidade específica para o efeito. Tendo ocorrido o que ocorreu, nós vimos que foi mesmo o Ministério das Finanças, através da Unidade do Património do Estado, que emitiu, portanto, a suspensão do assunto e está a lidar com a matéria até que o relatório seja finalizado e eu penso que ele será público. Então, sobre isto vamos nos manter reservados, porque também não sabemos o que terá acontecido. De qualquer das formas, é também uma preocupação do Governo. Sobre fornecedores de medicamentos, sobre a estratégia para a liquidação das dívidas com professores. Os fornecedores de medicamentos são iguais, portanto, no conjunto dos outros fornecedores de bens e serviços ao Estado. E nossos colegas aqui sabem qual tem sido a lógica e a abordagem que temos estado a ter com os fornecedores de bens, inclusive com o pagamento das horas extras, não só aos professores, aos enfermeiros, aos médicos, profissionais de saúde no geral, mas também aos outros funcionários. Como dizíamos, não são apenas estes, mas são vários outros funcionários que estão nessa situação. E o Estado, à medida da sua capacidade, vai pagando. E, desde logo, o que estamos a fazer agora não é tratar de forma mediática, mas ao nível das nossas instituições, vamos continuar a tratar na medida da capacidade que vamos tendo ao nível, portanto, da administração pública. E os problemas vão sendo resolvidos da mesma forma. Ou seja, enquanto houver disponibilidade, sim. Enquanto houver confirmação, portanto, do trabalho que tem estado a ser feito pela inspeção, agora a Inspeção Geral do Estado, que avocou, portanto, e tem as responsabilidades da antiga Inspeção de Finanças, que é um trabalho continuado, à medida que eles vão sendo confirmados, vão sendo, portanto, agregados à dívida ainda residual e, na base disso, vão sendo pagos em função da disponibilidade. Esta é a lógica, quer para a questão das dívidas com as pessoas, quer com as empresas, em todos os casos. Sobre os terroristas, há um desdobramento das forças de defesa e segurança para manter o máximo possível a segurança dos nossos concidadãos moçambicanos e, portanto, cercear todas as ações dos terroristas. E o trabalho que tem estado a ser feito é muito grande, é muito intenso, e os moçambicanos que têm estado a fazer este trabalho e as vossas amigas têm estado a fazer um grande trabalho. E hão de compreender, inclusive, que os próprios terroristas andam. E o que nós temos estado a ouvir dizer é que, na maior parte dos casos, assaltam, agridem as aldeias exatamente para roubar bens, roubar mantimentos, para, se calhar, autogestão durante a sua passagem e estada no mato. Porque eles não conseguem agora obter nenhuma sede de distrito e têm lá homens que estão a fazer um trabalho intenso da defesa do nosso território. E aqui nós enaltecemos o papel dos moçambicanos, das forças de defesa e segurança, que têm estado a desdobrar-se, portanto, no combate ao terrorismo e na proteção dos moçambicanos em si. Penso que estas questões eram as que eu tinha anotado no meu caderno de notas. Espero ter satisfeito as perguntas colocadas.
1: Há uma questão de insistência que tem a ver com a Kenmar.
2: Sobre esta medida e que até que ponto isto pode acelerar ou atrasar a decisão final sobre a renovação do acordo de implementação? E quais são, em concreto, os principais pontos de estrangulamento que impedem este consenso até agora do governo e da Kenmar? Também, em que pé anda a questão dos custos recuperáveis da Total? E. Desculpa, mas eu.
1: Questões a serem colocadas aqui, é o porta-voz do Conselho de Ministros, Inocêncio Impissa.
0: acordo com a Kenmar. Então, a outra pergunta já fica sentada. Já não vai demorar.
1: Em seis meses estará finalizado o acordo com a Kenmar. Exato. Portanto, ainda não está finalizado este acordo e assim termina esta sessão de conferência de imprensa nesta terça-feira em que o Executivo esteve reunido na sua 29ª sessão ordinária. Foram apreciados vários instrumentos, com destaque então para o PSOE, a proposta de lei que aprova o Plano Económico e Social e Orçamento do Estado para 2027 a ser submetido à Assembleia da República, entre outros, portanto, instrumentos que nós poderemos dar conta ao estimado ouvinte nos nossos próximos espaços informativos aqui da Rádio Moçambique. Nós terminamos por aqui esta transmissão que contou com Gerson Jamis na reportagem e Francisco Manhissa nos cuidados técnicos. Uma vez mais, muito boa noite e até breve.
3: Até breve, colegas.
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3: 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Em todo o território nacional, são neste momento 20 horas, a Rádio Moçambique passa a transmitir o Jornal da Noite, hoje editado e apresentado por Simon Cabue. Boa noite e boa escuta.
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0: Boa noite. Supostos terroristas saqueiam barracas e roubam produtos alimentares na aldeia de Xibanga, a 7 quilómetros da vila distrital de Mocimboa da Praia, em Cabo Delgado. As autoridades perseguem os terroristas. O governo aprova o Plano Económico Social e Orçamento de Estado PESOI 2027, com previsão de crescimento de 1,6% e receitas estimadas em mais de 427 mil milhões de meticais. Presidente da República diz que o trabalhador moçambicano deve ser tratado como um ser humano.
1: Por detrás de cada trabalhador existe um projeto de vida, sobretudo uma família e uma comunidade. Por isso, este trabalhador deve ser encarado como fundamento de dignidade e desenvolvimento sustentável.
0: Daniel Chapo falava hoje na saudação da Organização dos Trabalhadores de Moçambique por ocasião dos seus 50 anos que se assinalam nesta terça-feira. No desporto, Seleção Nacional de Futsal estreia-se esta noite na CAN diante de Angola. A competição tem lugar no Marrocos. São estes os destaques do Jornal da Noite, edição de terça-feira, a 13 de outubro de 2026. Hoje, excepcionalmente a esta hora, na sequência da transmissão em instantes do briefing do porta-voz do Conselho de Ministros Inocêncio Mpisa, com as principais decisões do órgão numa sessão que teve lugar ao longo do dia de hoje em Maputo. Francisco Djat está na sonorização e Simon Cabue na edição e apresentação. Terroristas munidos de armas de fogo invadem a aldeia de Xibanga, 7 quilómetros da vila sede distrital de Mocimboa da Praia, em Cabo Delgado. O ato ocorreu ontem à noite e as autoridades dizem que os malfeitores estão a ser perseguidos. Jornalista Carmona Luiz.
2: Um grupo arrombou algumas barracas, tendo saqueado produtos alimentícios e roubado galinhas, além de extorquir 26.500 meticais a um comerciante local. Ao partilhar esta informação nesta terça-feira, o administrador de Mocimboa da Praia, Sérgio Cipriano, disse que as forças de defesa e segurança estão no encalço dos terroristas. Os líderes comunitários, numa reunião dirigida pelo primeiro-secretário da Frelimo, que visita o distrito, afirmaram que, apesar dos esforços do governo, a situação de insegurança continua, supostamente, longe do controlo. Outra preocupação colocada com alguma insistência pela liderança comunitária tem a ver com o sequestro de pessoas pelos terroristas, cujo resgate é feito através de pagamento e avultadas somas de dinheiro. O primeiro-secretário da Frelimo, em Cabo Delgado, José Elias Calime, reconhece que a situação embaraça a vida das populações. Contudo, garante que o governo continua à procura de soluções, pelo que pede paciência.
3: O mais importante é continuarmos unidos, coesos, com fé que nós somos capazes de sairmos desta situação. Vai custar, sim. Há de ser difícil, sim. Mas o que nós queremos como província é trabalharmos para que um dia saímos desta situação. O meu apelo é continuarmos confiantes e fiéis ao nosso partido. É confiarmos ao nosso presidente Daniel Francisco Chávez.
2: José Elias Calime, primeiro secretário da Frelimo em Cabo Delgado, no encontro com a liderança comunitária do distrito de Mocimboa da Praia.
0: Onde foi anunciado que supostos terroristas saqueiam barracas e roubam produtos alimentares na aldeia de Xibanga, a 7 quilómetros da vila sede distrital de Mocimboa da Praia. As autoridades perseguem os malfeitores. E há pouco, respondendo a uma questão da Rádio Moçambique, colocada no briefing, depois de mais uma sessão do Conselho de Ministros, o porta-voz do governo, Inocêncio Mpisa, explicou a situação nos seguintes termos.
4: Há um desdobramento das forças de defesa e segurança para manter o máximo possível a segurança dos nossos concidadãos moçambicanos e, portanto, cercear todas as ações dos terroristas. E o trabalho que tem estado a ser feito é muito grande, é muito intenso, e os moçambicanos que têm estado a fazer este trabalho e as forças amigas têm estado a fazer um grande trabalho e hão de compreender, inclusive, que os próprios terroristas andam. E o que nós temos estado a ouvir dizer é que, na maior parte dos casos, assaltam, agridem as aldeias exatamente para roubar bens, roubar mantimentos, para, se calhar, autogestão durante a sua passagem e estada no mato. Porque eles não conseguem agora obter nenhuma sede de distrito e têm lá homens que estão a fazer um trabalho intenso da defesa do nosso território.
0: Porta-voz do governo, Inocêncio Mpisa, falando em instantes a propósito facto dos focos de ataques terroristas que se têm registado em Cabo Delgado e também nas províncias do Niassa e Nampula. Ainda a propósito do Conselho de Ministros, o Governo aprovou o Plano Económico Social e Orçamento de Estado PESOI 2027. Um instrumento mostra uma previsão de crescimento do PIB de Moçambique no próximo ano de 1,6% e receitas estimadas em mais de 427 mil milhões de meticais. É um fato avançado a momentos pelo porta-voz do Conselho de Ministros, Inocêncio Mpisa, no fim de mais uma sessão do órgão.
5: A alocação dos recursos públicos privilegia o reforço da capacidade produtiva nacional, a criação de emprego, a modernização da administração pública e o investimento em infraestruturas económicas e sociais, com destaque para os setores da agricultura, indústria, energia, transportes, estradas, educação, saúde e proteção social. Entre as principais intervenções estratégicas, destaca-se a operacionalização do Banco de Desenvolvimento de Moçambique, destinado a facilitar o financiamento de longo prazo aos setores produtivos, bem como a continuidade do Fundo de Desenvolvimento Económico Local, FDEL, com cerca de 1,5 mil milhões de meticais, e a introdução do programa Pro-Mulher com 500 milhões de meticais, visando promover o empreendedorismo, a geração de rendimento e inclusão económica.
0: Governo aprova o Plano Económico Social e Orçamento de Estado PESOI 2027. O instrumento vai agora à Assembleia da República para debate e aprovação. Vários outros instrumentos apreciados e aprovados hoje em sede do Conselho de Ministros. Vamos, por isso, à Presidência da República, em direto ao encontro do jornalista Gerson Jamis, que cobriu o briefing no qual foram anunciados os instrumentos aprovados hoje pelo Governo. Gerson, muito boa noite.
6: Simon Cabo e caro ouvinte, muito boa noite. Exatamente, o Governo aprovou vários decretos que têm a ver então com o funcionamento da Lei de Minas. Temos aqui em nossa posse o documento que, portanto, sumariza estas decisões tomadas pelo Executivo, que, portanto, aprovou o decreto que aprova o regulamento que visa assegurar a atribuição e modificação e extinção dos direitos mineiros para que seja feita de forma transparente e eficaz, com proteção dos interesses do Estado, das comunidades e dos titulares mineiros. O decreto que aprova o Estatuto Orgânico da Autoridade Reguladora de Minas, abreviadamente designada por ARAMI. A Autoridade Reguladora de Minas é uma pessoa coletiva de direito público, dotada de personalidade jurídica e autonomia administrativa, financeira, patrimonial, bem como de independência funcional e técnica especializada para a proteção dos interesses estratégicos do Estado na área de Minas, incluindo a autonomia decisória e sancionatória no exercício das atribuições. Portanto, são decretos que vão trazer uma maior dinâmica nesta atividade de exploração de minas ao nível do país. E nesta senda também destacamos aqui a lista de minerais estratégicos que vão ser leiloados na próxima, portanto, o próximo evento que vai decorrer na cidade de Nacala, na província de Nampula, leiloar-se-á, portanto, minerais estratégicos. E esta lista de minerais estratégicos que foi aprovada aqui hoje pelo Governo visa, nomeadamente, orientar as políticas públicas e estratégicas de desenvolvimento mineiro, atrair investimento qualificado, promover a investigação científica e tecnológica e reforçar a monitoria e fiscalização do setor, assegurando uma gestão racional e transparente que maximize os benefícios para o Estado e as comunidades. O Regulamento de Operações Petrolíferas, também que revoga o decreto aprovado a 31 de dezembro. Em suma, este instrumento estabelece as modalidades, procedimentos e termos e condições de atribuição do direito ao exercício e à realização de operações petrolíferas, bem como regras técnicas, económicas, ambientais, de saúde e segurança, fiscalização, auditoria e prestação de informação previstas na Lei de Petróleo. Foram também tratadas algumas questões à margem desta 29ª sessão do Conselho de Ministros, que tem a ver com o cancelamento do projeto da fronteira de Machipanda. O porta-voz do Conselho de Ministros, Inocêncio Impissa, a explicar que ainda está em curso, portanto, a apreciação deste instrumento e que ainda não foi cancelado este projeto. Foi também tocado o tema aqui sobre a disponibilidade financeira para compensação dos transportadores, numa medida que foi colocada sob forma de questão aqui por parte da imprensa. O governo a reiterar que introduziu medidas para responder a esta questão, mas que por conta do contínuo, portanto, alastramento da guerra no Médio Oriente, vai ter de se fazer alguns, portanto, procedimentos, mas que esta modalidade de subsídio aos transportadores não vai continuar. E a ter de destacar aqui no Censo Impissa que se tem de encontrar uma nova janela para o subsídio aos transportadores, bem como outros instrumentos, portanto, outras questões que foram colocadas sobre o pagamento das horas extras aos trabalhadores da saúde e educação, bem como dívidas com o setor de fornecimento de serviços e bens ao Estado. Inocêncio Impissa aqui a explicar que o pagamento das horas extras e outras vai sendo amortizado de acordo com o montante disponível de recursos por parte do Estado. Estas são as notas, então, que nós podemos avançar aqui da Presidência da República, que diz respeito a esta 29ª sessão ordinária do Conselho de Ministros. Simon Cabué.
0: Gerson Jamisi, o essencial da 29ª sessão ordinária do Conselho de Ministros, marcada hoje pela aprovação do PSOE, a proposta do PSOE 2027, para além de vários outros instrumentos particularmente ligados ao setor mineiro, com o destaque para a aprovação do Estatuto da Empresa Nacional de Minas e criação da Autoridade Reguladora de Minas em substituição do Instituto Nacional de Minas, para ainda a criação da Autoridade de Conteúdo Local, para além da aprovação do novo Estatuto Orgânico do INP, Instituto Nacional de Petróleos. Jornal da Noite. Presidente da República diz que o trabalhador moçambicano deve ser tratado como um ser humano. Daniel Chapo falava hoje na saudação da Organização dos Trabalhadores de Moçambique por ocasião dos seus 50 anos. Jornalista Alexandre Manhissa.
7: O Presidente da República defende que os sindicatos devem buscar o equilíbrio entre a massa laboral e o patronato para o alcance da independência económica. Daniel Chapo falava hoje no seu gabinete de trabalho durante a saudação apresentada pelos trabalhadores moçambicanos por ocasião das celebrações dos 50 anos da Organização dos Trabalhadores de Moçambique.
8: Diálogo não significa ausência de diferenças, como temos dito todos os dias. Pelo contrário, significa a capacidade de transformar diferenças em soluções. A concertação social, através dos mecanismos tripartidos, deve continuar a ser um espaço de escuta, negociação e construção de consensos sobre matérias como salários mínimos, que tem feito todos os anos, por isso vocês são um exemplo do diálogo nacional ao nível do nosso país, discutir condições de trabalho, legislação laboral, segurança e saúde no trabalho, proteção social e estabilidade das relações laborais. Ilustres sindicalistas, caros empresários.
7: O chefe de Estado destacou ainda que a classe trabalhadora não deve ficar alheia ao desenvolvimento tecnológico.
8: O mundo de trabalho está a mudar rapidamente em todo o planeta Terra. A transformação tecnológica, a inteligência artificial, a digitalização, a computação, a automação, as alterações climáticas, a expansão da economia informal e o surgimento de novas formas de trabalho estão a alterar as competências de que as pessoas precisam e a forma como as empresas funcionam. Não podemos esperar que estas mudanças aconteçam para depois reagirmos. Temos de nos preparar agora. Precisamos de trabalhadores mais qualificados, com domínio das tecnologias e capacidade de aprender continuamente. Precisamos de empresas que investam nas pessoas e na inovação.
7: Por sua vez, o secretário-geral da Organização dos Trabalhadores de Moçambique Central Sindical, Damião Simango, afirmou que a OTM faz parte das soluções para o desenvolvimento do país. Na ocasião, a OTM Central Sindical manifestou a disponibilidade de participar ativamente no diálogo nacional inclusivo, com mais propostas de agenda nacional de desenvolvimento.
9: A OTM Central Sindical não vem apenas para apresentar problemas, vem como parte de solução. Temos trabalhadores em todos os setores e conhecemos os locais de trabalho com profundidade. Propomos um compromisso nacional para recolocar o trabalho no centro da agenda de desenvolvimento. Um Moçambique que produza mais, importa menos, exporta mais ainda. Que cria emprego digno, reduza a informalidade, valoriza a juventude e mulheres, reconheça sobretudo o diálogo social como um instrumento de estabilidade.
7: Secretário-Geral da Organização dos Trabalhadores de Moçambique Central Sindical, Damião Simango, em mensagem de saudação ao chefe de Estado nesta terça-feira, dia em que a organização faz 50 anos sob o lema Central Sindical, 50 anos na luta pelos direitos laborais e sindicais.
0: OTM Central Sindical celebra 50 anos saudando o Presidente da República, que hoje apresentou a sua visão sobre a redução do impacto dos desastres em África. Daniel Chapo diz que o reforço da cooperação e do compromisso coletivo dos países do continente é a melhor solução para o alcance daquele objetivo. Célia Manjan.
10: O Presidente da República defende que os governos africanos reforcem o compromisso coletivo para a redução do risco de desastres naturais. Daniel Chapo diz que, perante a previsão de ocorrência do fenômeno climático El Niño, com consequências desastrosas para o setor da agricultura, é imperioso prevenir perdas maiores.
11: Ao nível do nosso país e da região, temos estado a monitorar os possíveis efeitos do fenômeno El Niño, que se prevê venha a ocorrer nos próximos tempos, com impactos severos na produção agrícola. Perante esta realidade, usamos esta ocasião para reiterar o nosso apelo a todos os governos, parceiros de desenvolvimento e demais atores para o reforço do compromisso coletivo com a redução do risco de desastres, contribuindo para a concretização da Agenda 2063 e para a construção de África que queremos.
10: O representante do presidente da União Africana, Moses Vikate, salientou que é importante investir em técnicas modernas de resiliência para evitar a perda de vidas humanas em casos de desastres naturais.
12: O continente não pode continuar enfrentando essas dificuldades. Devemos ter técnicas globais de resiliência, não somente em termos climáticos, mas econômicos, que requer liderança num alto nível.
10: Para a coordenadora residente das Nações Unidas em Moçambique, Catherine Souza, Moçambique está num bom caminho na construção de formas de prevenção de desastres naturais.
13: Moçambique demonstrou bem o que é possível alcançar. Apesar dos sucessivos ciclones, cheias e secas, o país continua a reforçar a sua resiliência. Através da iniciativa Aviso Prévio para Todos, de investimentos na observação meteorológica e de uma preparação comunitária mais sólida.
10: A Conferência Internacional sobre Redução do Risco de Desastres em África acontece no âmbito da celebração do 13 de outubro, Dia Internacional de Redução do Risco de Desastres.
0: E justamente nesta data, o Programa Mundial para a Alimentação reforça a capacidade de apoio às vítimas do fenómeno climático El Niño. Jornalista Ignacio Gamay.
14: Cerca de 600 toneladas de milho foram adquiridas na província de Tete pelo Programa Mundial para a Alimentação, PMA, para apoiar as ações de resposta seca provocada pelos efeitos do fenómeno El Niño. O milho foi adquirido no distrito de Angonia no âmbito das intervenções destinadas a reforçar a capacidade de resposta das comunidades aos efeitos das mudanças climáticas. A informação foi avançada pelo representante do PMA em Tete durante a reunião provincial do Comitê Operativo de Emergência, convocada para avaliar a situação e coordenar as medidas de resposta aos impactos do fenómeno El Niño. Segundo o ITES Pancrash, os distritos da região sul da província de Tete, por serem ciclicamente afetados pela seca e pela estiagem, deverão merecer atenção especial no quadro das intervenções de assistência às comunidades vulneráveis.
15: No âmbito de ações antecipadas, o distrito de Marara começará, a partir do próximo dia, a ser assistido no, na componente de humanitária e alimentação para um período de 3 meses, para aproximadamente 3.500 famílias. E isto será coordenado com o INGD, o INAS e o Governo do Distrito. As modalidades serão diferentes, dependendo do contexto do distrito disponível de recursos. O PMA também está a mobilizar, com particular destaque no Vale do Zambeze, mas também na província de Tete, para responder aqui na província e na região a situação de assistência alimentar para as famílias mais carenciadas.
14: As ações de resposta visam igualmente reforçar a preparação das comunidades face aos riscos climáticos, tendo em conta a possibilidade de agravamento da situação de escassez de água e de perdas de produção agrícola.
0: Inobservância das normas ambientais leva ao encerramento de uma unidade de produção de combustíveis à base de óleos usados no distrito do Dondo, em Sofala. A empresa foi ainda multada pelas autoridades em mais de 325 mil meticais. A fábrica, pertencente a um grupo empresarial chinês, fazia o descarte incorreto de material residual, causando a poluição dos solos. Isso mesmo constatou uma equipa de fiscalização da Agência Nacional para o Controlo da Qualidade Ambiental, Pereira Tomé.
16: O delegado provincial da instituição em Sofala, Domingos Nquinda, disse que os mecanismos usados no processo de manuseio, quer da matéria-prima, quer do próprio diesel, são prejudiciais à natureza e ao equilíbrio ecológico. O responsável informou que a fábrica possui um plano de gestão ambiental e licenças ambiental e de operação, o que demonstra que funcionava legalmente.
17: Esses documentos foram apresentados. Significa que nessa componente ambiental está legalmente instituído ou organizado. Eu não sei da direção provincial de Tributos Minas e Energia, eu não sei se ele detém as documentações que lhe dão a autorização para fazer aquela atividade. E se tem, se a opção que ele está a desenvolver, tem os parâmetros permitidos. Mas depois disto, iniciaram as buscas para perceber como é que eram manuseados os resíduos provenientes das operações em curso. E conseguiu-se constatar que a empresa não está a fazer o melhor manuseio, bem como o descarte adequado do material residual. Faz despejo em algumas matas, escavou até algum espaço. O procedimento para chegar a fazer o descarte não é adequado e é esse que culminou com a aplicação de sanções.
16: O delegado da Água em Sofala, Domingos Nquinda, fez saber que a operação de fiscalização foi motivada por denúncias recebidas pela instituição sobre a poluição ambiental provocada pela fábrica de combustíveis.
0: É uma notícia acabada de chegar à nossa redação. O Presidente da República dirige amanhã em Maputo a cerimônia de abertura da Conferência Nacional sobre Prevenção e Combate à Droga em Moçambique. O evento vai decorrer sob o lema Prevenção e Combate à Droga, Novas Tendências, Seus Desafios e Respostas Inovadoras. Ainda amanhã, Daniel Chapo dirige a cerimônia de abertura do Citizen Connect Africa Moçambique, encontro de alto nível dedicado à transformação digital, modernização dos serviços públicos e à promoção de soluções tecnológicas centradas no cidadão. E ao princípio da noite desta quarta-feira, o Presidente da República participa na cerimônia alusiva ao 28º aniversário da Bolsa de Valores de Moçambique e a admissão à cotação da primeira empresa no âmbito das parcerias público-privadas a projetos de grande dimensão e concessões empresariais. Moçambique beneficiou de mais de 550 milhões de dólares em créditos e donativos do Banco Islâmico de Desenvolvimento, desde a sua adesão a esta instituição financeira internacional em 1995. Atualmente, o governo e o BID pretendem melhorar a cooperação no domínio do financiamento ao desenvolvimento. É neste contexto que a ministra das Finanças, Carla Louveira, manteve hoje um encontro de cortesia com o presidente do grupo Banco Islâmico de Desenvolvimento, Mohamed Sulaiman Al-Jasser, à margem das reuniões anuais do Fundo Monetário Internacional e do Grupo Banco Mundial que decorrem em Bangkok, na Tailândia. Um comunicado do Ministério das Finanças refere que, na ocasião, Ou melhor, que a ocasião permitiu destacar a importância das parcerias com instituições financeiras multilaterais na mobilização de recursos para apoiar as prioridades de desenvolvimento económico e social de Moçambique, promover o investimento e reforçar a sustentabilidade das finanças. A propósito do investimento, no país abrem-se novas perspectivas para o acesso ao mercado por parte dos pequenos e médios empresários. Com efeito, uma iniciativa para viabilizar este projeto foi hoje lançada pela jornalista Joana Mauai.
18: O governo e parceiros de cooperação querem reforçar a capacidade das pequenas e médias empresas no acesso aos mercados internacionais e promover um crescimento econômico inclusivo e sustentável. Prevê-se apoiar 200 pequenas e médias empresas nas áreas de processamento agroalimentar e dos frutos do mar, no investimento de US$ 1 milhão. Por efeito, foi lançado hoje em Maputo a segunda fase do projeto de comércio para o crescimento resiliente, inclusivo e sustentável TRIGEG, uma iniciativa dos governos de Moçambique e do Canadá. Segundo a diretora-geral adjunta do Instituto para a Promoção das Pequenas e Médias Empresas, Mijoia Caetano, a iniciativa vai ajudar a transformar a produção local e reduzir as perdas pós-colheita.
19: A segunda fase prevê o reforço de preparação das PMEs para exportação por meio de capacitação, assistência técnica, melhoria de processo produtivo, cumprimento de normas de qualidade e segurança alimentar, reestabilidade, apoio à certificação.
18: Já representante do Alto Comissário do Canadá, Pascal Tiviege, fez saber que o projeto inclui um fundo de resiliência climática,
20: que ajudará empresas a investir em soluções que fortalecem a sua capacidade de adaptação, sustentabilidade e crescimento a longo prazo.
18: O projeto de comércio para o crescimento resiliente, inclusivo e sustentável prevê a implementação de mecanismos de apoio à sustentabilidade ambiental e à adaptação às mudanças climáticas no valor de US$ 2 milhões.
0: No país abrem-se novas perspectivas para o acesso ao mercado por parte dos pequenos e médios empresários. Isto acontece numa altura em que na Zambésia reduz a produtividade das empresas. Em causa está a escassez de combustíveis, segundo constatação da OTM Central Sindical. Jornalista Rizik Zacarias.
21: Escassez de combustível está a afetar negativamente a produtividade de algumas empresas na Zambésia e está a degradar as condições de trabalho. A constatação é do secretário provincial da Organização dos Trabalhadores de Moçambique, OTM Central Sindical na Zambésia, Caetano Galhardo. A fonte diz que as empresas do ramo do comércio, construção civil, prestação de serviços de transporte, bens de consumo, estão a somar prejuízos avultados decorrentes da insuficiência de combustível no mercado formal. A situação afeta igualmente os trabalhadores dessas empresas.
22: Até os salários estão a ser corroídos, é por causa da componente de combustível, porque aqueles que movimentam bens para venda, né, ressentem-se com a subida de combustível e a escassez em si. Porque hoje já não há um preço estável de que o combustível custa tanto. Qualquer pessoa põe o seu preço e as pessoas compram porque precisam. Então, isso, consequência, é aumento de preço e o salário fica automaticamente corroído.
21: Algumas empresas ficam vários dias sem atividades, outras com dificuldades de pagar salários por falta de produtividade associada à escassez de combustíveis.
22: Temos aquelas empresas relacionadas à construção civil, temos até as próprias bombas de combustível, tem trabalhadores ali sem atividade. Yeah, então, o salário não está a sair, com motivo de que não faturou, né? Segurança social não está a ser pago, com motivo de que não tem dinheiro.
21: Caetano Galhardo, secretário provincial da Organização dos Trabalhadores de Moçambique, OTM, na Zambésia.
0: Passamos para o desporto. A Seleção Nacional de Futsal estreia sexta noite na CAN diante de Angola no Complexo Desportivo Príncipe Molay Abdillah. A partida tem início marcado para as 22 horas e decorre, portanto, esta prova no Marrocos. Este é o terceiro encontro entre as duas seleções numa CAN. Nos dois jogos anteriores, os angolanos levaram sempre a melhor, há 2 anos por 7-4 e há 18 por 6-5. No estrangeiro, a epidemia do ébola já fez mais de 4.300 mortes na República Democrática do Congo. De acordo com o último relatório publicado pelo Ministério da Saúde congolês, há ainda o registro de mais de 9 mil casos da doença, 9.066 infecções confirmadas e uma taxa de letalidade de 48,3%. Amanhã a TET poderá registrar uma temperatura máxima de 40 graus centígrados de temperatura, 40 graus centígrados, portanto, seguida por Climane e Nampula com 33 graus. Chimoio e Beira, 32, Xai-Xai e Pemba, 31. Maputo e Inhambane, 30, Lixinga e Vilanculo, 29 graus centígrados de temperatura máxima. É o fim do Jornal da Noite. Despedem-se Francisco Jatt, que esteve na sonorização, e Simon Caboé na edição e apresentação. Boa noite.

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1: Saudações, caro ouvinte. O Malawi está a enfrentar uma crise severa de combustíveis líquidos. Na África do Sul, a polícia alerta os estrangeiros indocumentados para não fazerem justiça pelas próprias mãos. Os Estados Unidos vão permitir a entrada de gasóleo russo no mercado norte-americano e internacional. Estes são os destaques desta edição do programa Gira Mundo, espaço alargado da Rádio Moçambique dedicado à atualidade internacional. Está na companhia de Vitor África na produção e apresentação, com a sonorização de Sidónio Pires. O Malawi está a viver uma severa escassez de combustíveis que já é considerada uma crise nacional. Nas cidades principais de Blantyre, Lilongwe, Nzuzu e Zomba, os postos estão a funcionar com apenas 30% da sua capacidade e nas áreas remotas não há abastecimentos. Os motoristas relatam passar até uma semana nas filas para abastecer, numa altura em que o preço oficial do diesel é de 5.863 kwachas, cerca de 216 meticais por litro, e no mercado negro está a ser vendido a 15 mil kwachas, cerca de 552 meticais. Muitos cidadãos optam em caminhar em detrimento de usar transporte público, cujas tarifas duplicaram. O Malawi não tem porto marítimo e importa 50% do combustível via Beira, 20% via Nacala e 30% via Dar es Salaam, na Tanzânia. A NOCMA, empresa estatal de combustíveis do Malawi, está a tentar importar 440 mil toneladas via Moçambique e Tanzânia e negociar novos acordos de pagamento. Em janeiro de 2026, a Autoridade de Energia do Malawi aumentou os preços em 42% para tentar evitar a escassez, mas não resolveu a falta da moeda estrangeira. Hoje, o Malawi tem a gasolina mais cara da África, 5.619 kwachas, o correspondente a cerca de 207 meticais por litro, a segunda mais cara do mundo depois de Hong Kong. Ainda sobre o Malawi, o país intensificou os planos para construir uma linha férrea em direção ao norte, ligando o país à rede ferroviária entre a Tanzânia e a Zâmbia, reporta o jornalista Sérgio Sixpence.
2: Trata-se de uma tentativa de reduzir os custos de transporte, que representam cerca de 60% das despesas de importação e exportação do país. A Autoridade Ferroviária Tanzânia-Zâmbia, popularmente conhecida por Tazara, é uma ferrovia binacional que liga a Zâmbia, um país sem litoral, ao porto de Dar es Salaam, na Tanzânia. Atualmente, oferece serviços de transporte de carga e passageiros entre e dentro dos dois países. O secretário dos Transportes e Obras Públicas do Malawi, Bright Kumwembe, afirmou que a ferrovia é um projeto emblemático da Agência de Facilitação do Transporte de Trânsito do Corredor Central. Este projeto será realizado por fases e atualmente está-se a trabalhar num estudo de viabilidade que está a ser auxiliado pelo próprio corredor. O Banco Africano de Desenvolvimento já garantiu que irá disponibilizar recursos para este estudo de viabilidade. Kumwembe afirmou que os custos de transporte são um problema fatal para a economia do Malawi, com os consumidores a suportarem todo o fardo das ineficiências que representam cerca de 60% dos custos locais. O Malawi aderiu ao Corredor Central em dezembro de 2023, tornando-se o sexto Estado-membro com acesso ao porto de Dar es Salaam. Embora reconhecendo que as rotas existentes através de Nacala e da isolada Beira, Kumwembe explicou que o Corredor Central era importante para a diversificação. Considerando que Dar es Salaam é um porto que recebe cerca de 70% da nossa carga, era muito importante que nos uníssemos aos nossos parceiros para garantir que poderíamos fazer parte do corredor, disse. A ligação a Tazara complementaria as obras de reabilitação ferroviária em curso no sul, onde a linha marca Bangula, de 72 km em Sanje, ligando ao distrito de Mutarara, em Moçambique, tem sofrido atrasos repetidos desde o início da construção, em maio de 2022. O projeto, avaliado em 68 mil milhões de kwachas, já falhou dois prazos, novembro de 2023 e abril de 2024, devido a mudanças de empreiteiro, ciclones e a desvalorização do kwacha. O custo está agora projetado em mais de 100 mil milhões de kwachas. Chance Nkandawire, analista econômico da Confederação das Câmaras de Comércio e Indústria do Malawi, afirmou que o corredor é importante para diversificar as rotas comerciais. A crise do custo de vida intensificou a pressão sobre a reforma dos transportes, com o cabaz básico de necessidades de uma família urbana média a atingir 1 milhão de kwachas por mês. Os preços dos combustíveis subiram mais de 120% desde outubro de 2024 até a data. Sérgio Sixpence, em Blantyre.
1: De Blantyre, vamos à África do Sul, país em que cidadãos estrangeiros entraram em confrontações com nacionais que contestam as políticas de imigração. A polícia sul-africana teve que tomar um posicionamento alertando os estrangeiros indocumentados para não fazerem justiça pelas próprias mãos. Correspondente Eduardo Figurão.
3: O ministro interino da Polícia Sul-Africano, Firoz Kachalia, alertou os estrangeiros indocumentados para não fazerem justiça pelas próprias mãos. Em conferência de imprensa em Pretória, o Comitê Interministerial sobre Migração condenou o uso de armas de fogo por parte de alguns estrangeiros nos recentes confrontos com grupos radicais anti-imigração em Durban. Entre os 25 detidos em Durban, 4 são cidadãos estrangeiros suspeitos de disparar contra os manifestantes. Firoz Kachalia avisa que quem infringir a lei vai sofrer as consequências.
4: You have a message for those people who are in the country illegally.
3: E tenho uma mensagem para aqueles que estão no país ilegalmente ou que vieram de outros países. E a mensagem é a mesma que já enviamos aos nossos cidadãos. A vossa responsabilidade é cumprir a lei, não fazer justiça pelas próprias mãos e não confrontar os manifestantes que se opõem à imigração ilegal neste país. Ao fazê-lo, só piora a vossa própria situação. É intolerável, por exemplo, o incidente em KwaZulu-Natal. Por que razão estavam armados? Por que razão dispararam as armas de fogo? Não pode haver feudos na África do Sul ocupados por grupos que confrontam os sul-africanos. Os confrontos entre grupos radicais sul-africanos e estrangeiros recomeçaram após um anúncio, entretanto revogado, do reinício do processamento de pedidos de asilo de estrangeiros em situação ilegal. Este domingo, o governo anunciou que vai requerer uma ordem de supervisão judicial para fiscalizar a reabertura do processo de pedidos de asilo. Por outro lado, revelou que vai desenvolver uma plataforma digital e biométrica para acelerar o processo. O novo sistema online, com lançamento previsto para 10 de novembro, pretende reforçar a verificação de identidade e travar abusos. Rádio Moçambique, Eduardo Figurão, Joanesburgo.
1: E sobre o processo eleitoral de novembro próximo, a Confederação dos Sindicatos Sul-Africanos, COSATU, ainda não decidiu que partido vai apoiar. A decisão deverá ser tomada no Congresso que encerra esta quarta-feira. A COSATU faz parte da chamada Aliança Tripartida, uma coligação política histórica na África do Sul, formada por 3 organizações fundamentais que se uniram para combater o regime do apartheid. Além de Confederação Sindical, a Aliança Tripartida integra ainda o ANC e o Partido Comunista. Esta união foi formalizada em fevereiro de 1990, logo após a libertação de Nelson Mandela. Na sua gênese, a aliança funcionava como um bloco político unificado nas eleições, apresentando-se todos sob a lista eleitoral do ANC, mas com cada um dos 3 membros a manter a sua própria estrutura, independência e constituição interna. É precisamente ao abrigo desta independência que o Partido Comunista Sul-Africano, insatisfeito com a coligação entre o ANC e a Aliança Democrática no governo de Unidade Nacional, decidiu avançar sozinho nas próximas eleições autárquicas. Esta decisão está a abrir fendas no seio da Aliança Tripartida. Agora, a COSATU vê-se na obrigação de assumir publicamente se vai apoiar o ANC ou o Partido Comunista. As divergências ficaram ainda mais acentuadas esta segunda-feira, quando o representante do ANC, Gwed Matashi, exigia a alteração da ordem das intervenções e queria ser o último a falar, alegando que o ANC é quem lidera a aliança tripartida. Perante a recusa dos organizadores, Gwed Matashi abandonou o Congresso, uma atitude que está a ser fortemente criticada e rotulada como uma demonstração de arrogância por parte do ANC. Os críticos exigem agora que o Congresso Nacional Africano tome medidas contra o dirigente. Este passo em falso de Gwed Mathashe pode custar caro ao ANC e levar a COSATU a inclinar-se para o apoio ao Partido Comunista nas eleições de novembro. A juntar-se a isso, surgem sondagens desfavoráveis ao ANC, quando faltam cerca de 20 dias para o escrutínio, o que exigiria, por isso, uma postura muito mais conciliatória. É verdade que esta segunda-feira ficou evidente que, no seio da aliança tripartida, ainda há quem queira apoiar o ANC. No entanto, a atitude de Mathashe ameaça deitar tudo a perder. Por agora, a COSATU precisa primeiro de consolidar a união interna antes de tomar a decisão final sobre se vai apoiar o histórico ANC ou o Partido Comunista. Vamos agora a Dar es Salaam, na Tanzânia. O país vai acolher na próxima semana o Fórum de Mulheres Rússia-África sobre Energia Nuclear. Reporta o jornalista Monteiro Bonifácio.
5: O evento que vai decorrer sob o lema Diálogo de Continentes, Energia Nuclear para o Futuro, é organizado pelas Mulheres na Energia Nuclear da Tanzânia e pela Associação de Mulheres na Energia Nuclear da Rússia, com o apoio da Comissão de Energia Atômica da Tanzânia, da Corporação Estatal Rosatom, do Conselho

feminina, e indústrias impulsionadas pela ciência e tecnologia, bem como a iniciativas e programas implementados por governos e empresas para apoiar as mulheres. O fórum reunirá especialistas da Tanzânia, da Rússia e de outros países africanos, representando instituições governamentais, a indústria, o meio acadêmico e comunidades profissionais. A diretora-geral da Comissão de Energia Nuclear da Tanzânia, Najat Mohamed, defendeu que o desenvolvimento da energia nuclear exige uma forte cooperação internacional entre mulheres profissionais, bem como um engajamento consistente com a geração mais jovem. Najat Mohamed disse que plataformas como o Fórum de Mulheres Rússia-África abordará, entre outros temas, o desenvolvimento de tecnologias nucleares e a contribuição das mulheres para o setor, e constitui uma oportunidade para o intercâmbio de experiências, apresentação de trajetórias de carreira bem-sucedidas a estudantes para inspirar um maior interesse por carreiras da indústria nuclear. A diretora-geral da Comissão de Energia Nuclear da Tanzânia afirma que o fórum poderá ajudar a identificar áreas promissoras para futuras colaborações entre a Rússia e os países africanos. Um resultado importante será o desenvolvimento de novas iniciativas conjuntas por mulheres africanas, incluindo no âmbito do Conselho Internacional para o Apoio e Desenvolvimento de Mulheres na Indústria e Tecnologia, destacou Alexandra Ryabik, chefe da Associação de Mulheres na Energia Nuclear da Rússia. De Dar es Salaam, Monteiro Bonifácio.

0: 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Os Estados Unidos vão permitir a entrada de gasóleo russo no mercado norte-americano e internacional. Informação a ser desenvolvida dentro de instantes. Para já, a Etiópia e a Eritreia enfrentam uma nova escalada de tensões e conflitos abertos, marcada pela ruptura oficial das relações diplomáticas no dia 1 de outubro corrente. Jornalista Vitor Rufino.
1: Saudações, Vitor África. Os dias são incertos no Corno de África, com o dilacerar das relações diplomáticas entre a Etiópia e a Eritreia, que cortaram oficialmente as relações diplomáticas há 2 semanas. Na semana passada, quando a Etiópia expulsou os rebeldes da região de Tigray, a Eritreia aproximou seu exército àquela região. Já na quinta-feira, o governo etíope atacou com drones as forças da Eritreia, que estavam numa cidade no norte de Tigray. Cresce o receio de que a retoma dos combates no país africano possa evoluir para uma guerra regional mais ampla. Os ataques ocorreram enquanto a coligação rebelde de 7 grupos, liderada pela Frente de Libertação do Povo de Tigray, continuava a avançar contra as forças federais no norte da Etiópia, com combates reportados nas regiões de Afar e Amara, desde que a coligação anunciou a sua ofensiva. Tropas eritreias atravessaram a fronteira e posicionaram-se em redor da cidade etíope de Adigrat, no norte de Tigray, segundo várias fontes. O Observatório de Conflitos, ACLED, adiantou que tropas e munições eritreias na zona de Adigrat foram atingidas por múltiplos ataques de drones durante a noite de quarta para quinta-feira. Uma testemunha que falou em condição de anonimato à AFP afirmou que houve muitos ataques de drones e que alguns caminhões eritreus foram destruídos. Outra testemunha em Adigrat, que também pediu anonimato, disse ter escutado uma explosão enorme durante a noite. Uma terceira testemunha disse que as tropas eritreias pareciam estar a recuar para o norte. As relações entre os dois países vizinhos, que travaram uma guerra fronteiriça entre 1998 e 2000, deterioraram-se novamente nos últimos meses. A Etiópia acusa a Eritreia de apoiar rebeldes na sua região setentrional de Tigray e os dois países romperam as relações diplomáticas. O governo em Asmara, por sua vez, acusa a Etiópia de apoiar os seus próprios opositores e de procurar um pretexto para invadir o território eritreu e garantir acesso direto ao Mar Vermelho. O ministro da Informação da Eritreia, Yameni Meskel, escreveu na rede X que a Etiópia trabalha abertamente para provocar uma mudança de regime na Eritreia, oferecendo abrigo e apoio a certos mercenários que afirmam

0: Não ser oposição. Nem a Etiópia, nem a Eritreia responderam às perguntas sobre os combates. Vale recordar que a Eritreia tornou-se independente da Etiópia em 1993, deixando o país vizinho sem acesso direto ao Mar Vermelho. Após anos de guerra e tensão, as relações melhoraram significativamente depois de Abiy Ahmed chegar ao poder em 2018 como primeiro-ministro da Etiópia, esforço pelo qual foi distinguido com o Prêmio Nobel da Paz. A Eritreia chegou mesmo a combater ao lado da Etiópia na guerra civil travada entre 2020 e 2022 contra a Frente de Libertação do Povo de Tigray. Mas a relação deteriorou-se pouco depois, com a Eritreia a manifestar descontentamento com os termos do acordo de paz que pôs fim à guerra e, mais tarde, com as alegações etíopes de que tem direito a acesso ao Mar Vermelho. A retórica de Abiy agravou-se ao ponto de afirmar que permitir a independência da Eritreia foi um erro, enquanto a Etiópia acusava tropas eritreias de crimes contra civis durante a guerra de Tigray de 2020 e 2022. Estas e outras acusações levaram a Eritreia a acusar a Etiópia de alegadamente forjar falsos pretextos para justificar a guerra que está ansiosa para desencadear há dois longos anos. A tensão voltou a subir em fevereiro, quando Addis Abeba acusou o país vizinho de enviar tropas além fronteiras, alegação que Asmara considerou falsa. Addis Abeba não só apontou o dedo à Eritreia, mas também ao Sudão e ao Egito, por alegado apoio à aliança liderada pela Frente de Libertação do Povo de Tigray na mais recente escalada de combates.
1: Agora sim, os Estados Unidos vão permitir a entrada de gasóleo russo no mercado norte-americano e internacional numa decisão do presidente Donald Trump, que procura conter a subida dos preços dos combustíveis. O anúncio surge poucas semanas depois de Trump ter assinado uma nova lei que prevê a aplicação de tarifas de até 100% sobre produtos importados de determinados países que continuem a comprar petróleo bruto ou gás natural russos ou que facilitem a evasão às sanções. Reportagem da jornalista Lilia Langa.
2: Entretanto, a nova legislação não constitui uma proibição universal das compras de hidrocarbonetos russos por todos os países. Prevê antes medidas comerciais contra determinadas sanções que se enquadrem nos critérios estabelecidos. A decisão foi anunciada na sexta-feira, depois de uma conversa telefónica entre Donald Trump e o presidente russo Vladimir Putin. Na sequência do contacto, Trump anunciou que a Rússia disponibilizaria de imediato mais de 300 mil toneladas de gasóleo, seguidas de outras remessas nos meses seguintes para abastecer os mercados norte-americano e internacional. O governante norte-americano justifica a medida com a necessidade de aumentar a oferta de combustíveis e aliviar os custos suportados pelos consumidores, agricultores e transportadores. Na sequência do anúncio de Trump, o Departamento do Tesouro norte-americano emitiu uma autorização temporária para determinadas operações de venda, transporte, descarga e importação de gasóleo de origem russa. A licença permite operações abrangidas pela autorização até abril de 2027. Contudo, a sua relação com a legislação anterior está a ser contestada por membros do Congresso que consideram que a administração não pode simplesmente afastar as restrições legais em vigor. Os analistas do setor energético internacional mostram-se cautelosos quanto à decisão. É claro que os EUA são o nosso maior aliado, mas a nossa mensagem é clara. Se quisermos acabar com esta guerra, a única forma de fazermos isso é colocando mais pressão na Rússia. Além disso, a Rússia enfrenta limitações na sua capacidade de refinação depois de ataques ucranianos terem danificado instalações petrolíferas. Estas dificuldades condicionam a possibilidade de aumentar rapidamente a produção e a exportação de gasóleo. A estratégia, porém, é recebida com desconfiança em Kiev. O presidente ucraniano Volodymyr Zelensky criticou a decisão, considerando que o alívio das restrições energéticas beneficia Moscovo, sem garantir concessões concretas para acabar com a guerra. Desde a invasão russa da Ucrânia, em fevereiro de 2022, a União Europeia tem adotado sanções destinadas a reduzir a dependência energética em relação a Moscovo e a limitar as receitas provenientes das exportações russas e não vê de bons olhos. A grande questão é se os interesses energéticos podem abrir espaço para uma solução diplomática ou se o alívio das restrições acabará por enfraquecer a pressão internacional sobre a Rússia. O acordo anunciado por Donald Trump e Vladimir Putin coloca, assim, a energia no centro de uma disputa que ultrapassa a compra e venda de combustíveis.
1: O programa Giramundo já nos momentos finais. Vamos agora espreitar o que se passa pelo mundo em notícia. O Serviço de Imigração de Timor-Leste deteve 16 cidadãs estrangeiras na capital, Dili, por suspeita de exercerem atividades laborais com vistos de turista. A detenção ocorreu no domingo, durante uma operação de fiscalização em estabelecimentos hoteleiros e espaços de karaoke, de acordo com o comunicado do Ministério do Interior. As autoridades indicam que existem indícios de utilização de vistos de turistas para atividades laborais e comerciais incompatíveis com as condições de permanência no país. O Ministério do Interior apelou aos cidadãos timorenses para denunciarem casos de violação da legislação migratória, incluindo trabalho ilegal, prostituição ilegal, tráfico de seres humanos e exploração. O exército do Nepal resgatou 321 pessoas retidas pela subida repentina das águas do rio Bodhi Gandaki, no centro do país. A inundação ocorreu após a ruptura de uma barreira natural provocada por um deslizamento de terra, gelo e rochas na região dos Himalaias. O desastre destruiu mais de 200 casas, arrastou 5 pontes e deixou pelo menos 674 pessoas desalojadas. As autoridades desconhecem o paradeiro de 5 pessoas, não havendo até o momento registro de mortes. Um navio petroleiro foi atingido por uma mina naval na tarde de domingo no Estreito de Hormuz, provocando uma explosão e um incêndio na casa das máquinas, de acordo com a Guarda Revolucionária Iraniana. As autoridades iranianas referem que o navio transportava petróleo bruto para fora do Golfo Pérsico quando navegava na parte sul do estreito, tendo alegadamente desrespeitado as rotas autorizadas por Teherã. O incidente acontece num contexto de crescente tensão entre o Irã e os Estados Unidos, depois de Teherã ter declarado o encerramento da via marítima estratégica, por onde passa uma parte significativa do petróleo comercializado a nível mundial. A justiça norte-americana ordenou a suspensão por 14 dias de uma campanha publicitária do presidente Donald Trump, financiada com fundos públicos, por considerar que a sua continuidade poderia causar danos irreparáveis. A decisão foi tomada no domingo pela juíza federal Jennifer Rosen, que bloqueou igualmente 20 milhões de dólares destinados à produção e divulgação dos anúncios. Os anúncios incluem elogios a Trump, críticas aos adversários políticos e referências a operações militares, nomeadamente a detenção de Nicolás Maduro e a guerra contra o Irã. Trump, por sua vez, sustenta que pretende promover os Estados Unidos e não a sua imagem pessoal, uma vez que não é candidato às eleições intercalares de novembro.

E pronto, caro ouvinte, está feito o giro pelo mundo de hoje. Destacamos nesta edição, o Malawi está a enfrentar uma crise severa de combustíveis líquidos. Na África do Sul, a polícia alerta os estrangeiros indocumentados para não fazerem justiça pelas próprias mãos. Os Estados Unidos vão permitir a entrada de gasóleo russo no mercado norte-americano e internacional. Este programa foi produzido e apresentado por mim, Vitor África, com a sonorização de Sidónio Pires. Até a próxima.

0: Estamos de volta ao É Contigo Mesmo. Esperamos que tenhas acompanhado com atenção a rubrica Saber Mais.
1: Quando falamos de pressão social, é importante perceber que ela existe em qualquer fase da vida, não só na adolescência, mas também durante a juventude, e ela costuma pesar mais nesta fase.
0: Isso acontece porque nesta fase a aceitação do grupo tem um peso emocional muito grande na formação da nossa identidade.
1: Por isso, é normal sentires vontade de encaixar. O problema começa quando, para isso, abdicas dos teus próprios valores ou colocas em risco a tua segurança.
0: Uma dica importante: nem toda pressão é negativa. Existe também aquela pressão positiva, que é quando os amigos te incentivam a estudar mais, a praticar desporto ou ainda a te afastares do mau caminho.
1: O segredo está em saber distinguir uma influência positiva, que soma algo à tua vida, e uma influência negativa, que retira algo, seja a tranquilidade, a segurança ou até mesmo o respeito próprio.
0: E se sentires que estás preso numa amizade baseada em pressão constante, vale a pena começares a criar distância e investir noutras relações mais saudáveis.
1: E isso não significa cortar relações de forma brusca ou hostil. Isso significa simplesmente dar mais espaço a quem realmente te respeita.
0: E talvez esta seja uma das maiores mensagens do nosso tema de hoje. A verdadeira amizade não exige que abdiques de quem és.
1: Por isso, amigo ouvinte, antes de terminarmos, fica com a seguinte pergunta de reflexão. As amizades que tenho hoje ajudam-me a crescer ou não?
0: Talvez a resposta comece com algo simples, como observar como te sentes depois de estar com estas pessoas.
1: Porque às vezes, o maior ato de amizade contigo mesmo é teres coragem de dizer não.
0: Assim chegamos ao final de mais um momento do nosso É Contigo Mesmo. Continue deste lado da Rádio Moçambique, porque ainda temos muito mais para ti, amigo ouvinte.
1: Um programa que esteve a cargo da sonorização de Didier Kumbani. Eu sou o Cleidon Adriano.
0: E eu sou Cássia Chiara. Este foi mais um
1: É Contigo Mesmo.

0: se calhar, autogestão durante a sua passagem e estada no mato, porque eles não conseguem agora obter nenhuma sede de distrito.
1: O porta-voz do governo, Inocêncio Impiça, falava esta terça-feira no término de mais uma sessão do Conselho de Ministros. Na sessão desta terça-feira, o Conselho de Ministros apreciou o protocolo que determina a adesão de Moçambique ao Instituto Internacional de Vacinas. O presidente da República dirige esta quarta-feira em Maputo a cerimónia de abertura da Conferência Nacional sobre Prevenção e Combate à Droga em Moçambique. O evento vai decorrer sob o lema Prevenção e Combate a Drogas, Novas Tendências, Seus Desafios e Respostas Inovadoras. Ainda esta quarta-feira, Daniel Chapo dirige a cerimónia de abertura do Citizen Connect Africa Moçambique, encontro de alto nível dedicado à transformação digital, modernização dos serviços públicos e a promoção de soluções tecnológicas centradas no cidadão. E ao princípio da noite, o Presidente da República participa na cerimónia alusiva ao 28º aniversário da Bolsa de Valores de Moçambique e a admissão à cotação da primeira empresa no âmbito das parcerias público-privadas, projetos de grande dimensão e concessões empresariais. E esta terça-feira, o Presidente da República defendeu que os sindicatos devem buscar o equilíbrio entre a massa laboral e o patronato para o alcance da independência económica. Daniel Chapo falava no seu gabinete de trabalho durante a saudação apresentada pelos trabalhadores moçambicanos por ocasião das celebrações dos 50 anos da OTM Central Sindical.
2: A concertação social, através dos mecanismos tripartidos, deve continuar a ser um espaço de escuta, negociação e construção de consensos sobre matérias como salários mínimos, que tem feito todos os anos, por isso vocês são um exemplo do diálogo nacional ao nível do nosso país, discutir condições de trabalho, legislação laboral, segurança e saúde no trabalho, proteção social e estabilidade das relações laborais.
1: O chefe de Estado destacou ainda que a classe trabalhadora não deve ficar alheia ao desenvolvimento tecnológico. A OTM Central Sindical manifesta a disponibilidade de participar ativamente no diálogo nacional inclusivo com mais propostas de Agenda Nacional de Desenvolvimento. A pretensão foi manifestada esta terça-feira pelo secretário-geral da Organização dos Trabalhadores de Moçambique Central Sindical durante a saudação ao Presidente da República por ocasião das celebrações dos 50 anos da agremiação.
3: Propomos um compromisso nacional para recolocar o trabalho no centro da agenda de desenvolvimento. Um Moçambique que produza mais, importa menos, exporta mais ainda. Que cria emprego digno, reduza a informalidade, valoriza a juventude e mulheres, reconheça sobretudo o diálogo social como um instrumento de estabilidade.
1: Secretário-Geral da Organização dos Trabalhadores de Moçambique Central Sindical, Damião Simango, em mensagem de saudação ao chefe de Estado, nesta terça-feira, dia em que a organização faz 50 anos sob o lema OTM Central Sindical, 50 anos na luta pelos direitos laborais e sindicais. Cerca de 600 toneladas de milho foram adquiridas na província de Tete pelo Programa Mundial para a Alimentação para apoiar as ações de resposta à seca provocada pelos efeitos do fenómeno El Niño. O milho foi adquirido no distrito de Angónia no âmbito das intervenções destinadas a reforçar a capacidade de resposta das comunidades aos efeitos das mudanças climáticas. A informação foi avançada pela presidente do PMA em Tete na reunião provincial do Comitê Operativo de Emergência, que visava coordenar as medidas de resposta aos impactos do fenómeno El Niño. Segundo Itete Pancrashi, os distritos da região sul da província de Tete deverão merecer atenção especial no quadro das intervenções de assistência às comunidades vulneráveis por serem ciclicamente afetados pela seca e estiagem. Na atualidade internacional, subiu de 4.200 para 4.381 o número de mortes causadas pelo ébola na República Democrática do Congo. Um novo balanço divulgado esta terça-feira indica que o número de casos ultrapassa a fasquia dos 9 mil. A epidemia que afeta 7 províncias do Congo Democrático é considerada a segunda mais mortal da história do mundo, depois do surto de 2014 a 2016, que matou mais de 11 mil pessoas. Fechamos com o tempo. A cidade de Tete poderá registrar esta quarta-feira 40 graus centígrados de temperatura máxima, seguida por Quilimane e Nampula com 33 graus, Chimoio-Beira 32, Xai-Xai e Pemba 31, Maputo e Inhambane 30 e, por último, Lixinga e Vilanculo 29 graus centígrados de temperatura máxima. Apresentamos as notícias esta hora, as próximas, às 22 horas.
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1: Estimado ouvinte, a sua especial atenção à atualização das notícias a esta hora, apresentadas por Vítor Rufino. Boa noite.
2: Boa noite, Henriques Dias. Boa noite, ouvinte. O governo garante que as forças de defesa e segurança continuam empenhadas na manutenção da paz e segurança na província de Cabo Delgado. Segundo o porta-voz do Executivo, Inocêncio Impissa, apesar da relativa calmia que se verifica em Cabo Delgado, há ainda focos de assaltos de terroristas em algumas aldeias para roubar bens e mantimentos para sua sobrevivência nas matas.
3: Há um desdobramento das forças de defesa e segurança para manter o máximo possível a segurança dos nossos concidadãos moçambicanos e, portanto, cercear todas as ações dos terroristas. E o trabalho que tem estado a ser feito é muito grande, é muito intenso, e os moçambicanos que têm estado a fazer este trabalho, e as vossas amigas, têm estado a fazer um grande trabalho, e hão de compreender, inclusive, que os próprios terroristas andam, e o que nós temos estado a ouvir dizer é que, na maior parte dos casos, assaltam, agridem as aldeias, exatamente para roubar bens, roubar mantimentos, para, se calhar, autogestão durante a sua passagem e estada no mato, porque eles não conseguem agora obter nenhuma sede de distrito.
2: O porta-voz do governo, Inocêncio Impissa, falava esta terça-feira no término de mais uma sessão do Conselho de Ministros. Na sessão desta terça-feira, o Conselho de Ministros apreciou o protocolo que determina a adesão de Moçambique ao Instituto Internacional de Vacinas. O presidente da República dirige esta quarta-feira em Maputo a cerimónia de abertura da Conferência Nacional sobre Prevenção e Combate à Droga em Moçambique. O evento vai decorrer sob o lema Prevenção e Combate a Drogas, Novas Tendências, Seus Desafios e Respostas Inovadoras. Ainda esta quarta-feira, Daniel Chapo dirige a cerimónia de abertura do Citizen Connect Africa Moçambique, encontro de alto nível dedicado à transformação digital, modernização dos serviços públicos e a promoção de soluções tecnológicas centradas no cidadão. E ao princípio da noite, o presidente da República participa na cerimónia alusiva ao 28º aniversário da Bolsa de Valores de Moçambique e a admissão à cotação da primeira empresa no âmbito das parcerias público-privadas, projetos de grande dimensão e concessões empresariais. E esta terça-feira, o presidente da República defendeu que os sindicatos devem buscar o equilíbrio entre a massa laboral e o patronato para o alcance da independência económica. Daniel Chapo falava no seu gabinete de trabalho durante a saudação apresentada pelos trabalhadores moçambicanos por ocasião das celebrações dos 50 anos da OTM Central Sindical.
4: A concertação social, através dos mecanismos tripartidos, deve continuar a ser um espaço de escuta, negociação e construção de consensos sobre matérias como salários mínimos, que tem feito todos os anos, por isso vocês são um exemplo do diálogo nacional ao nível do nosso país, discutir condições de trabalho, legislação laboral, segurança e saúde no trabalho, proteção social e estabilidade das relações laborais.
2: O chefe de Estado destacou ainda que a classe trabalhadora não deve ficar alheia ao desenvolvimento tecnológico. A OTM Central Sindical manifesta a disponibilidade de participar ativamente no diálogo nacional inclusivo com mais propostas de Agenda Nacional de Desenvolvimento. A pretensão foi manifestada esta terça-feira pelo secretário-geral da Organização dos Trabalhadores de Moçambique Central Sindical durante a saudação ao presidente da República por ocasião das celebrações dos 50 anos da agremiação.
5: Propomos um compromisso nacional para recolocar o trabalho no centro da agenda de desenvolvimento. Um Moçambique que produza mais, importa menos, exporta mais ainda. Que cria emprego digno, reduza a informalidade, valoriza a juventude e mulheres, reconheça sobretudo o diálogo social como um instrumento de estabilidade.
2: Secretário-Geral da Organização dos Trabalhadores de Moçambique Central Sindical, Damião Simango, em mensagem de saudação ao chefe de Estado, nesta terça-feira, dia em que a organização faz 50 anos sob o lema OTM Central Sindical, 50 anos na luta pelos direitos laborais e sindicais. Cerca de 600 toneladas de milho foram adquiridas na província de Tete pelo Programa Mundial para a Alimentação para apoiar as ações de resposta à seca provocada pelos efeitos do fenómeno El Niño. O milho foi adquirido no distrito de Angónia no âmbito das intervenções destinadas a reforçar a capacidade de resposta das comunidades aos efeitos das mudanças climáticas. A informação foi avançada pela presidente do PMA em Tete, na reunião provincial do Comitê Operativo de Emergência, que visava coordenar as medidas de resposta aos impactos do fenómeno El Niño. Segundo Itete Pancrachi, os distritos da região sul da província de Tete deverão merecer atenção especial no quadro das intervenções de assistência às comunidades vulneráveis por serem ciclicamente afetados pela seca e estiagem. Na atualidade internacional, subiu de 4.200 para 4.381 o número de mortes causadas pelo ébola na República Democrática do Congo. Um novo balanço divulgado esta terça-feira indica que o número de casos ultrapassa a fasquia dos 9 mil. A epidemia que afeta 7 províncias do Congo Democrático é considerada a segunda mais mortal da história do mundo, depois do surto de 2014 a 2016, que matou mais de 11 mil pessoas. Fechamos com o tempo. A cidade de Tete poderá registrar esta quarta-feira 40 graus centígrados de temperatura máxima, seguida por Quelimane e Nampula com 33 graus, Chimoio-Beira 32, Xeixá e Pemba 31, Maputo e Inhambane 30 e, por último, Lixinga e Vilanculo 29 graus centígrados de temperatura máxima. Apresentamos as notícias das 22 horas, as próximas às 23 horas e 30 minutos, no último jornal.
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Obrigada, eu demorava.

Ultimul Jurnal. Boa noite. Conselho de Ministros aprova o Plano Económico e Social e o Orçamento do Estado para 2027. O instrumento será submetido à Assembleia da República para apreciação e aprovação definitiva. Serviço Nacional de Investigação Criminal reforça o apelo à contínua vigilância e denúncia de situações anómalas, de modo a prevenir raptos em todo o país. No estrangeiro, operação para remover o nódulo no pulmão do Papa Leão XIV concluída com sucesso. Começa agora o último jornal. Nelson Moando está na apresentação e Jorge Muamba na sonorização. Fique conosco.

0: é bem-vindo. O Presidente da República dirige amanhã em Maputo a cerimónia de abertura da Conferência Nacional sobre Prevenção e Combate à Droga em Moçambique. O evento vai decorrer sob o lema Prevenção e Combate à Droga, Novas Tendências, Seus Desafios e Respostas Inovadoras. Ainda amanhã, Daniel Chapo dirige a cerimónia de abertura do Citizen Connect África Moçambique, encontro de alto nível dedicado à transformação digital, modernização dos serviços públicos e a promoção de soluções tecnológicas centradas no cidadão. E, ao princípio da noite de amanhã, o Presidente da República participa na cerimónia alusiva ao 28º aniversário da Bolsa de Valores de Moçambique e à admissão à cotação da primeira empresa no âmbito das parcerias público-privadas, projetos de grande dimensão e concessões empresariais. O Presidente da República aponta o diálogo no meio laboral como motor para transformar diferenças em soluções. O chefe de Estado dialogou hoje com os representantes dos trabalhadores no país e falou da necessidade do empenho dos trabalhadores e empregadores para o alcance da independência económica do país. Alexandre Banhissa.
1: O Presidente da República defende que os sindicatos devem buscar o equilíbrio entre a massa laboral e o patronato para o alcance da independência económica. Daniel Chapo falava hoje no seu gabinete de trabalho durante a saudação apresentada pelos trabalhadores moçambicanos por ocasião das celebrações dos 50 anos da Organização dos Trabalhadores de Moçambique.
2: Diálogo não significa ausência de diferenças, como temos dito todos os dias. Pelo contrário. Significa a capacidade de transformar diferenças em soluções. A concertação social, através dos mecanismos tripartidos, deve continuar a ser um espaço de escuta, negociação e construção de consensos sobre matérias como salários mínimos, que tem feito todos os anos, por isso vocês são um exemplo do diálogo nacional ao nível do nosso país, discutir condições de trabalho, legislação laboral, segurança e saúde no trabalho, proteção social e estabilidade das relações laborais.
1: O chefe de Estado destacou ainda que a classe trabalhadora não deve ficar alheia ao desenvolvimento tecnológico.
2: O mundo do trabalho está a mudar rapidamente em todo o planeta Terra. A transformação tecnológica, a inteligência artificial, a digitalização, a computação, a automação, as alterações climáticas, a expansão da economia informal e o surgimento de novas formas de trabalho estão a alterar as competências de que as pessoas precisam e a forma como as empresas funcionam. Não podemos esperar que estas mudanças aconteçam para depois reagirmos. Temos de nos preparar agora. Precisamos de trabalhadores mais qualificados, com domínio das tecnologias e capacidade de aprender continuamente. Precisamos de empresas que investam nas pessoas e na inovação.
1: Por sua vez, o secretário-geral da Organização dos Trabalhadores de Moçambique Central Sindical, Damião Simango, afirmou que a OTM faz parte das soluções para o desenvolvimento do país. Na ocasião, a OTM Central Sindical manifestou a disponibilidade de participar ativamente no diálogo nacional inclusivo, com mais propostas de agenda nacional de desenvolvimento.
3: A OTM Central Sindical não vem apenas para apresentar problemas, vem como parte de solução. Temos trabalhadores em todos os setores e conhecemos os locais de trabalho com profundidade. Propomos um compromisso nacional para recolocar o trabalho no centro da agenda de desenvolvimento. Um Moçambique que produza mais, importa menos, exporta mais ainda. E cria emprego digno, reduza a informalidade, valoriza a juventude e mulheres, reconheça sobretudo o diálogo social como um instrumento de estabilidade.
1: Secretário-Geral da Organização dos Trabalhadores de Moçambique Central Sindical, Damião Simango, em mensagem de saudação ao chefe de Estado nesta terça-feira, dia em que a organização faz 50 anos sob o lema OTM Central Sindical, 50 anos na luta pelos direitos laborais e sindicais.
0: E a Organização dos Trabalhadores de Moçambique Central Sindical, em TET, diz que o agravamento da crise socioeconómica mundial está a deteriorar as condições de vida dos trabalhadores na província. E no que conselho?
4: O destaque reflete-se nos despedimentos sem observância dos procedimentos legais, contratos precários e salários em atraso. O alerta foi lançado pelo secretário provincial da Organização dos Trabalhadores de Moçambique, OTM Central Sindical, que aponta ainda a escassez de combustíveis e as mudanças climáticas como fatores que agravam a situação dos trabalhadores. Falando na manhã desta terça-feira, por ocasião da passagem do 50º aniversário da criação da OTM Central Sindical, Gento Joia apelou aos empregadores para que privilegiem a justiça laboral, a promoção do emprego digno, o diálogo social e a unidade sindical.
5: Estamos a comemorar os 50 anos da nossa organização, num ambiente particularmente difícil para o país, marcado pelo terrorismo nas províncias de Cabo Delgado e Niassa, pela crise financeira, pelas calamidades naturais e por outros fatores da conjuntura internacional. O custo dos produtos básicos, bens e serviços disparou para preços proibitivos, reduzindo drasticamente o poder de compra da maioria dos moçambicanos e agravando a pobreza. O nosso país está perante um verdadeiro desafio duplo. Por um lado, trazer a paz efetiva para os moçambicanos e, por outro, resolver os problemas econômicos e combater a pobreza que aflige a maioria da população.
4: Deposição de coroa de flores e a realização de atividades culturais marcaram as celebrações dos 50 anos da OTM Central Sindical na província de Tete, de onde falou Inoque Conselho.
0: 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O governo garante que as forças de defesa e segurança continuam empenhadas na manutenção da paz e segurança na província de Cabo Delgado. Segundo o porta-voz do Executivo, Inocêncio Mpisa, apesar da relativa calminha que se verifica em Cabo Delgado, ainda focos de assaltos protagonizados por terroristas em algumas aldeias para roubar bens e mantimento para sua sobrevivência nas matas. O Conselho de Ministros esteve hoje reunido em mais uma sessão ordinária. O essencial do encontro de hoje por Gerson Jamis.
6: O governo quer reforçar as ações de planificação e execução orçamental para a melhoria das condições de vida das comunidades no país. Para o efeito, o Executivo aprovou esta terça-feira o Plano Económico e Social e Orçamento do Estado a ser submetido à Assembleia da República. O porta-voz do Conselho de Ministros, Inocêncio Mpisa, indica que o instrumento assegura a preservação da estabilidade económica, transparência e sustentabilidade das finanças públicas.
7: No quadro macroeconómico, o Plano Económico, Social e Orçamento do Estado de 2027 prevê um crescimento real do Produto Interno Bruto de 1,6% e uma inflação média anual de 7,0%. No contexto de recuperação gradual da atividade económica e de implementação de medidas de consolidação fiscal. Em termos orçamentais, prevê receitas do Estado em cerca de 427 mil milhões de meticais, equivalentes a 23,5%. Do PIB. As despesas do Estado e operações financeiras estão previstas em cerca de 511 mil milhões de meticais, equivalentes a 28,1% do PIB. O déficit orçamental, nesta base, centra-se em cerca de 83 mil milhões, correspondentes a 4,6% do PIB. A proposta reflete, assim, a orientação do Governo de conciliar a disciplina orçamental com o financiamento das prioridades económicas e sociais, promovendo sustentabilidade das finanças públicas, o desenvolvimento da capacidade produtiva nacional e a melhoria das condições de vida da população moçambicana.
6: O porta-voz do Governo falava no término da 29ª sessão do Conselho de Ministros. Ainda esta terça-feira, o Executivo aprovou o decreto do Estatuto da Autoridade de Conteúdo Local no setor de petróleos, tal como explicou Inocêncio Mpisa.
7: A lei estabelece os princípios orientadores, como a preservação do interesse nacional, a capacitação, a integração dos empresários moçambicanos, a contratação da mão de obra nacional, a transferência do conhecimento e tecnologias, a promoção de parcerias empresariais e a transparência nos processos de aquisições de bens e serviços. Cria igualmente a Autoridade do Conteúdo Local, responsável pela regulação, coordenação, supervisão, monitoria e fiscalização da implementação do conteúdo local, incluindo a certificação e o desenvolvimento de fornecedores nacionais, sendo que este conjunto de instrumentos aprovados vem complementar as reformas já em curso no setor de minas e petróleos, com vista à maximização dos ganhos para Moçambique e para os moçambicanos.
6: Com vista a arrecadar mais receitas provenientes do setor de recursos minerais, o governo aprovou a resolução que autoriza o leilão de minerais.
7: A resolução que autoriza o ministro que superintende a área dos recursos minerais a realizar a venda em leilão dos produtos minerais apreendidos no âmbito das atividades inspetivas no decurso da conferência sobre a adição de valor aos recursos minerais e energéticos disponíveis, a decorrer em Nacala, Porto, província de Nampula, de 19 a 24 de outubro de 2026.
6: Porta-voz do Conselho de Ministros, Inocêncio Impissa, no final de mais uma sessão do Executivo Moçambicano. No encontro, o Governo apreciou e aprovou a resolução que nomeia Ana Cristina Rocha para o cargo de Diretora-Geral Adjunta para a Área Administrativa da Escola de Governação. Apreciou e aprovou ainda as resoluções que exoneram Vitória Daniel Paulo do cargo de Presidente do Conselho de Administração da Bolsa de Mercadorias de Moçambique e Miguel Micas Langa do cargo de Presidente do Conselho de Administração do Fundo de Investimento de Património do Abastecimento de Água e Saneamento.
0: Ainda na sessão desta terça-feira, o Conselho de Ministros aprovou o Estatuto Orgânico do Instituto Nacional de Petróleos, Vítor Rufino.
8: O Conselho de Ministros aprovou esta terça-feira o Estatuto Orgânico do Instituto Nacional de Petróleos. Trata-se de um instrumento que visa adotar o setor de mecanismo de supervisão, permitindo maior segurança jurídica e assegurar a previsibilidade regulatória aos investidores do setor. O porta-voz do governo, Inocêncio Impissa, disse que foi ainda reforçado o papel do Instituto Nacional de Petróleos.
7: Este instrumento visa adotar o setor de mecanismos de supervisão para a operacionalização, conferindo maior segurança jurídica e assegurando a previsibilidade regulatória aos investidores no setor. Ainda no âmbito da propriedade e controlo dos recursos petrolíferos, foi reforçado o papel do Instituto Nacional de Petróleos como autoridade reguladora do petróleo, com vista a fortalecimento da governação, da independência funcional e da capacidade técnica especializada para a proteção dos interesses do Estado moçambicano, incluindo aspectos de caráter decisório e sancionatório no exercício das suas atribuições e competências.
8: O governo apreciou ainda o protocolo que determina a adesão de Moçambique ao Instituto Internacional de Vacinas.
0: Serviço Nacional de Investigação Criminal reforça o apelo à contínua vigilância e denúncia de situações anómalas, de modo a prevenir raptos em todo o país. Num balanço sobre a atual situação dos raptos em Moçambique, o diretor-geral da instituição apontou o reforço de recursos humanos e de condições logísticas como alguns fatores que estão a contribuir para o combate a este tipo de crime. Laurinda Manica, da nossa redação.

0: destaca a importância da atuação coordenada com as forças de defesa e segurança, particularmente a Polícia da República de Moçambique, cuja intervenção conjunta tem sido fundamental, aliás, indispensável, particularmente no âmbito da prevenção dos raptos. O CERNIC reconhece ainda e enaltece a importância da colaboração dos cidadãos e, particularmente, dos órgãos da comunicação social. Muitas vezes temos que reconhecer que temos recebido informações valiosas.
1: O CERNIC apela à população a continuar a denunciar situações suspeitas e a partilhar informações relevantes, visando reforçar a prevenção e o combate aos raptos.
0: A participação dos cidadãos nesta luta contra o crime foi um elemento indispensável para alcançar o resultado que hoje destacamos. Por isto, nesta ocasião, reconhecemos e agradecemos a colaboração dos cidadãos e, ainda mais, reiteramos o apelo para que continuem a confiar nesta instituição, o CERNIC, partilhando toda a informação e considerarem pertinente para que continuemos esta luta visando erradicar este fenómeno no país.
1: O país assinalou a 8 de outubro 12 meses sem raptos, o que, de acordo com o CERNIC, representa um resultado relevante no âmbito dos esforços desenvolvidos para prevenir e combater este fenómeno criminal que, durante 15 anos, constituiu motivo de preocupação para a sociedade moçambicana.
2: O último jornal, o Instituto Nacional de Estatísticas, registra um déficit de 45 milhões de dólares, aproximadamente 2 mil milhões de meticais para financiar as operações de recenseamento geral da população e habitação 2027. Até o momento, a instituição já tem assegurado cerca de 60 dos 110 milhões necessários, sendo que 45 foram disponibilizados pelo governo e os restantes por parceiros de cooperação. Paulino Nunes.
3: Segundo o porta-voz do INE, Pedro Dulce, a instituição vai continuar a mobilizar recursos para permitir a efetividade do censo no próximo ano.
4: Andamos à volta de 50 e pouco milhões de dólares cobertos. Temos 45 milhões de déficit que ainda temos que mobilizar. Dos valores que existem, incluindo os que foram prometidos pelo Estado moçambicano, vão cobrir. Então, a parte da formação vai ser coberta e o déficit, neste momento, está a incidir para a componente de recolha de dados no campo.
3: Pedro Dulce falava esta terça-feira em Maputo, na divulgação dos resultados do censo piloto realizado no distrito de Magudi. O consultor do Censo 2027, Semara Azeredo, disse que durante 15 dias foram recenseadas 68.492 pessoas, alcançando 97% da cobertura do distrito.
5: Lá em Magudi são 4,2 pessoas por agregado. No Censo de 2017, Magudi tinha um recenseado de 63.243 pessoas. A gente tem que Magudi, sede, é onde concentra 72,2% das pessoas, onde 38,6% tem menos de 15 anos. Olha o tamanho da força de trabalho de Magudi. São 19.499 pessoas. 98% das crianças de 6 a 11 anos de Magudi estão na escola. Esse é um dado extremamente positivo.
3: Semara Azeredo garantiu a qualidade e fiabilidade do processo censitário no país.
5: O censo deixa qualidade, resultados são muito mais rápidos, a supervisão ela é feita em tempo real.
3: Com a divulgação de resultados do censo piloto realizado em Magudi, na província de Maputo, estão criadas as condições para que o recenseamento geral da população e habitação 2027 seja 100% digital.
2: Paulino Nunes, na nossa redação central. Vamos até onde foram hoje entregues ao Hospital Provincial equipamentos e material médico-cirúrgico diverso. Ana Vinila.
6: Alternativo que comporta colchões, mantas, lençóis hospitalares, equipamento de raio-x, sistema de radiografia computarizada e ecógrafo, resulta de uma iniciativa conjunta da Igreja Católica e do Millennium BIM. A iniciativa enquadra-se no âmbito de ações de solidariedade e responsabilidade social com vista a contribuir para a melhoria dos serviços de saúde na província. O representante

0: da Igreja Católica em Tarte, Padre Elton Leissona, afirmou que a iniciativa enquadra-se no espírito de solidariedade e no compromisso com o bem-estar da população.
1: Tudo isso é a consciência missionária que a Igreja Católica tem e faz parte da sua identidade. Não vamos deixar de fazer isso, vamos continuar e esperamos sempre ter a vossa colaboração.
0: Por sua vez, o representante do Millennium Beam, Arlindo da Graça, destacou que a doação reflete o compromisso da instituição bancária com a responsabilidade social empresarial através do apoio a iniciativas que beneficiem as comunidades.
2: Esta iniciativa integra o pilar da saúde do nosso programa de responsabilidade social corporativa Mais Moçambique para mim. 150 bens representam uma contribuição concreta para os serviços que acompanham diariamente crianças, mães e respectivas famílias.
0: A secretária de Estado na província de Tarte, Cristina Mafumo, enalteceu o gesto das duas instituições, sublinhando a importância das parcerias entre o governo, as instituições religiosas e o setor privado.
3: Recebemos o amor em forma de ajuda. Aqui, e junto destes parceiros, temos este raio-x que vai ao encontro de doentes. É uma mais-valia.
0: Secretária de Estado na província de Tarte, Cristina Mafumo, apelou ainda à continuidade de parcerias entre o governo, o setor privado e as instituições religiosas com vista a responder às necessidades do setor da saúde na província. Da cidade de Tarte, Ana Vanilla.
4: Em Nampula, o governo entregou hoje meios circulantes a comerciantes e produtores de dois distritos da província. O executivo pretende assim dinamizar a produção e comercialização agrícola em Nampula. Otávio Fonseca.
5: O governador de Nampula, Eduardo Abdullah, procedeu esta terça-feira com a entrega de 3 caminhonetas de 6 a 8 toneladas, a igual número de pequenos comerciantes emergentes dos distritos de Larde e Memba, nesta província. Os meios de transporte foram disponibilizados pelo Ministério da Agricultura, Ambiente e Pesca, através do programa Moz Rural, implementado pelo Fundo Nacional de Desenvolvimento Sustentável, FDNS, em Nampula. Eduardo Abdullah pediu aos beneficiários a usarem os transportes para o processo de recolha e comercialização dos produtos agrícolas nos seus distritos, bem como trabalhar com transparência na comercialização, aplicando preço justo ao produtor. Exortou igualmente a Direção Provincial de Agricultura e Pescas de Nampula, a Delegação do Fundo Nacional de Desenvolvimento Sustentável, entidade responsável pela alocação da viatura, a procederem com assistência técnica e permanente das viaturas.
6: Não vamos só entregar e dizer que a nossa missão está cumprida. Não. Agora sim, começa a nossa missão a partir do momento em que estas viaturas entram no campo. A vocês, beneficiários, apelo à conservação e gestão responsável. É preciso pagar seguros. Façam seguros de viatura, que é para quando tiverem acidente, poderem resolver os problemas.
5: Já os pequenos comerciantes emergentes, beneficiários das viaturas, mostraram-se satisfeitos pela alocação dos meios e esperam maior flexibilidade no processo de escoamento e comercialização de produtos agrícolas.
7: Moisés Paulo, sou produtor do distrito de Memba. Sempre alugava carros, às vezes levava com chapas de carros de outras pessoas. Pagava muito, até atrasava de chegar no mercado. Sim, então assim, acho que vai me ajudar a transportar o meu produto. Vento no distrito de Rate, na Mapa, às vezes vento aqui em Nampula, porque eu sou da hortícola.
8: Agostinho Saravacha, Larte, esse carro, na Cossi. Castanha, comprar xerxeli, comprar feijão puiri, comprar mandioca.
5: Refira-se que as viaturas entregues esta terça-feira fazem parte de um lote composto por 10 que a província vai beneficiar ainda este ano e as 3 caminhonetas custaram mais de 8 milhões de meticais. Otávio Fonseca, Nampula.
4: Continuamos com o jornal. A Frelimo em Gaza está a auscultar as comunidades da província sobre o desempenho do governo em várias áreas. Hoje foram ouvidos os residentes da cidade de Xai-Xai, Bonifácio Novela.
9: Munícipes do bairro de expansão da Mini 2000 na autarquia de Xai-Xai clamam pela provisão dos serviços sociais básicos, a exemplo de um centro de saúde, canalização de água potável e melhoramento das vias, dentre outras infraestruturas. A preocupação foi apresentada esta terça-feira ao primeiro secretário do Comitê Provincial da Frelimo, Almeida Guilume, que monitora o desempenho do governo municipal no âmbito da execução das atividades do mandato em curso. No bairro em referência, os munícipes afirmaram igualmente que são obrigados a percorrerem longas distâncias em busca dos serviços sociais básicos.
10: Que estamos preocupados na parte de vias de acesso. Conforme estão a ver, ainda é uma zona de expansão, facilitaria a mobilidade. Em segundo lugar, gostaria que o governo aumentasse um pouco de esforço na expansão da rede elétrica, porque isso inquieta. Muita população aqui ainda passa essa dificuldade por falta de energia elétrica. Bandidagem também assola esta zona. Temos dificuldades também em transportes, tendo em conta que os carros terminam lá mesmo na Estrada Nacional. É preciso carregar saco de 25 quilos, cimento. Em quarto lugar, nós temos necessidade de hospital.
9: Em ação, o primeiro secretário do Comitê Provincial da Frelimo em Gaza, Almeida Guilume, reconheceu a legitimidade das preocupações e garantiu, no entanto, que vai trabalhar com os governos distrital e municipal em busca de soluções, apesar das dificuldades impostas pelas cheias deste ano.
11: É um ciclo de trabalho que nós já iniciamos. Priorizamos começar pelo distrito de Xai-Xai, mas teremos que descer para a zona centro da nossa província. Estamos nos referir a Massingir e voltaremos um pouco para Mabalã. São distritos que nós achamos que neste momento devemos priorizar. O objetivo central das nossas visitas é incidir cada vez mais aos distritos autárquicos. Também aproveitamos este momento do nosso trabalho no distrito para avaliar nas áreas autárquicas qual é o nível do grau de cumprimento dos seus manifestos eleitorais, com vista nós, como Partido Frelimo, ajudarmos e a transmitirmos aquilo que tem que ser a priorização em função ao levantamento das preocupações da nossa população.
9: Primeiro secretário do Comitê Provincial do Partido Frelimo em Gaza, Almeida Guilume, na interação com a população do bairro Ndambini 2000, no âmbito do trabalho de auscultação e avaliação do cumprimento do plano econômico-social da atual governação do partido no poder. Guilume indicou que pretende igualmente com este ciclo de trabalhos acompanhar de perto o grau de satisfação das comunidades em relação às suas inquietações rumo ao desenvolvimento local. Da cidade de Xai-Xai, Bonifácio Novela.
4: O desporto, os jogos da 23ª jornada do Moçambola tiveram os seguintes desfechos: Ferroviário de Nacala 2, Ferroviário da Beira 0, Bahia de Pemba 1, Xingal de Tete 2, Ferroviário de Nampula 2, Liga Desportiva de Sofala 0, Black Bulls 2, Associação Desportiva de Vilangulo 2, Imajaquen 0, Ferroviário de Lixinga 0. São jogos realizados hoje. A 23ª jornada encerra amanhã com um embate entre a União Desportiva de Songo e a Associação Desportiva de Pemba. No estrangeiro, subiu de 4.200 para 4.381 o número de mortes causadas pelo ébola na República Democrática do Congo. Um novo balanço divulgado esta terça-feira indica que o número de casos ultrapassa a fasquia dos 9.000. A epidemia, que afeta 7 províncias do Congo Democrático, é considerada a segunda mais mortal da história do mundo, depois do surto de 2014 a 2016, que matou mais de 11 mil pessoas. A operação do Papa Leão XIV terminou ao princípio desta noite. Segundo a Santa Sé, a intervenção foi concluída com sucesso. Leão XIV, de 71 anos, anunciou no domingo que seria submetido a uma cirurgia nos próximos dias para um nódulo circunscrito ao pulmão e detectado numa fase muito inicial. Embora na segunda-feira ainda tenha mantido os seus compromissos, a sua agenda foi cancelada a partir de hoje e até pelo menos 20 de outubro. O tempo. A cidade de Tete poderá registar esta quarta-feira 40 graus centígrados de temperatura máxima, seguida por Quelimane e Nampula com 33 graus. Chimoio e Beira, 32, Xai-Xai e Pemba, 31, Maputinhambane, 30, por último, Lixinga e Vilanculo, 29 graus centígrados de temperatura máxima. Fica por aqui esta edição do Último Jornal. Recebo os cumprimentos de Nelson Muando na apresentação e Jerônimo Muamba na sonorização. Boa noite.
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Abrimos o nosso encontro de hoje com este som tão suave da província de Cabo Delgado, na voz de Abel Lassi. Amigo ouvinte, saudações. É com muita alegria que eu volto a estar consigo em mais uma madrugada aqui na Antena Nacional da Rádio Moçambique. Certamente será um momento inesquecível, com muita música, muita conversa. E vamos ainda transmitir o espaço Amor e Sabedoria e as notícias em permanente atualização. Estes são os acordes iniciais para a música de Alfa Tulana com o tema Cantar-te Amor.

A cantar de amor na voz de Alpha Tulana. Ele é conhecido como um pioneiro do gospel contemporâneo no nosso país. E porque estamos a falar de amor, que às vezes dói. E convido o amigo ouvinte a ouvir o músico Abucham Munhoto com um tema da música que também fiz referência nas minhas palavras.

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Uma umbrella, ou um guarda-chuva, mudou a vida de Ace Nels. É na história que ouvimos contar. É caso para dizer que o amor surge de diferentes formas. Amigo ouvinte, quero agora deixar esta voz. É encantadora, é de Ali Fak. Um aroma diferente nesta música, onde ele faz uma homenagem a Salif Keita, uma das principais estrelas da música do Mali e descendente de Soudiata Keita, o fundador do Império Maliano. Vamos ouvir juntos.

É, realmente, sim, realmente os Guruani são os bons rapazes, como disse o presidente Samora Machel lá em 1981. Ouvimos ainda a Mostra Sobrinho com Rita Kambala. Aqui a nossa companhia esteja mesmo muito agradável, mas também, acima de tudo, tranquila, muito tranquila, e que esteja também a ter os melhores pensamentos. Ocorie é a música que eu proponho neste momento, pertence à banda Marrove e vai certamente recordar alguns momentos não menos importantes com o clássico que vamos ouvir na voz da cantora Ancha em Avassati Valumo. Uma ótima escuta.

Avassati Balumo é assim um clássico da nossa música, porque unimos Moçambique através da música. Vamos agora a Cabo Delgado para ouvirmos o jovem muito destacável. Ele chama-se Ezequinera na música I Love You. É um momento romântico, não é? E da capital do país vamos trazer Keidinaldo com o tema Tatá. São duas músicas que levam-nos ao momento informativo.

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1: Boa noite, estimado ouvinte. Bem-vindo às notícias apresentadas por Vítor Rufino. O presidente da República reitera o compromisso do governo em continuar a prover empregos, sobretudo para jovens, em prol do desenvolvimento do país. Daniel Chapo falava esta terça-feira após a saudação da Organização dos Trabalhadores de Moçambique, OTM Central Sindical, por ocasião da celebração dos 50 anos desta agremiação. O chefe do Estado disse querer um patronato comprometido com a defesa dos trabalhadores.
2: Por detrás de cada trabalhador existe um projeto de vida, sobretudo uma família e uma comunidade. Por isso, este trabalhador deve ser encarado como fundamento de dignidade e desenvolvimento sustentável, integrado e inclusivo de Moçambique. Por isso, precisamos de empresas viáveis, investidores comprometidos com os direitos do trabalhador, agricultores produtivos, empregadores engajados, jovens inovadores, trabalhadores qualificados e organizações sindicais fortes para defender os não qualificados, responsáveis e comprometidos com o desenvolvimento nacional.
1: Presidente da República, Daniel Chapo, falando esta terça-feira após a saudação da Organização dos Trabalhadores de Moçambique, OTM Central Sindical, pela celebração dos 50 anos de existência desta agremiação. O Conselho de Ministros aprovou esta terça-feira o Estatuto Orgânico do Instituto Nacional de Petróleos. Trata-se de um instrumento que visa adotar o setor de mecanismo de supervisão, permitindo maior segurança jurídica e assegurar a previsibilidade regulatória aos investidores do setor. O porta-voz do governo, Inocêncio Impissa, disse que foi ainda reforçado o papel do Instituto Nacional de Petróleos.
3: Este instrumento visa adotar o setor de mecanismo de supervisão para a operacionalização, conferindo maior segurança jurídica e assegurando a previsibilidade regulatória aos investidores no setor. Ainda no âmbito da propriedade e controlo dos recursos petrolíferos, foi reforçado o papel do Instituto Nacional de Petróleos como autoridade reguladora do petróleo, com vista ao fortalecimento da governação, da independência funcional e da capacidade técnica especializada para a proteção dos interesses do Estado moçambicano, incluindo aspectos de caráter decisório e sancionatório no exercício das suas atribuições e competências.
1: O governo apreciou ainda o protocolo que determina a adesão de Moçambique ao Instituto Nacional de Vacinas. A Agência Nacional para o Controlo da Qualidade Ambiental ordenou esta terça-feira o encerramento de uma unidade de produção de combustíveis à base de óleos usados no distrito de Dondo, em Sofala, por inobservância das normas ambientais. A empresa foi também multada num valor de cerca de 325 mil meticais. A fábrica, pertencente a um grupo empresarial chinês, fazia o descarte incorreto de material residual, causando a poluição dos solos, segundo explicou o delegado provincial da Aqua, em Sofala, Domingos Nkwinda.
4: Nesta componente ambiental está legalmente instituído ou organizado. Eu não sei da direção provincial de Serviços Minas e Energia. Eu não sei se ele detém as documentações que lhe dão a autorização para fazer aquela atividade. E se tem, se a corrupção que ele está a desenvolver tem os parâmetros permitidos. Mas depois disto, iniciaram as buscas para perceber como é que eram manuseados os resíduos provenientes das operações em curso. E conseguiu-se constatar que a empresa não está a fazer o melhor manuseio, bem como o descarte adequado do material residual. Faz despejo em algumas matas. Escavou até algum espaço. O procedimento para chegar a fazer o descarte não é adequado e é esse que culminou com a aplicação de sanções.
1: Delegado Provincial da Agência Nacional para o Controlo da Qualidade Ambiental em Sofala, Domingos Quinda. A primeira-ministra Bem-vinda Levi procede esta quarta-feira em Maputo à abertura da 5ª Conferência Nacional sobre Proteção Social em Moçambique. Trata-se de um evento que visa refletir sobre a contribuição e o impacto da proteção social básica na melhoria do bem-estar dos cidadãos e debater caminhos sustentáveis para a população vulnerável. O governador de Nampula, Eduardo Abdullah, entregou esta terça-feira 3 caminhonetas a igual número de pequenos comerciantes dos distritos de Lardi e Memba. São viaturas disponibilizadas pelo Ministério da Agricultura, Ambiente e Pescas através do programa MOAS Rural, implementado pelo Fundo Nacional de Desenvolvimento Sustentável em Nampula. Eduardo Abdullah pediu aos beneficiários para fazerem um bom uso dos meios recebidos. As 3 viaturas oferecidas esta terça-feira fazem parte de um lote de 10 que serão distribuídas ainda este ano em Nampula. No estrangeiro, a adolescente cabo-verdiana Laurine Rose Teixeira foi atribuída ao Prémio Nobel da Paz 2026 para crianças. A adolescente de 13 anos de idade é, por sinal, finalista do Prémio Internacional da Paz para Crianças da Fundação Kids Rights. A nomeação de Lauren Rose, atualmente residente no Reino Unido, surge em reconhecimento ao seu percurso no ativismo antirracista e ao trabalho desenvolvido em Cabo Verde, através de iniciativas de doação de livros e apoio a crianças em situação de vulnerabilidade. Fechamos com o tempo. A cidade de Tete poderá registrar esta quarta-feira 40 graus centígrados de temperatura máxima, seguida por Quelimane e Nampula com 33 graus, Chimoio e Beira 32, Xai-Xai e Pemba 31, Maputo e Inhambane 30 e, por último, Lixinga e Vilanculo 29 graus centígrados de temperatura máxima. Apresentamos as notícias a esta hora, as próximas às 2 horas.

0: queridas professoras e queridos professores deste nosso belo Moçambique. Sabemos que a vossa missão é exercida muitas vezes em condições difíceis e desafiantes, tanto na zona rural como nas zonas urbanas. Ainda assim, todos os dias, milhares de professores continuam a abrir caminhos de esperança para o povo moçambicano, sobretudo para as crianças e os jovens que encontram na escola a oportunidade de construir um futuro melhor. A cada um de vós, expressamos o nosso profundo reconhecimento. Que nunca faltem a motivação, a dignidade e as condições necessárias para exercerdes esta profissão tão nobre.
1: Presidente da República, Daniel Chapo.

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5: Clementina Machungo, nós aí produzimos as bolsas, os chinelos, brincos, pulseiras. 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Dá. Esse verão, bolsas da praia. 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Quem quiser, temos o contato, pode haverão.
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7: A conferirmos as notícias que marcam a atualidade informativa nacional e internacional. Seguimos com sons produzidos além fronteira. Em concreto, vamos para Angola para ouvirmos a queridíssima, sim, é assim como ela é tratada carinhosamente pelos seus fãs. Muito recentemente esteve no nosso país. Ela chama-se Ana Joyce, com tema puro.

0: Amigo ouvinte, vamos permanecer em Angola com a música de Anselmo Ralph. Ele rejeita a violência doméstica.
1: Sim, Anselmo. A minha filha ligou para mim e disse-me que tu chegaste às 3:30 da manhã. Que tu chegaste às 3:30 da manhã, eu não quero saber. Mas essa coisa que tu estás a bater a minha filha, eu não estou a gostar. Não estou a gostar. Tua mulher, você a encontrou na rua. Oh, meu...

Vozes de Angola, ouvimos Ari em Decepción e ainda tivemos o tema forte. Sim, esta mensagem é mesmo forte, de Anselmo Ralph, com o tema Minha Filha. É sim, a violência doméstica é caso para rejeitar, para refutar. Nenhuma mulher, nenhum homem pode aceitar ou viver sobre estas condições difíceis de humilhação, agressão. É preciso que a violência doméstica, sim, seja rejeitada. Tivemos ainda a oportunidade de ouvir Bruna Tatiana com o tema Falhei. Erros são cometidos no processo da vida, amigo ouvinte. Não se condene por isso. Apenas crie uma oportunidade para refazer tudo e não desista de recomeçar. E voltamos a Moçambique. Convido o músico Dupas.

É uma das lindas vozes da Zambésia, Euridice Jack, com o tema De Mim Cuido Eu. É. As mulheres vão a cada instante procurar demonstrar que elas são autossuficientes. Este é um tema que na sociedade está um debate assim, muito aberto. É um debate que ainda não está encerrado. E nem sei se um dia isso chega a acontecer, mas por enquanto nós vamos tocando a música, vamos ouvindo o que a sociedade diz sobre a autossuficiência das mulheres, vamos percebendo também o que é que diz o livro da vida? Há muito que ser dito sobre este assunto. Daí que disse, o debate está aberto. Amigo ouvinte, descanse, renova a sua energia. É para si que nós procuramos sempre fazer o melhor. Para si que está ao volante, faça uma viagem muito tranquila. Sei que tenho ouvintes agora ao volante, os transportadores de longo curso, os que fazem as viagens, que tenha também muita atenção e máxima concentração. Se estiver cansado, a minha sugestão é que desligue o seu veículo, procure descansar um pouco num lugar seguro e depois siga a sua marcha. A voz que aí vem foi vencedora do Nguma Moçambique. Sim, venceu o Nguma Moçambique com o prémio Revelação. Ela chama-se Akla Shirinza, com o seu sucesso Benção. Esta música é daquelas, Akla, Benção. Vamos ouvir juntos.

Amigo ouvinte, saiba que esta é a minha pretensão, não só hoje, como sempre, que tenha um dia muito abençoado. A cantora Áquila aqui fala-nos da bênção em diferentes momentos. É tudo que nós almejamos, certamente. Então é preciso também fazer algum esforço para alcançar estas bênçãos todas. A vida é assim, tudo é preciso algum tipo de esforço. Ela é a cantora com maior reconhecimento internacional de toda a história da música popular cabo-verdiana. Sim, falo-vos de Cesária.

da Ilha de São Vicente, ouvimos Denis Graça com o tema Contem-me. E em poucos minutos vamos trazer a informação, mas antes, alguns minutos para ouvirmos o tema Saudades, na voz de Filomena Maricua.

0: A saudade é um sentimento difícil de lidar, e ela foi descrita aqui muito bem por Filomena Maricoa. E sem muito a dizer sobre ela, amigo ouvinte, vamos atualizar a informação. 2 horas em Moçambique, confira a atualidade informativa.
1: Boa noite, estimado ouvinte. Bem-vindo às notícias apresentadas por Vítor Rufino. O presidente da República reitera o compromisso do governo em continuar a prover empregos, sobretudo para jovens, em prol do desenvolvimento do país. Daniel Chapo falava esta terça-feira após a saudação da Organização dos Trabalhadores de Moçambique, OTM Central Sindical, por ocasião da celebração dos 50 anos desta agremiação. O chefe do Estado disse querer um patronato comprometido com a defesa dos trabalhadores.
2: Por detrás de cada trabalhador existe um projeto de vida, sobretudo uma família e uma comunidade. Por isso, este trabalhador deve ser encarado como fundamento de dignidade e desenvolvimento sustentável, integrado e inclusivo de Moçambique. Por isso, precisamos de empresas viáveis, investidores comprometidos com os direitos do trabalhador, agricultores produtivos, empregadores engajados, jovens inovadores, trabalhadores qualificados e organizações sindicais fortes para defender os não qualificados.